0: Informação do início do primeiro tempo. Tenho certeza disso, Zeidan.
1: E vem pro jogo a seleção do Egito. Bola batida. Gol! Vai à direita do gol para fora. E aí, Zaidan? Vou dizer um negócio para vocês aqui, velho. Eu acredito também que os caras tiram o pé, porque é uma estreia, aquela coisa toda. Mas, ô Prestes, eu tô preocupado com a foto que você tirou para colocar na transmissão do jogo de hoje.
2: Por quê?
1: Porque tem um companheiro nosso atrás de você que tá com o WhatsApp aberto e um monte de mensagem. Eu espero só que sejam mensagens do jogo e não comprometa ninguém, você tá entendendo?
2: Entendi.
1: Vou dizer, tá lá com o WhatsApp aberto, um monte de mensagem, enfim, se der um zoom ali, não sei o que acontece, tem até
3: não
1: medo.
3: Não vai ampliar a imagem aí.
1: Vai ampliar a imagem.
3: Mas, Ulisses, isso é normal tirarem o pé. Qualquer um faz isso. E mesmo assim há contusões, né? Teve o Wesley, o Enciso, que é a grande promessa do Paraguai, atacante, faz muito gol, se machucou no amistoso essa semana, não sabem se ele se recupera a tempo. A França perdeu num jogo amistoso antes da Copa 2002, perdeu o Zidane por dois jogos, o que foi fatal para a França na fase de grupos da Copa 2002. Sem o Zidane, ele só voltou no terceiro jogo. Sem o Zidane, a França foi para o espaço. E o Zidane se machucou num jogo aí antes da Copa. É sempre um risco, né, Ulisses Costa?
2: E por falar em se machucar, Danilo Santos. Teve uma queda feia. Bateu a cabeça, está sendo atendido agora.
1: A bola que pegou meio no olho dele, que o jogador do Egito subiu e bloqueou a posição da bola, que a bola chegou, pegou no olho dele. Ele tá sentindo nariz, olho, tudo ali. O Danilo Santos, caindo no campo de jogo.
2: Tomara que não seja nada grave, né? Tomara, isso. Porque já chega o Wesley, né?
1: Você acha que o árbitro vai crescer mais algum minuto de jogo, hein, Prete?
2: Eu acho que não, acho que ele vai terminar, porque o estádio já tá esvaziando, né? 64.311 pagantes. E aí muita gente já indo embora. A cidade de Cleveland, que tem cerca de 390 mil habitantes, ela ficou muito movimentada com a presença da galera para o jogo de hoje, meu caro Ulisses Costa.
1: No futebol da Bandeirantes, para você, torcedor brasileiro. Obrigado pelo carinho da audiência. Está tudo bem com o Danilo? Jogadores estão brincando. O Endrick brinca ali. Um jogador Yasser, da seleção do Egito. Torcedor brasileiro vibrando timidamente. O jogo não foi bom, definitivamente. Mas vamos que vamos. E o torcedor do Egito está mais animado, hein? Está mais agitadão ali o torcedor do Egito. Vou falar para você, hein? E aí?
2: Vocês falavam do Egito, a bola vai ser recolocada. O Egito não foi ao Catar, né? Ficou fora da Copa, mas foi à Rússia. E aí caiu na primeira fase, num grupo que tinha Rússia, dona da casa, Uruguai e Arábia Saudita.
1: No futebol da Bandeirantes, para você, torcedor brasileiro. Será que ele vai terminar o jogo? Vamos ver o que ele vai fazer, o árbitro do jogo.
2: Eu acho que até o pedido ele vai terminar, acho.
1: Vamos ver.
2: Tá lá, vamos ver, né? Atenção. Expectativa para o fim do jogo.
1: Muito bem, então. O Ancelotti tá gritando ali com o Danilo.
2: Vai rolar a bola.
1: Vai rolar? Danilo teve que sair do campo.
3: Por sugestão do Pretzel, ele vai acrescentar 10 minutos.
1: Nossa senhora. Aí é o sofrimento, hein? Recomeça o jogo com posse de bola da seleção brasileira, que tenta ser o jogador do campo e ataque. A abertura foi feita para a direita no toque de bola em velocidade de Luiz Henrique. Ele domina para a seleção brasileira, vem para o toque de bola. A bola está saindo para a linha de lado. Lateral para a seleção brasileira, bater pelo setor de direito do campo e ataque. Placar de 2-1 para a seleção brasileira. No próximo dia 13, quinta-feira, Brasil e Marrocos, para você. A estreia do Brasil na Copa do Mundo. Se posiciona novamente no toque de bola, recolhe contigo no campo de defesa. E Pretzel, amanhã já arruma lá um lençol limpo, cama, travesseiro bom, que eu tô chegando, hein, Pretzel?
2: Mas ao que me consta, quarto individual pra
1: claro,
2: ti, viu?
1: Terminou. É o mínimo. Quando o Endrick foi lançado, ia sair na cara do gol, o juizão ergueu o braço, termina o jogo em Cleveland. Huntington Bankfield, o estádio pra você. Brasil 2-1 pro Egito. Num jogo mequetrefe, chechelento. Aí vem o apito final, alô Ana Martins.
4: Fala Ulisses Costa, que contou toda a história desse último amistoso da seleção brasileira. Venceu por 2-1 a equipe do Egito. Segundo gol marcado aos 19 com o Endrick. Já chamou o Pretzel aí para acompanhar essa saída do Carlo Ancelotti, de todos os jogadores da partida de hoje aí em Cleveland.
2: Uma confraternização agora, Ana, no meio do campo. Os jogadores brasileiros se cumprimentam. Um abraço do Ancelotti, abraçou o Hassan no fair play entre os treinadores, né? E acho que os jogadores estão esperando a reunião no centro do gramado para fazer uma saudação para a torcida. E atenção, torcedor invadindo o campo, um, dois, e a segurança agora vai para cima, vira a sessão pastelão. Um invade agora, é um menino, cara, não deve ter 20 anos. E a galera correndo atrás dele, nossa, ele pula. Pula e volta para a galera. O outro não teve a mesma sorte, foi abalroado. Parecia um ipom aqui. Nossa, mas tem dois seguranças que simplesmente foram para cima do menino. O menino também, com todo o respeito, não deveria fazer isso. Então, duas invasões. Um voltou para a arquibancada e o outro está sendo retirado agora, aqui passando ao meu lado. Então, Ana, confraternização entre brasileiros e egípcios. E haverá saudação agora dos jogadores para a torcida brasileira, que compareceu em peso para assistir o último amistoso antes da estreia para a Copa do Mundo. Tô vendo agora o Salah conversando com o Alisson. Os dois foram muito companheiros no Liverpool, ganharam títulos, foram parceiros, tiveram glórias e entraram para a história do clube, né? Egípcios agora saúdam a torcida egípcia e os brasileiros agora aplaudem a torcida brasileira. Fim de papo, Brasil 2, Egito 1. 7 jogos entre as duas equipes, 7 vitórias do Brasil, Ana.
4: Obrigada, Pretzel. A gente volta a se falar durante o apito final. Tô com o PDV, vai dar um destaque dele também. No final desse amistoso, né? Onde o Brasil se deu melhor, mas não foi aquele jogo que a gente esperava, né, PDV?
5: E, Aninha, a expectativa para o Egito agora na Copa do Mundo, dia 15 de junho, portanto, a estreia contra a Bélgica em Seattle. Grupo G, Bélgica, Irã e Nova Zelândia, além do time egípcio, que busca a primeira vitória na história da Copa do Mundo, né? 34-90-18 e agora 2026, a quarta participação do Egito de Mohamed Salah. 33 anos, espera fazer uma boa Copa para ainda se mostrar para o futebol de elite depois de deixar o Liverpool no final dessa temporada, viu, Aninha?
4: Pois é, equipe do Egito, do Brasil, já com um pezinho na Copa do Mundo, e você também, né, Paulo do Vale? Amanhã é embarca para Miami Beach, segunda-feira.
5: Exatamente.
4: Pois é, estará no jogo com a Escócia no dia 24,
5: isso,
4: né?
5: Isso, dia 24, tem também Colômbia e Portugal, tem
4: jogaço.
5: Fase de quartas de final, tem fase de 16 avos, tem jogo do Uruguai também, Uruguai e Arábia Saudita. Bons jogos para a gente acompanhar, além, claro, de toda a movimentação, né? A Miami é a capital da América Latina, né? Tem muito cubano, muito venezuelano, muito brasileiro por lá, e terá um público excelente também para acompanhar os jogos da Copa do Mundo. Todos os dias a gente vai atualizando o noticiário direto de Miami, viu, Aninha?
4: Sim, lá no Hard Rock Stadium. Boa viagem para você, meu amigo. Boa,
5: obrigado,
4: Copa,
5: Aninha,
4: do Mundo. Aproveite, é fazendo o que você ama, que é o que a gente faz aqui sempre.
3: Boa viagem, PDV.
4: Chamar os nossos amigos aqui também, com os nossos comentários. A dupla, que dupla de peso, né? Cláudio Zaidan e Leandro Quesada, começando pelo Zaidan. Sua análise do jogo, Zaidan.
3: Ana, jogo ruim, jogo fraco. É o que dissemos, a vitória brasileira, quase uma decorrência natural de um confronto como esse, 2-1 para o Brasil, mas um jogo muito longe de brilhante, de emocionante, de espetacular. Poxa, o Brasil veio só por um gol, mas o goleiro egípcio fez 5 defesas monumentais, foram 3 bolas na trave, nada disso, nada disso. O Brasil perdeu oportunidades, é claro, mas ganhou o jogo jogando uma bolinha curta. O Egito com um time misto, seu principal jogador, que já está no ocaso, já está na fase derradeira da carreira, que é o Salah. O Salah entrou no segundo tempo e, repito, é um jogador muito distante daquele que vimos no auge, né? Um craque, um dos maiores deste século, mas que está agora na fase derradeira. Então, foi um jogo até sossegado para o Brasil, mesmo assim tomou alguns sustos. Deu um gol de presente para o Egito, o Marquinhos colocou o Zico na cara do Alisson. E de resto, é aquela história. O Brasil pode ser campeão do mundo? Pode. O Brasil é sempre candidato. Mas jogando essa bola, nenhuma chance. Tem que jogar muito mais do que isso. O parâmetro não é esse amistoso. Que é amistoso? Há uma semana da Copa. Então é claro que todo mundo dá uma segurada. Ninguém vai ficar dividindo, correndo feito louco. Mas tecnicamente e até na distribuição do time em campo, tem de evoluir demais. tende a evoluir demais. Um jogo fraco, e para ganhar a Copa do Mundo, para ir além de quartas, porque chegar às quartas de final, convenhamos, não é meta para o Brasil, é muito pouco. Para ir além disso, para ser um semifinalista, para pensar em disputar título, tem de jogar o dobro do que jogou hoje. Ana.
4: Obrigada, Zaidan. Inclusive, o Zaidan falou muito bem, né? Não vai colocar o pé, é um jogo de amistoso, mas também não pode ficar tão disperso assim como ficaram muitos jogadores, inclusive o Casemiro, capitão da equipe do Brasil, né, Quesada?
0: Sim. Agora, qual é a evolução da seleção brasileira? Não vi essa evolução, né? Vamos ver os últimos 4 amistosos. Contra a França, até vou pegar um pouco mais leve na análise, porque estamos falando de um projeto. Aquilo sim é um projeto, né? Com o técnico Deschamps, Didier Deschamps, que foi campeão do mundo em 98, inclusive, né? Como jogador, e depois é campeão em 18 como técnico da França. Um dos raros personagens do futebol, né, que conseguem conquistar títulos como jogador e treinador, né? E ainda temos o Zagallo, o nosso Zagallo, e o grande Franz Beckenbauer, já falecido Franz Beckenbauer, assim como o Zagallo. Então, contra a França, é um projeto, né? Quarta Copa do Mundo seguida do Deschamps. A França de 98 para cá, pouca gente para pensar nisso, mas é a seleção que mais títulos disputou. Ela chegou a 4 finais de Copa do Mundo, ganhou 2 e perdeu 2, né? Então há um projeto ali, né? E é um projeto que olha muito também para as raízes francesas desse momento, de aproveitar as pessoas de outras nacionalidades, né? Dos imigrantes que durante anos foram para a França e começaram a construir as vidas e as vidas dos filhos no território francês. Então a França soube usar muito bem isso. Então há um projeto que é um projeto francês. E aí o Brasil joga contra a França e não consegue desenvolver. Dá até para entender, né? Contra a Croácia, o Brasil até que jogou bem. Eu gostei do jogo contra a Croácia. Talvez se eu tivesse que escolher um jogo sob o comando do Ancelotti, eu escolheria esse jogo contra a Croácia lá em Orlando, no Camping World. Mas esses dois últimos amistosos, Panamá é uma seleção super fraca, né, Aninha? Não dá pra gente levar muito em consideração.
4: Sim.
0: Ok, venceu 6-2. Tá, ok. Também não vamos ser muito chato. É final de sábado também, né? Não vamos ser cri-cri. Mas hoje... eu não vou repetir tudo que o Zaidan falou, porque eu concordo com tudo, né? Mas assim, hoje eu queria que o Brasil tivesse desenvolvido algo melhor, né? Do meio campo para o ataque. Achei muitas coisas emboladas nesse time, né? O Luiz Henrique jogando centralizado no segundo tempo, não, santo Deus. Luiz Henrique é para jogar aberto pela ponta. É para isso que ele está na seleção. No meio campo, não. O Rayan é para jogar aberto, o Vini é para jogar aberto. A gente precisa ampliar o jogo, abrindo para as laterais. E aí você tem um Danilo que não avança, e aí você tem um Luiz Henrique que joga mais centralizado. Eu sei lá, não sei o que está passando na cabeça do Ancelotti, né? E aí, caras que não estão desenvolvendo o jogo, O Casemiro não desenvolve o jogo, o Bruno Guimarães está mais ou menos, né? O Rafinha tem uma cadeira cativa impressionante na seleção e não está bem, né? O Igor Thiago, que a gente pediu como uma novidade, hoje se enrolou no primeiro tempo em pelo menos 3 lances, né? E a molecada que está vendo o Brecht e está pedindo uma chance, o Ancelotti está demorando para dar essa chance, entendeu? Vamos lá, inventa. Vai de Rayan, Luiz Henrique... E Endrick e Vini, entendeu? Inventa. Já que está inventando coisas com os veteranos, inventa com os novatos, entendeu? Eu acho que o Ancelotti está demorando muito para processar isso e fazer as mudanças que todo mundo está esperando. Danilo Santos, hoje, para mim, é titular absoluto do meio-campo. Você pode escolher os outros dois companheiros do meio-campo, mas é Danilo Santos e mais 2. E se jogar só com 2 no meio-campo, é Danilo Santos e mais 1, entendeu? Não vou mexer com o Vini, mas as outras vagas, na minha opinião, para voltar para você aí, Aninha, e ouvintes da Rádio Bandeirantes, para mim, as outras vagas estão todas sob disputa, todas, sem exceção. Hoje, para mim, do meio para frente, tem 2 vagas só garantidas. É o Danilo Santos, que não é titular, e o Vini. Os outros 4, as outras 4 posições estão em disputa. E aí o Ancelotti precisa resolver, né? Porque tem que ter um time titular no dia 13, sábado que vem, na estreia da Copa do Mundo.
4: Tá aí então, Leandro Quessada trouxe a análise dele desse primeiro tempo. A gente vai falar mais durante o apito final, porque agora, 9h17 pelo horário de Brasília, vamos ao craque Bandeirantes, o craque do jogo.
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4: Hora de eleger quem foi o melhor em campo entre Brasil 2, Egito 1, para você, Cláudio Zaidan.
3: O Alan, ninguém foi extraordinário, foi brilhante. Não dá para dizer que alguém foi o destaque do jogo, nem de um lado nem de outro. Primeiro tempo, o Bruno Guimarães foi o jogador que cumpriu sua função com competência e tal. Mas eu vou usar um outro critério, até porque ninguém foi brilhante. Olhando o jogo de hoje, se eu sou técnico da seleção, alguém me pergunta, daqueles que entraram no jogo, quem te convenceu que deve começar a partida contra Marrocos? Eu vou dizer Endrick. E por isso voto no Endrick, que fez o segundo gol do Brasil, Ana.
4: Tá aí então, eleito o craque do jogo pelo Cláudio Zaidan, o Endrick, que marcou o segundo gol do Brasil aos 19 do segundo tempo. Para você, Quessada.
0: Eu ia votar no Zaidan, mas o Zaidan já estragou minha brincadeira, votou no Endrick, pô. Pô, não tempo. Não, eu vou com o Zaidan, Eu gosto muito do Danilo, vocês sabem, acabei de defender o Danilo aqui. Mas o Endrick... E sabe por que eu vou votar no Endrick? Por tudo isso que o Zaidan falou e por causa daquela declaração fora de hora do Casimiro, sabe? Que ele não faz parte do grupo. Faz parte do grupo sim, seu Casimiro. Ninguém é dono da seleção, nem você, nem ninguém. Essa turma que esteve na Copa do Catar tá achando o quê? São 15 remanescentes, né? Da Copa do Catar. Então, eles estão pensando o quê? Que são donos das cadeiras cativas da seleção? Não, não são. Todo mundo que está na seleção faz parte do grupo, sim. E o Endrick está pedindo aí uma chance. E não seria loucura se nessa semana, durante os treinos, o técnico Ancelotti resolvesse fazer alguma coisa diferente que a gente está achando que ele não vai fazer. Como, por exemplo, escalar o Endrick de camisa 9, entendeu? Luiz Henrique, Endrick e Vini, por que não? Sim. Não vai mexer com o Rafinha, esquece, tá? E aí Bruno Guimarães e Danilo Santos do Botafogo. Essa é até uma seleção melhor do que isso que a gente viu hoje aí, viu? No início do jogo, no primeiro tempo.
4: É, você destacou bem, tá pedindo uma chance como pediu, como tanto pediu no Palmeiras, né, pro Abel Ferreira. Agora 9h20, eleito então o Endrick, exato, o craque do jogo, pelo Leandro Quessada e pelo Cláudio Zaidan. Agora a gente vai pro apito final na Bandeirantes.
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Olá, boa noite, seja muito bem-vindo a mais um programa Overnight aqui na sua 100.3 Rádio Folha FM, a rádio das pessoas que amam Roraima. São exatamente 8 horas e 32 minutos na capital mais bela do norte do Brasil. Aí você acompanhou a transmissão do amistoso Brasil e Egito com a vitória da seleção brasileira pelo placar de 2-1, conexão direta, transmitido aí pela Rádio Bandeirantes de São Paulo. Muito futebol e vai ter muita Copa do Mundo aqui na 100.3 Rádio Folha FM. 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Já quero convidar você a participar do programa Overnight, mandando a sua mensagem aí para o nosso WhatsApp 991-15-21-55. Hoje, em virtude do amistoso da seleção, estamos começando um pouquinho mais tarde, mas Overnight, como eu sempre digo para você, só tem hora de começar. Então vamos aí, começando o Overnight, eu quero a sua participação. Mande a sua mensagem, faça o seu pedido musical dentro da temática anos 80 e 90 para o nosso WhatsApp 991-15-21-55. Alô, ouvintes aí de Bonfim, pelas ondas da Folha FM 94,7. Você, ouvinte também de todo o estado de Roraima, onde as potentes transmissões da Folha está alcançando. O Overnight está no ar para você a partir de agora. Eu sou o seu amigo Roger Lima e te convido a vir comigo fazer essa viagem no tempo com o melhor da música das décadas de 80 e 90. A partir de agora, Overnight no ar. Começando aí com muita Eurodance pra você, Overnight.

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0: Estamos de volta com o seu programa Overnight aqui na 100.3 Rádio Folha FM, a rádio das pessoas que amam Roraima. 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Na capital Boa Vista, são exatamente 9 horas e 7 minutos do dia 6 de junho de 2026. 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Quero mandar um abraço especial para o meu amigo, meu irmão Pedro Júnior, ligadinho aí, curtindo o programa Overnight. Quem tá ligadinho também, mandando já mensagem aqui pelo WhatsApp. Vamos aqui no WhatsApp da 100.3. Quem tá mandando é a Lorina, lá da comunidade indígena Piuí. Ela mandou uma mensagem de áudio, mas não abriu aqui. Quem mais está ligadinho aqui é a Alzira. Ela mandou a mensagem: que top, primeira vez ouvindo e tô adorando esse ritmo. Boa noite para você e receba o meu primeiro abraço de urso. Alzira no Hélio Campos. Muito obrigado a você, ouvinte, que tá ligadinho aí, curtindo o Overnight, Alzira. Eu vou colocar aqui o áudio da Lorina, da comunidade indígena. Vamos ouvi-la.
1: Oi, boa noite. Aqui é a Lorina, né? Agora que eu tô mandando mensagem de novo. Passei por um tempão que nunca mais mandei mensagem. Nunca mais pedi a música, né? Volta. Tem uma coisa que aconteceu comigo, entendeu? Perdi meu esposo. Meu esposo faleceu, tá com um, agora ele tá com um ano. Entendeu? Hoje eu tô mandando esse mensagem aqui.
0: Muito obrigado.
1: A todos. Tá no rádio, tá? Principalmente por...
0: Ok, muito obrigado aí a nossa ouvinte Lorina, lá da comunidade indígena Piuú. Ela que tá curtindo o programa Overnight aí. No interior, a 100.3 está com força total nos transmissores, chegando em cada município do estado de Roraima, agora com mais força na transmissão via dial. Quem mandou mais mensagem? A nossa querida Ivone, a dona Ivone, sempre mandando a sua mensagem.
2: Boa noite, meu amigo.
0: Boa noite.
2: Eu tô aqui ouvindo o programa, meu amigo. Toca uma música boa aí pra nós aí.
0: Pronto.
2: ofereço pra tudo aí da rádio, pra vocês da rádio e pra mim, né, meu amigo? Eu tava assistindo o jogo do Brasil.
0: Sim.
2: O Brasil ganhou.
0: 2-1.
2: Que bom, né, meu amigo? O Brasil ganhou, né? Um
0: ganhou.
2: Abração pra você.
0: Ganhou, mas não convenceu muito, né? É, obrigado, dona Ivone. Quem mais está mandando mensagem aqui? A Marlita Cunha. Ótimo programa com uma boa audiência. Valeu, muito obrigado. A Dalícia Uchoa também está mandando seu joinha aqui, curtindo o programa Overnight. E vamos agora voltar para a pista com mais música para você, porque o Overnight é o tempo todo a melhor música.

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0: De volta ao seu programa Overnight aqui na 100.3 Rádio Folha FM, a rádio das pessoas que amam Roraima. Eu sou seu amigo Roger Lima, trazendo para você o programa Overnight, com o melhor das décadas de 80 e 90, trazendo para você as melhores músicas das décadas que deixaram saudade. 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Quero mandar um abraço especial também para o meu amigo, meu irmão Cláudio Santana e também a sua esposa, a dona Flávia Uchoa. Eles que são ali proprietários da Vica Distribuidora, distribuidora representante da Haskell Cosméticos. Também um alô para a Margarete, que é a gerente ali da Vica Distribuidora. Hoje teve futebol, teve Brasil ganhando aí do Egito, né? Uma partida meio mequetrefe, mas vamos aí, o que tem, né, de jogadores para o Brasil tentar o hexacampeonato mundial. Eu acho um pouco difícil, mas vamos torcer pela nossa seleção brasileira. E amanhã vai ter o GP de Mônaco, o GP de Fórmula 1 de Mônaco, o grande prêmio aí aquele que é mais complicado de ganhar ali, é roda com roda, é roda na parede, é muito difícil. E quem larga na frente tem mais chance de ganhar esse GP de Mônaco. E quem vai largar na frente é o italiano Antonelli da Mercedes, seguido na segunda posição por Verstappen da Red Bull e Lewis Hamilton da Ferrari, largando na terceira posição. Ele que é o inglês Lewis Hamilton, é grande campeão também mundial de Fórmula 1. Então amanhã tem Fórmula 1 para todo mundo acompanhar aí pelas redes e pela TV. Quem está mandando mensagem aqui pelo WhatsApp da 100.3 é a Rosângela Borges. Ela está mandando aqui o seu alô. Boa noite, Roger Lima. Estamos aqui na escuta do programa Overnight no município de Bonfim. Valeu, muito obrigado a todos aí do município de Bonfim, ligadinhos pelas ondas da 94,7 em Bonfim. Quem mais está mandando é o Manuel Barrios. Ele está mandando boa noite. Estou aqui ligado na 100.3. O melhor programa que é o Overnight. Valeu, Manuel. Quem mais é o nosso Gerson Maciel, lá do Silvio Leite. Tá mandando o seu alô, como sempre, na escuta. Valeu, amigo Gerson Maciel. Quem mais? A Ariane Souza tá curtindo o Overnight e mandando boa noite para todos os ouvintes. O Antônio Fernandes. Estamos ligados, como sempre, 24 horas na mais querida e ouvida da cidade. Folha FM 100.3, valeu. É o nosso ouvinte Antônio Fernandes. Quem mais está mandando é o Birubiru. Birubiru Souza mandou aqui um choque no fígado. Vamos ouvir o Birubiru.
1: Boa noite, meu amigo Fábio Tarcísio. Birubiru do Urubuzinho. Estou aqui no
0: show.
1: Junto, como é? No Vila Jardim aqui, tá? Mas estou escutando, parceiro. Tamo junto aí, tá? Tô escutando teu programa aí. Top demais, parceiro. Tamo junto.
0: Valeu.
1: Urubuzinho.
0: É o nosso amigo Fábio Tarcísio do MP Boa, ele que também tá sempre ligadinho, né? O Birubiru, ele curte a programação da 100.3 e ligadinho também no programa do nosso Fábio Tarcísio, o MP Boa, que vai ao ar das 7 às 9 da noite, de segunda a sexta, aqui pelas ondas da 100.3. Quem mais mandou mensagem foi a Dorinha, tá mandando o seu boa noite aqui para todos os ouvintes. Quem mais, deixa eu ver, mais quem tá ligadinho curtindo o Overnight. Olha só, deixa eu ver, não tem um nome, o final 5058 tá ligadinho curtindo o Overnight. A Elaine também tá curtindo o Overnight, tá mandando alô aí para todos os ouvintes. Eli Soares também ligadinha curtindo o Overnight. Quem mais, deixa eu ver, Sandro, O Sandro de Assis está curtindo o Overnight. Valeu, muito obrigado. Quem mais está ligadinho aqui? É, deixa eu ver. O Antônio de Lima está ligado. Bartolomeu, Manuel Santana e o nosso ouvinte César, que mandou mensagem de áudio. Vamos ouvir o César.
2: Salve, salve, meu querido Roger.
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2: Aqui é o César, do bairro São Andor do Campo. Passando para deixar aquele alô a toda a equipe da rádio, a você, a todos os ouvintes.
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2: Curtindo o melhor do Overnight.
0: Valeu, grande César, curtindo o programa Overnight. E também quem tá ligado é o Ranior Almeida. O grande Ranior Almeida entende tudo de esporte, narrador, comentarista, repórter de campo, faz tudo. É ele, Ranior Almeida, do Folha Esportes. Bem, vamos agora voltar para a pista do Overnight com mais música para você curtir a sua noite de sábado, uma noite até que um pouco fria devido ao inverno amazônico que está acontecendo na nossa região, no nosso estado. Muita chuva em toda Roraima. Vamos agora aquecer nesta noite com mais Overnight para você.

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De volta o seu programa Overnight aqui na 100.3 Rádio Folha FM com seu amigo Roger Lima. São exatamente 10 horas e 10 minutos em Boa Vista, a capital do norte mais bela do Brasil. 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Muito obrigado a você que nos dá carona com a sua audiência. Para você, meu amigo motorista de táxi que está circulando aí pela cidade. Para você, nossos amigos motoristas de aplicativo. Também aos nossos amigos mototaxistas. Para você que está aí de plantão nas drogarias. Para você que está nos churrasquinhos da cidade. Aos nossos amigos motoristas e trabalhadores da limpeza urbana. Aos nossos motoristas de transportes interestadual e estadual, aos nossos amigos vigilantes e, em especial, aos nossos agentes de segurança pública, o nosso alô especial para todos vocês que fazem aí a segurança pública da cidade e do nosso estado de Roraima. Você já sabe, a partir das 8 horas da noite do sábado, o seu programa Overnight está no ar, trazendo para você sempre a melhor música, para você relembrar e matar a saudade dos grandes clássicos das décadas de 80 e 90. Muito obrigado a você que mandou mensagem aí no WhatsApp, o nosso WhatsApp 991152155. Ao Antônio, também a Darlene, a nossa querida Helena Canuto, lá de Vargem Grande, Paulista. Ela tá mandando boa noite e dizendo que está na sintonia, mandando abraço para todos que fazem a equipe da Rádio Folha 100.3. E também um abraço a todos os ouvintes da nossa querida Folha FM, a mais ouvida, a que tem o maior alcance do estado de Roraima, abrange todos os municípios do nosso estado, do nosso querido estado de Roraima. Mandar um abraço especial para o nosso amigo Hadashi, que é mestre aí também em saber de assuntos esportivos. Também um alô também vai para o nosso amigo Rodrigues Alcântara, motorista de aplicativo, ao grande Maurizan Fontes, ele motora ali da Caburaí Transportes. Um alô para a nossa querida Jaqueline Amazonas, do Resumão da Folha, o nosso amigo Hanisson Braga, do Estação Jovem, e o nosso diretor Natanael Vieira, que apresenta o Bom Dia 100.3 com o auxílio de Alcir Marques nas reportagens e o Guiover no comando dos botões da 100.3. E Overnight é o tempo todo a melhor música para você. Agora a gente vai fazer aquela viagem ao pop internacional. E a gente começa matando a saudade de John Lennon com este grande clássico na voz do eterno Beatle. John Lennon para você aqui no Overnight.

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de volta, o seu programa Overnight aqui na 100.3, Rádio Folha FM, a rádio das pessoas que amam Roraima. 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Na capital de Roraima são exatamente 10 horas e 39 minutos. Eu sou seu amigo Roger Lima, trago para você um desfile de clássicos das décadas de 80 e 90, sempre no horário nobre do Flashback aqui na 100.3, aos sábados a partir das 8 horas da noite. Vem comigo porque aqui tem sempre a melhor música para você. Obrigado a você que participa pelo 991-15-2155, mandando a sua mensagem, como é o caso da nossa ouvinte Alzira, ela que falou que está achando top a programação, primeira vez ouvindo e tô adorando esse ritmo. E ela diz que agora vai ser ouvinte assídua do programa Overnight. Muito obrigado, Alzira, aí no bairro Hélio Campos, curtindo o Overnight na 100.3. Quero mandar um abraço também para o meu amigo Márcio, ali no bairro São Vicente. Ele que está curtindo o programa Overnight no seu radinho de pilho HX Data. Esse radinho é top demais, HX Data. Muito legal, muito top mesmo. E o radinho, ele é som estéreo, é um portátil som estéreo. Está lá curtindo o Overnight. Valeu, meu amigo Márcio. A nossa querida ouvinte Fernanda Lima está mandando também o seu alô especial, passando aqui para desejar um ótimo final de semana para todos nós. Valeu, Fernanda Lima! E o nosso amigo Manuel Barrios pediu uma música do Bon Jovi. Daqui a pouco a gente vai estar tocando para você. Manuel Barrios, que é aí motora de aplicativo. Grande abraço, meu amigo. Daqui a pouco eu vou estar passando a sua música. E a gente volta agora para as pops nacionais, para você curtir aqui até o final do programa Overnight. Daqui a pouco vai ter baladas românticas do Over, já iniciando a semana do Dia dos Namorados. A semana do Dia dos Namorados. Daqui a pouquinho, muita balada romântica, muita música romântica para você curtir. Voltando agora com mais pop internacional para você dentro do Overnight. Overnight o tempo todo, a melhor música.

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De volta o seu programa Overnight aqui na 100.3 Rádio Folha FM. São exatamente 11 horas e 10 minutos. 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Muito obrigado a você que está até agora aqui curtindo o Overnight, ligadinho no melhor programa de flashback do sábado à noite. É aqui com seu amigo Roger Lima, todo sábado a partir das 8 horas da noite. Aqui você participa, você manda sua mensagem, você pede a sua música e a gente toca sempre dentro da temática anos 80 e 90, aqueles clássicos que deixaram saudade e que estão aí sempre voltando com o sucesso, como algumas músicas das décadas de 80 sempre estão aí voltando nas trilhas dos grandes streamings, como a canção Tempo Perdido da Legião Urbana, que foi a mais tocada no ano passado no Spotify. Então o programa Overnight tem isso, trazer para você a lembrança daquelas canções que marcaram aí a sua vida. E agora a gente vai trazer as canções românticas no momento lover do programa Overnight. A partir de agora, você vai curtir grandes clássicos da música nacional, do romantismo, das bandas, dos cantores, das cantoras, para você a partir de agora. Overnight e o momento lover para você. Vem com a gente, porque aqui é o tempo todo a melhor música. E a gente começa com Yahoo, pra você, Amor Escondido.

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Que bom que você está na melhor, você está na 100.3, Rádio Folha FM, a rádio das pessoas que amam Roraima. 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Quero agradecer a sua audiência até agora aqui acompanhando o programa Overnight e a gente na parte final do programa trazendo sempre as mais belas baladas românticas das décadas de 80 e 90. Você curtiu no bloco anterior as baladas nacionais e eu quero agradecer para quem mandou por último a sua mensagem, a nossa ouvinte Ellen. Ela diz que é um ouvinte do programa Overnight que mora no Amajari, na Vila Brasil. E ela pede que Nosso Senhor proteja todos vocês e ilumine o caminho de todos que fazem o programa Overnight e também a Rádio Folha FM. Muito obrigado por sua mensagem carinhosa aqui para o nosso programa Overnight, para a nossa Rádio 100.3. E é como eu sempre digo, o programa Overnight tem a função de trazer sempre a melhor música para você, os mais belos clássicos das décadas de 80 e 90, e eu procuro trazer sempre a melhor música para você, ouvinte querido da 100.3. E eu vou atender agora o pedido do nosso ouvinte, o Manuel Barrios, ele que pediu a canção do Bon Jovi para abrir o bloco de internacionais baladas românticas dentro do Overnight para finalizar o programa de hoje, entrando aí na madrugada do domingo. Para você, meu amigo Manuel Barrios, motorista de aplicativo, seu pedido musical tá na agulha.

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1: Estamos chegando ao final de mais um programa Overnight, hoje aqui pelas ondas da 100.3 Rádio Folha FM. Eu sou o seu amigo Roger Lima, te convido para me acompanhar no próximo sábado com mais um programa Overnight a partir das 8 horas da noite. Será logo após a estreia do Brasil na Copa do Mundo 2026. Na cidade, meia-noite e 35 minutos, me despeço de você, te desejando uma excelente semana, um feliz domingo e fique sempre com Deus no seu coração. Até o próximo sábado, até lá! Deixando a minha última para você curtir, She's Like Dwayne com Patrick Tracy, encerrando o Overnight de hoje.

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1: Israel Rodolfo, Guilherme Benuto,
2: juntinho de novo,
1: daquele jeito.

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4: 4h49.
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Olá, com licença, posso entrar em sua residência? Muito bom dia a você que com certeza já estava aguardando a chegada de Geisa Matos aqui na 100.3 FM, Rádio das Pessoas, que é Roraima. Bom dia, amigos e amigas de Alto Alegre, Majari, Bonfim, Caracaraí, Cantá, Caroé, Biracema, Normandia, Mucajaí, São João da Baliza, São Luís, do Anauá, Rorainópolis, Pacaraima, Uiramutã e Capital Boa Vista. Amigos e amigas do Estado Vizinho no Amazonas, Presidente Figueiredo. Aos amigos dos países vizinhos, República Bolivariana da Venezuela, República Cooperativa da Guiana. Você que nos ouve também através dos nossos aplicativos, Rádio Folha BV, Rádio Net, no nosso site, radiofolha.fm. Nos Estados Unidos, Japão, Portugal, França, Cuba, Argentina. Bom dia, Brasil. Bom dia, mundo. Você está sintonizado na 100.3, na retransmissão do Manhã Sertaneja, na 94.7 Folha FM. Bonfim, nossa co-irmão, um forte abraço. Já estamos conectados em rede. Na direção, produção e recuperação do Manhã Sertaneja, sua amiga Geisa Matos, muito prazer. A partir de agora, vamos juntos até as 7 horas. Opa, até as 8h30 da matina, Geizinha. Porque hoje é domingo, 7 de junho de 2026. Gente do céu, já?

Tava aqui observando, né? O primeiro domingo do mês de junho, né? Porque o primeiro, o último lá foi 31, né? É isso, produção? Então, olha, certinho os 7 dias do mês de junho completo aqui pra você, né? Você que tá aí feriando ainda. Ainda está feriando, ainda tem o dia inteiro de domingo pra você curtir, né? Então, ó, tamo junto, mestrado. 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Alô, Morena, bom dia, querida. Nossa parceira aqui no nosso Manhã Sertaneja. 5:08 na capital, participe você. 9115-2155 é o nosso telefone mais amado do Brasil, onde você manda mensagem e a gente toca o teu pedido musical numa boa, legal. Logo mais às 6h15, vamos estar entrando aqui com as notícias de política para você, né, as informações aí, né, as campanhas sobre a lei. Então você já sabe, daqui a pouquinho, logo mais às 6h30. E a gente volta às 6h25 pra você dizer assim, olha, Jezinha, né, deu um time, né? A gente dá um time e volta às 6h25, tá bom?

De boa, é, produção? Aham. Ah, tranquilo. A Julinha tá conosco, tá dizendo: Geisa, bom dia, estou aqui antenada com você. Obrigada, Julinha. Oi, Geisa, bom dia. Sempre, sempre na paquera desse programa gostoso demais de ouvir. Acordando com você. Quero mandar um beijo pro tio Carlinho, lá no sítio de Santa Ana. Tudo bem, viu, tio? Tudo tranquilo, graças a Deus. Tá tudo normal aqui, né? A estrada tá boa, a água não cobriu a ponte. Tá de boa, tranquilo, tá? Graças a Deus. É, o tio Carlinho tava preocupado, né? Tava dando uma chuva ontem. Sabe aquele dia de chuva que você só quer ficar na rede? Hã? Só quer ficar na rede, bebê. É tempo de inverno aqui no norte, né? Aqui em Roraima. Então, coisa boa. Dá um beijo aqui pro João Eudes Nogueira, que já está dando bom dia. Obrigada. Alô, Milena. Alô, Pedrão. Bom dia. Um abraço. Minha amiga Leni e Rômulo também estão conosco. Alô para nós aqui em Solanópolis. Ei, Fortaleza. Para minha esposa Leni, minha sogra. Valdivina, meu cunhado Márcio. Para minha mãe, Dona Graça, em Roraima. Para todos na escuta do seu programa maravilhoso. Assina Malvadão. É o Malvadão e a Malévola, né, produção? Leni e Rômulo. Quem é que tá aqui? Ah, o nosso amigo Elivelto. Um beijão para você, querido. Obrigada, viu? Bom dia, Geisa. Estou ouvindo o programa? Liguei o rádio agora. Às 5 horas. Ok. Acabou de ligar o radinho dele lá. Tá ouvindo o programa. É o Sérgio. Mandar um abraço pro pessoal aqui da Polícia Federal, também conosco. Bom trabalho pros meninos. Charlinho e Carlos já estão a postos. Daqui a pouquinho, né, já vão aí tomar as suas posições no seu plantão. Muito obrigada, viu, meninos? Papai do céu nos abençoe sempre, tá? O pessoal também aqui da Polícia Civil conosco. Bom dia, Polícia Militar, fazendo aí a nossa segurança para a nossa tranquilidade. Coronel Valdeane Alves, comandante-geral da Polícia Militar, um abraço, obrigada, viu, coronel? Por sua audiência, Papai do Céu nos abençoe sempre. Pessoal da Polícia Rodoviária Federal, Guarda Municipal, também conosco, pessoal do Exército, aqui também na Paquera do Manhã Sertaneja, base aérea, pessoal, todo mundo sintonizado conosco. Oi, Geisa, bom dia, quero ouvir outra chance. Carlinho de São Bento. Carlinho? Sei não, viu? Mas acho que o Carlinho amanheceu chonado hoje, hein?

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0: 104.3 FM, Rádio das Pessoas, Kemo Roraima, 5 horas 18 minutos da capital, Casa do Coração, Delmiro Barros, participação de Los Tiba, o maior cantor do mundo. Hã? Também aço, viu? Canta demais. Quem tá aqui conosco, Jeizinha, bom dia. Olha, o Francisco Silvino lá de Alto Alegre tá mandando um beijo pra mim. Obrigada, meu bem. Beijão pra você. Continue aqui conosco, tá bom? Bom dia, Jeizinha. Tô na paquera desse... É, né, o Carlinho? Rapaz, vou te falar, hein? Francisco Clotilde tá dizendo o seguinte. Bom dia, ótimo domingo. Esse programa é maravilhoso. Tô aqui no Pérola, gostaria de ouvir Estrelinha com Marília Mendonça, ok, minha amiga? Ok, querida. Bom dia, Geisa Matos. É o Luizão do Apiaú. Fala comigo, Luizão. Como é que você tá por aí, querido? Bom dia.
1: Bom dia, Geisa Matos. Aqui é o Luizão do Apiaú. Crescemos com minha esposa Toninha. Me dá um alô pro meu amigo Casca Grossa, que tá trabalhando. Seu Nilo lá no Mocajaí. E a música com João Mineiro Marciano. Seu amor ainda é tudo. Bom dia.
0: Um abraço, meu querido. Obrigada por sua participação conosco aqui no nosso Manhã Sertaneja. Bom dia, Geisa Matos. Estou paquerando o programa. Gostaria de ouvir Frente a Frente com Mato Grosso e Matias. Toco já já, tá? Não assinou. Bom dia, Geisa. Sou o Francisco, aqui do 31 de março. Sempre, sempre na paquera desse programa. Gostaria de ouvir Goiano e Paranaense, No Limite. Ok. Já tô te mandando... Ah, é? Tô te mandando o link pra Hora do Trovador. De boa. Tranquilo demais. Vou trazer a previsão do tempo.
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0: 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Vamos saber como vai estar hoje aqui na nossa capital do extremo norte, Boa Vista. A mínima para hoje de 23, a máxima de 30. Vai ser um clima bom hoje aqui, hein? Sol com algumas nuvens, chove rápido no dia e à noite. O vento está calminho, gente, a 3 km por hora. Umidade relativa do ar 69 para 100. O sol brilha às 5h53. Sol com algumas nuvens, chove rápido no dia e à noite aqui em nossa capital. Sul do estado, São João da Baliza, sol com muitas nuvens, pancadas de chuva à tarde e à noite. Aqui em Baliza, a mínima de 22, a máxima de 29. Umidade relativa do ar 76 para 100. O vento está a 7 km por hora. O sol brilha às 5h56. Bom dia. Seguindo para Caraima, região norte do estado, hoje, neste domingo 7 de junho de 2026, a mínima de 20, a máxima de 26. A umidade relativa do ar de 77 para 100. O vento está a 6 km por hora. O sol brilha às 5h52. Bom dia. Alto Alegre, cidade oeste do estado. Sol com algumas nuvens. Chove rápido durante o dia e a noite. A mínima de 22, a máxima de 29. O vento está a 7 km por hora, a umidade relativa do ar 75 para 100. O sol brilha às 5h56. Bom dia. Finalizamos aqui na cidade leste, Bonfim. Sol com algumas nuvens, chove rápido no dia e à noite. A mínima de 23, a máxima de 30. Umidade relativa do ar 77 para 97. O vento está a 19 km por hora. 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Apresentamos para você a previsão do tempo aqui direto do estúdio da 100.3 com a fonte do Clima Tempo.

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3: 5:31.
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2: Comigo mesma, estamos de volta aqui na 100.3 FM, Rádio das Pessoas que amam Roraima. 5 horas 36 minutos na capital. Vou dar um beijo aqui pra minha amiga Cleinha na sintonia. Valeu, querida. Tá lá no Pérola curtindo a gente. Diz que Jesus, tá tão frio que eu liguei o rádio, continuo e voltei pra cama pra dormir. Oxi, você vai dormir ou você vai ouvir o programa? Rapaz, Cleinha. Ah, ok. Um abraço pro nosso amigo Erivelto na sintonia. Nosso amigo Totô tá conosco. Oi, Totôzinho, bom dia, querido. Oiê. O áudio do Totô não tá saindo, produção. Aqui. Ah, agora sim.
3: Oi, Geisa Matos, minha querida, bom dia. Gostaria de ouvir com a Thaíde Alexandre de Laça Aberta, mesmo feliz para a Mundica, na Samão, o Magulão. Também para o Padre Antônio Teixeira, o Amarelo e o Valmir em Nova Orada, para o Alex e família aí na Fazenda Canadá, no Surumu. E para o Terli e Luziano também no Surumu e para o Índio, o Tiririca aí no, na cidade satélite, o Goiano, que faz linha para Pacaraima, de Boa Vista para Caraca. E toda essa turma que está assistindo. Para você, Alberto, um abraço, tá, minha querida?
2: Um abraço, meu amigo lindo. Obrigada por sua participação conosco. Já já toco laço aberto para você, tá? O Luiz Linhares está conosco. Bom dia, Geisa Matos. Trouxe essa música do João Mineiro e Marciano. Eu lembro de quando me apaixonava. Eu vou te contar, hein? Eita, Luiz! Walter Lins Salles de Souza. Geisa, toca Amado Batista. Deu certo. Vai para todos os ouvintes. Feliz domingo. Obrigada, Walter Lins. Para você também, para toda a sua família, tá, querido? Tô devendo Estrelinha do bloco passado. Vou tocar daqui a pouco. Vamos trazer para você a Hora do Trovador.

0: 5.3 FM, Rádio das Pessoas, que é uma Roraima, 5h41 na capital, a hora do trovador.
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0: No oferecimento de panificadora Pandelli Comercial para você, hoje nós vamos trazer essa dupla maravilhosa. Com certeza você que já mandou o link, né? Quem foi que mandou o link aqui? Nosso amigo... Ah, o nosso amigo... Olha, o Júlio tá dizendo que tá tentando entrar em contato conosco. Júlio, aqui é 91-15-21-55, tá? Mensagem, texto. E pode até mandar vídeo, áudio, tá? Fique à vontade. 91-15-21-55 é o nosso contato aqui, o WhatsApp, direto dos estúdios da 100.3, tá, meu bem? Moacir Laurentino, Sebastião da Silva, desafio 10 de queixo caído.

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1: Olha, o Trovador volta amanhã aqui dentro do nosso programa Manhã Sertaneja, claro, né? 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Alô, Maico Ernesto, querido, bom dia pra ti, tá? Ô, Geizinha, bom dia. Estou sempre, sempre ligado nesse programa gostoso de ouvir. Toca minha música. Amado Batista, deu certo. Toco já, já. Dá um beijão pro nosso amigo Elivelto, também na sintonia, que pediu aqui, caso, Liberdade Provisória, né? Já, já toco, viu, Elivelto, querido? O Danúbio tá... Obrigada, Danúbio. Pediu aqui Caso Indefinido. Quem gosta muito dessa música é meu esposo, viu, Danúbio? É. Quem mais aqui? Oi, Geizinha, bom dia. Um abraço. Um abraço pra você também. Dá um beijo aqui, sabe pra quem? Pra Dona Maria Queiroz, no sítio Nova Morada. Dona Maria, um abraço. Obrigada pelo seu carinho, por sua audiência, tá? Um dia desse vou aí, tá? Passar o dia inteirinho com a senhora por aí, tá? Hã? Degustar aquela penosa, hein? Bom dia, Geisa Matos. Um alô aqui pra nós, do sítio Santo Antônio. Glemerson, Genilda, Aisha, no Pérola e Helena. Estamos ligados. Que o Papai do Céu abençoe o nosso domingo. Amém. Obrigada, viu, querido? Bom dia, Lourão. Tô na paquera do programa. Gostaria de ouvir Gini Geno, Te Entregando o Coração. Ah, é o nome da música, né? Já, já toco. Bom dia, Geisa Matos. A todos do programa Manhã Sertaneja, quero ouvir Dia de Gado para alegrar o nosso domingo. Um abraço. Meu amigo Silvio tá conosco também. Bom dia, Silvinho. É o Samurai dos Teclados. Já, já vou tocar Chico Rei Paraná, Blusa Vermelha para ele. Gosta demais. Aproveitando, mereço. Ah, tá. De boa. Tranquilo, viu, Danube? 5:49 na capital. Tô ligada, tô antenada aqui nas mensagens, viu? Vocês vão mandando mensagem pra gente e a gente vai atendendo.
2: Alguém apaixonado aqui em Cuiabá hoje? Alguém sofrendo de amor? Você que veio pra cá tentando esquecer aquela pessoa e ainda não conseguiu. Vou dar um conselho de amigo. Se fosse eu ligava pra essa pessoa agora, essa hora. Ligava, deixa de orgulho besta. Ligava e falava assim: amor, tô morrendo de saudade de você. Não é porque eu tô no show do Cristiano Araújo não, mas se você quiser a gente casa, a gente namora. Se nada der certo, a gente só beija na boca, gostoso mesmo, vira só um rolo. Mas fica comigo. Eu aceito ser apenas seu caso definido.

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2: 5:58.
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0: Rodrigues, São Vicente também está conosco. Beijo, querido. Obrigada, viu? Moisés, eu convido você para tomar café aqui comigo. Quero mandar um alô para todos que estão ligados nesse maravilhoso programa. Quero mandar um alô para os meus amigos e amigas Raimundo, Carlinhos, Charles, Ademir, João, Nelson, Reginaldo, Maurício, o Mário, e para Dona Beth, também para Rosilene, Wanda, Joyce, Edivânia, Verônica, Gabriela, Rivânia, para todos que estão ligados nesse, aqui na comunidade Nova Esperança. Assina Moisés. Um ótimo domingo para você, querida amiga Geisa Matos. Valeu, Moisés. Beijo para você, tá? Bom dia, Geizinha. Tô ligado no programa. Gostaria de ouvir Blusa Vermelha com Chico Rei Paraná. Ok. Bom dia, Geisa. Não tocou ainda de Edgar? Não toquei, meu bem. Toco já já, tá? Bom dia, Lourão. Tô aqui ouvindo já ligado sempre com meu radinho de pilha. Quero ouvir Daniel, Avenida Boiadeira. Toco já já pra você, viu, Raimundo? Tô aqui no Caranã, sempre, sempre ligado nesse programa. Quero ouvir Estrela Morena com Geisa Matos. Um abraço, Geizinha. Bom dia, Geisa. E todos do Manhã Sertaneja. Tô sempre ligado, hein? Quero ouvir Tranque a Porta e Me Beija com Chico Rei Paraná. Rapaz, o pessoal hoje tá, ó, só pedindo musicão, gente. Só daquelas, hein? Mas anterior, tô devendo também aqui, ó. Do bloco passado, tá? Liberdade provisória pro nosso amigo Elivelto, que tá na sintonia. Já, já, viu, Elivelto?
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0: 6:06 na capital. 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Eleições suplementares. Juiz nega pedido de retirada no nome de Arthur das urnas. O juiz Fernando Pinheiro, do Tribunal Regional Eleitoral de Roraima, TRRR, decidiu não conhecer um pedido apresentado pela coligação, abre aspas, Roraima segue em frente, fecha aspas. Neste domingo, candidata à governadora Nelita Franca é entrevistada no Agenda da Semana. Enem 2026, prazo de inscrição para o Enem 2026 é ampliado até 12 de junho. Rumo ao Hexa. Hendrick marca e dá vitória ao Brasil contra o Egito no último amistoso antes da estreia da Copa do Mundo. Agora 6:07 na capital. 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Agora 6:07.

0: Muito bem, 6 horas 28 minutos na capital, atendendo o pedido musical, uma pica de música, hein, produção? E a água acabou de chegar aqui no pátio da 100.3, tá chovendo forte, viu, gente? Você que tá aí, né, e tá recebendo essa chuvinha gostosa, se você tiver no trânsito, muito cuidado no trânsito, porque pista molhada é sinônimo de perigo. Então, vamos atenuar a velocidade e dar aquela atenção máxima no trânsito. E alerta vale para todos, tá bom? Nós estamos fazendo o programa Manhã Sertaneja desde sexta-feira. Depois que eu saí do programa, e aí uma pessoa me ligou. Porque notícias oficiais a gente recebe, mas vai checar primeiro, né? Vai checar. E quando é de fonte oficial, sabe aquele sustão? Muita gente já estava falando às 5 horas da manhã, mas a gente estava checando as informações, né? Inclusive com familiares. E quando eu saí daqui, não dei a notícia, né? Na sexta-feira, quando saí daqui do programa, já fiquei sabendo da partida do meu amigo, do nosso amigo, Raisson, né? Que nos deixou na sexta-feira. Raimundo de Oliveira Monteiro, o Raisson, que nos deixou precocemente, né? E aí, o pessoal que é amigo do Nilo também, que é filho do Raisson, da Lúcia, né? A Lúcia que não ficou bem também, mas agora já tá melhor, né? Tá melhor. O Nilo desmaiou. Eu não fiquei bem. Então, assim, é uma notícia que choca, né? Quem é amigo, quem é fã de uma pessoa tão querida que só fazia o bem para as pessoas, né? E de repente foi acometido por uma doença que não teve como. Não teve cura, né? Infelizmente. Foram 2 cirurgias, já estava seguindo para a terceira. Você está ouvindo esse barulho aí? É de chuva, viu? Lá fora. Né? E aí, nós estamos aqui hoje para dizer para você que o velório do Raisson, pessoal, disse, Geisa, mas ele faleceu na sexta, gente, ele foi para Fortaleza, muita gente também está dizendo. Aqui em Roraima não tem hospital? Tem, gente, só que ele já estava lá quando aconteceu a situação, ele descobriu a doença, ele saiu daqui de Roraima para fazer um show em Fortaleza, né, para tocar, de repente lá já estava. E quando aconteceu a situação, ele teve que ficar por lá mesmo, fazer os exames e descobriu. Aí começou o sofrimento maior, né? Porque quando mexe numa situação, piora, ainda mais que é uma situação, estou falando em situação, né? E aí teve a primeira cirurgia, recuperou, teve uma pequena melhora, inclusive ainda falei com ele nesse período, né, que ele ficou bem. Nós conversamos via vídeo, né, ligação virtual de vídeo, conversei com ele e tudo, ele agradeceu, a gente conversou aqui nos bastidores, né. Mas a surpresa foi quando aconteceu novamente, sentindo dores, né, sem poder fazer as necessidades fisiológicas direito, porque a doença foi cometida no intestino, né? E quando foi na madrugada, na noite de quinta-feira, passou mal. Ele já tinha saído da segunda cirurgia, passou mal, foi imediatamente para o hospital lá de Fortaleza, na qual a gente leu aqui uma nota da esposa dele, da atual esposa, da Meire, mandou para a gente aqui. E a gente torcendo aqui para que, né, ele ficasse bom. Foi entubado e na madrugada de sexta-feira, por 5 horas da manhã, veio a óbito. O velório vai acontecer às 4 horas da manhã, da terça-feira, no dia 9, tá? Isso aqui é a informação oficial, já repassada pelo filho dele, Nilo Monteiro, tá? Jornalista, repórter, que, meu amigo, que acabou de passar as informações para mim. O velório vai acontecer na rua Sebastião Aripaiva, gente. 11h50, tá? No bairro Alvorada, mais conhecido como Forró, é o Clube do Forró dos Velhos. Vai ser lá o velório, tá? É um espaço amplo que todo mundo pode ir, né? Quem puder ir para a última despedida do Rai, que vai ser lá, vai ser... O velório vai estar acontecendo às 4 horas do dia 9 de junho de 2026, na terça-feira, lá no Forró dos Velhos. E o sepultamento vai ocorrer no mesmo dia, às 5h30 da tarde, tá? No cemitério Nossa Senhora da Conceição. O cortejo de saída vai ser às 4h50, tá? Familiares e amigos, agradece a todos que comparecerem a este ato de fé e solidariedade. A última despedida em corpo, nosso amigo Rai. É, eu tô me segurando aqui, né? Para poder falar tudo isso para vocês. E ainda hoje nós vamos ouvir muito Rai Som, que nós vamos fazer uma homenagem para o Rai aqui. É, o nosso amigo que nos deixou, porque a gente sempre toca o Rai Som aqui, né? E hoje de forma diferente. Nós vamos tocar meia hora de Rai Som aqui no programa Manhã Sertaneja de hoje. Nós vamos sair para um breve intervalo comercial. Voltamos já.
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1: 6h37.
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10: Muito bem, estamos de volta aqui na 100.3 FM, a rádio das pessoas que amam Roraima. 6:42 na capital. Olha só quem está conosco, nosso amigo Raimundo. Bom dia, Geizinha. Bom dia, Raimundo, querido. Um abraço para você. Obrigado pelo seu carinho. Raimundo, tá chovendo aqui por demais, viu? E aí, tome água. Quem é que tá por aqui, ó? Bom dia, Geisa. Raimundo Silva, é outro Raimundo aqui. Outro Raimundo, tá? Não é o Raimundo da Lidiane, é o Raimundo Silva. Dá um beijo pro seu Sinésio, na sintonia do Manhã Sertaneja. Obrigada, seu Sinésio. Ó, qualquer um dia desse, vou por aí, viu? Com chuva ou sem chuva, Geizinha vai, hein? Bom dia.
11: Bom dia, Geizinha.
10: Opa, tamo por cá.
11: Geizinha, vou mandar uma luzinha aqui pro Luiz, lá da do Apiaú. Casca Grossa, Dona Antônia. Estou na torração de farinha agora lá.
10: Opa!
11: Luzinho lá pra eles. E quer te pedir uma música com o Leonardo José Rico.
10: Ah.
11: Estrada Longa da Vida.
10: Deixa comigo. Fala
11: pra nós aí, por favor. Muito obrigado.
10: Sim. Um abraço. Um abraço. Fala em farinha, faz aquela farinhazinha nova, hein? Hã? Ah, faz aquele pirãozinho de leite com a carne de sol assada. Ô, oh, corra boa, hein? Hã? Ah? Ei, rapaz. Não é não, Milena? Cadê o Pedrão e Milena? Bom dia, Geisa. Manda um alô pro Sinésio, na 8 do Apiaú. Ele tá ligado no seu programa, é a Divina. Valeu, Divina. Beijo pra você, querida. Obrigada, viu? Acabei de mandar um alô, mas vou mandar de novo. Nossa amiga Divina, na sintonia, tá mandando um abraço lá pro seu Sinésio, na 8 do Apiaú. O Moisés também tá conosco. Ô, Geizinha, você é linda. Opa, obrigada. Você também, meu bem. Deixa eu ver aqui. Vamos trazer para você dia de hoje na história.
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10: Domingo 7 de junho de 2026. Vamos registrar esse dia importante para todos nós. Hoje é dia do aniversário do Tratado de Tordesilhas. Lembra quando você estudou geografia? Sentia dificuldade, né, em saber disso aqui. Hoje está mais fácil, né? Hoje a gente vai fazer uma pesquisa. O Google já te dá aí umas informações, né, do jeitinho bem conciso, do jeito que você precisa. Mas antes você tinha que folhear as folhas daquele livro imenso, né, de geografia. Maravilha. Hoje é dia também do oceanógrafo, dia do citricultor, também hoje é dia mundial dos oceanos, dia mundial do tumor cerebral, né, para você fazer uma reflexão sobre, da religião é de São Medardo, dia de São Medardo, hoje, Santo Antônio de Anelli, é um bispo, pobre fundador da congregação das Filhas de Maria Santíssima do Horto. Você sabia disso, produção? Não? Balançou a cabeça que não? Pois é, né? É um dia importante para todos nós, tá? Parabéns a todos os citricultores, em especial aos nossos aqui de Roraima, tá? Eu... Já vamos tocar isso aí, tá? Para nossa amiga Rocinete e o Francisco Cesário. Estão no sítio Nova Vida. Quer ouvir isso aí com o Neto Andrade? Estamos aqui no sítio Nova Vida, em Mucajaí. Valeu! Beijo, beijo. E hoje nós vamos fazer uma pequena homenagem ao nosso amigo Raisson, que nos deixou na sexta-feira. Tá? Mandar um abraço para todos os familiares do Rai. Né? Também para Raimunda, a irmã dele, que passou mensagem, está sofrendo muito. Todos nós estamos, né, querida? Tudo que a gente fizer e falar aqui não, né, não vai trazer o Raisson de volta, mas... Pra quem gosta da música dele como eu, como tantos, vamos ouvi-lo? Esse teclado pesadão, hein? Eita, ainda mais eu que cantei com ele nos palcos por muito tempo. Segura aí.

0: 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E hoje, com o coração apertado, né, gente? Fazendo aí uma pequena homenagem ao nosso Raisson, que nos deixou na sexta-feira, né? E ainda, falando do Raisson, né? Vai acontecer o velório, tá, gente? Porque o pessoal tá assim, ele faleceu lá em Fortaleza. Quero agradecer a todos pela contribuição da campanha, né, que fizemos aqui nas redes sociais, no Facebook da rádio. Rádio Folha contribuiu muito, muito mesmo. E aí, eu quero aqui, em nome do Nilo Monteiro, que é filho do Rai, agradecer a todos que contribuíram para acontecer o velório, né? Que infelizmente a gente não vai trazer o Rai de volta, mas muita gente, como o Rai é daqui, e todos os fãs, né, queriam se despedir do Rai. Então a campanha foi feita e o velório vai acontecer no dia 9, às 4 horas da manhã, lá no Forró dos Velhos. Todo mundo sabe onde fica, né? O sepultamento vai acontecer também no mesmo dia, no dia 9 de junho, às 5h30 da tarde. A saída do cortejo vai ser às 4h50, tá? Da tarde, viu, gente? Então, você que é amigo, que é fã e conhecia o Raisson, na terça-feira vai começar às 4 da manhã. Então, seu dia todo, o corpo vai estar por lá, né? E você, se puder, ir para a última despedida do nosso amigo Raisson, tá? A gente agradece. Nós vamos sair para um breve intervalo comercial e na volta vamos trazer para você a pauta do programa Agenda da Semana de hoje. Já, já.
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3: 7:04.
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0: bem, estamos de volta, depois daquele cafezinho gostoso, depois dos comerciais, hein? 7h10 na capital, vamos saber aqui a pauta do programa Agenda da Semana, mas antes, muita gente bonita participando aqui, olha, tem pedido musical. Nosso amigo mandou mensagem aqui pra gente, 91 15 21 55, onde a Geisa gostaria de ouvir Roberta Miranda, São Tantas Coisas. Valeu, querido, obrigada, viu? Seu carinho, sua audiência aqui conosco no nosso Manhã Sertaneja. Olha só, o Mauro, é o Jeremias, né, que pediu Tantas Coisas. Valeu, Jeremias. Jeremias do União conosco, curtindo aí o nosso Manhã Sertaneja. Aqui também nosso amigo Tabita. Alô, Tabita. Tabita disse que Jesus só manda alô pro Jessé. Hã? Alô, Tabita e Alto Alegre, bom dia pra você, querido. Olha só, os meus amigos aqui também do grupo, já vou mandar alô pro pessoal do grupo Manhã Sertaneja. 7h11, a Dalissa Uchoa, Geizinha, Deus abençoe o nosso domingo, amém. Carmen Oliveira, quem madruga, Deus abençoa. Um abraço, Geisa, valeu, querida. Cadê o cuscuz, já tá pronto? Lino, valeu, Lino, um abraço pra você. Um abraço pro Lino, pra esposa do Lino, todo mundo aí, tá? O Rodrigues também tá conosco, bom dia, Geisa. João Eudes Nogueira, bom dia, Geisa. Valeu. Eduardo Cabral, enquanto tá dormindo, eu tô ainda na minha... Rapaz, vou te falar, viu? Isso ainda tá na cama. Dona Morena, o que aconteceu, Dona Morena? Que o Dudu ainda tá deitado, Dona Morena. Hã? Sabe, Dona Morena, eu costumo dizer pra ele que a cama só é pra deitar, dormir, né? Dormiu aqui no máximo 7 horas na cama. Já chega, gente, né? Não é pra você morar. Hã? Diz que hoje tá chovendo, diz que ele não vai nem lá no curral tirar o leite da mimosa, hã? Rapaz, eu vou te contar, viu? Alô, Dudu, levante, homem. O Rodrigues também tá conosco. Geizinho, um abraço, excelente domingo. O Alberto Leal, bom dia, Geisa, bom dia, Alberto. Valde Matheus do Samaúma, bom dia, Geizinha. Comandante Mourão, bom dia. Major Saldanha, bom dia, Geizinha, tô na sintonia. Valeu, Major. Leni Rômulo mandou um alô aqui pra nós, em Solonópolis, Ceará. Leni Rômulo e minha mãe Valdivina e meu irmão Márcio Greik. Opa! Ah, é? Um abraço, querido. Ah, um abraço pro povo aí, pessoal do Jabutis. Hoje tem Canarinho, bora? Bora! Não entendi direito aqui o texto dele, mas, né, tem jogo lá, é isso? Aqui, oi, Geizinha, bom dia. Tô ligado no Manhã Sertaneja, sempre, sempre. Carmen Oliveira, já com cuscuz pronto, viu, Geizinha? Um abraço, Jaqueline, o Showa, povo do Passarão, povo do Surumum, Sérgio na Mota, Rosângela e o povo da Majari, Caracaraí, Lúcia, na escuta. Na escuta também o Sargento Araújo. Um abraço da Carmen e família, valeu. Tem mais alô aqui? Geizinha, divulga pra mim o meu número, pessoal do... dos Arraiais, a Narrie Alavantu, faça sua encomenda de cuscuz recheado na panela, naquela farofa de cuscuz top das Oliveiras. Ah, ok, agora mesmo, 984045723, viu, gente? Carmen Oliveira na área. E o amor mandou um beijo pra mim, o café tava uma delícia, viu? Ah, é? A Lênia de Mucajaí mandou um áudio pra gente. Fala comigo.
1: Olha, bom dia, Geizinha.
0: Oiê.
1: Deus abençoe nesse programa maravilhoso. Estou aqui em Mucajaí, Lênia de Mucajaí. Bom dia. Deus abençoe nós todos, amém. Bom trabalho, minha linda. Estou mandando um alô para todos que estão aí no grupo Manhã Sertaneja.
0: Um abraço, Lênia. Todos aí de Mucajas, viu? Mucajaí, o pessoal aí. Que eu gosto demais, tenho um carinho muito grande por vocês aí de Mucajaí, tá bom, amores? Beijo, beijo. Dito isso, vamos direto aqui à pauta do programa Agenda da Semana de hoje. Sete horas e 14 minutos na capital. Neste domingo, candidata à governadora Nelita Frank é entrevistada no programa Agenda da Semana de hoje. 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

0: 100.3 FM, Rádio das Pessoas, que é o Roraima, atendendo o pedido musical. Léo Xandinho pediu o Zerbini. Até doida, é? Obrigada, viu, Xandinho? Um beijo pro Zerbini e toda a sua banda. Curtindo aqui o nosso Manhã Sertaneja também, pediu Bruno Marrone, Consciência Pesada. O Carlinhos, obrigada, Carlinhos, meu primo na sintonia. Ah, mandar um beijo aqui pra tia Glória, minha tia linda, maravilhosa, tá curtindo o programa. Tia Ivete, tia Glória tá lá no Cantar, tia Cláudia também. A Wanda aqui na capital, tá se arrumando pra ir pra igreja. Também quem está na sintonia é a tia Ivete, lá no cidade Vila Jardim, né? Residencial Vila Jardim. Obrigada, já já vou tocar aqui, viu, tia? No Limite, com Goiânia e Paranaense. Também conosco está aqui, ó, nosso amigo Juvenal Elis Gardenha, no Pérola. Eu tô aqui em casa, muita chuva, é mesmo, né, Juvenal? Aqui também já atenuou, viu? Mas estava mais forte, ainda mais cedo. Deu uma paradinha aqui, tá? Elisângela França, bom dia, querida, tudo bem por aí?
1: Oi, menina, só pra lembrar a Elisângela França, tá?
0: Tá.
1: Tatajuba 2.
0: Tatajuba 2. Beijo, lindona. Timóteo Oliveira, ótimo domingo pra você. Unidade Cumaru. Como é que tá por aí, Timóteo? Fala pra mim, tá? Tá chovendo, deu uma estiada. Diz aí, tá? Bom dia, Geizinha, manda um alô. Ah, é? Thalita Ribeiro Pérez, valeu, Thalita. É o Ismael, tá mandando um abraço pra Thalita. De boa, tranquilo, tá? Oi, Geizinha, bom dia, estou na sintonia. Pecilina, aqui na Serra da Lua. Maria Omar, na Fazenda Independência, bom dia pra você, bom dia. Alô, Melrizinha, vovó Melri na sintonia. Deixa eu ver quem mais aqui. O Paulo mandou um áudio pra gente. Fala comigo, Paulo.
2: Bom dia, Geisa Mato. Tudo bem, Geisinha?
0: Bom dia, tudo?
2: Aqui tá tudo. Amanheceu um dia chuvoso, viu? Já passou a chuva.
0: Ah.
2: Estou aqui sentado tomando café da manhã, curtindo o seu programa.
0: Que maravilha.
2: Gostaria de pedir uma luzinha aí, uma música.
0: Ah.
2: É, qualquer música mesmo que você colocar aí, eu agradeço.
0: Tá bom.
2: Um bom dia pra você, um bom trabalho, um bom domingo pra todos.
0: Obrigada, bom domingo pra você. Timóteo Oliveira diz que tá muita chuva lá no Cumaru, viu, gente? Eita, coisa boa, hein? Já vai ter milho por aí, Timóteo? Tu plantou milho esse ano? Olha que eu comi uma pamonha deliciosa no dia desse aqui, mandaram pra mim, gente. Uma pamonha deliciosa. Lá do município de Alto Alegre, o pessoal fala assim: ah, gente, só fala em Alto Alegre, mas ó, né? Mandaram pra mim, a gente tem que registrar aqui. Mandar um beijo pro pessoal de Alto Alegre. A festa lá foi boa. 5 e 6, né? Que aconteceu lá no Lanche da Ju. Alô, Pet, um abraço pra você. Parabéns, festa linda, viu? Linda demais. É. Ah, com café, é, produção? Ainda tá no assunto da pamonha ainda, rapaz, eu vou te falar, hein? Estou no horário comercial, voltamos já.
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5: 7h34.
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4: Muito bem, estamos de volta aqui na 100.3 FM, a Rádio das Pessoas, que ama Roraima. 7h40 na capital, as notícias jurídicas do nosso país.
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4: 7h40 na capital. STF começa a analisar a inclusão de expurgos inflamatórios na correção monetária de depósitos judiciais. STF invalida a idade mínima para aposentadoria especial em atividades insalubres. A maioria do plenário considerou que exigências é incompatível com a finalidade protetiva do beneficiário previdenciário. Dia Mundial do Meio Ambiente. Decisões do STF fortalece proteção ambiental no Brasil. Agora 7h41 na capital. Bom dia. Vamos saber quem está conosco aqui hoje. Geisa, bom dia. Tô ligado nesse programa gostoso demais de ouvir. Opa, meu amigo Jefferson Garcia. Tá pedindo uísque, companheiro, com Geisa Matos, oferece para o Sargento Araújo, Tunicão, Edinho de Mucajaí, Zé Zuca, esposa Aparecida, para o seu esposo, assina Jefferson Garcia de Iracema. Como é que tá por aí, Jefferson? Opa, acabou de digitar, ele disse muita chuva. Gente, tá chovendo aí, hein? Tá chovendo aqui também, hein?

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0: Obrigado, gente!
1: 100.3 FM, Rádio das Pessoas, que é uma Roraima. Eita, nós, hoje vocês estão que estão. Olha, o roteiro musical, quem faz é você. Lápis! Evonei Fernandes, participação de Pablo. Gente do céu. Aqui temos pedido também aqui, ó. Geisa, gostaria de ouvir uma música Calcinha Preta. Dois Amores, pode tocar pra gente? Estou sempre ligado no Manhã Sertaneja. Passa aqui pra tomar um café. Hoje tem peixe assado com baião de... Gente do céu, peixe assadinho, é? Com baião de dois, feijão verde.
2: Hã? Me dê, papai.
1: Ah, é? A Lília que fala, né? Geizinha, você não veio, mas ó, Lília, não deu, mano. Tava de plantão, bebê. Tá? A Maria, bom dia, Geisa. Quero ouvir uma música. Qual é a música, Maria? Canta um pouquinho, ou então manda aí uma referência da música que você quer, tá, meu bem? Que a gente toca aqui pra ti, tá? Liva Oliveira, ouvindo a música? Quero ouvir uma música do Zé Vaqueiro, somente para curtir mesmo, tá? Não perca o seu programa nenhum dia. Liva Oliveira, valeu, Lívia. Beijão pra ti, tá? Obrigada. Ah, sim. Geizinha, me adiciona no grupo, adiciona minha mãe também, tá? Ótimo. É com novo número, é? Se for com novo número, a gente manda aqui pra gente, que aí é rápido. Só apertar aqui já faz a transferência pra lá, muito, muito, muito mesmo. Cadê o Thiago, hein? O Thiago não apareceu por aí não, ô Souza? Fala pra mim onde o Thiago tá, viu? Queremos falar com o Thiago. Viu, seu Manel? Sobre a notícia do Thiago, manda ele dar uma ligadinha pra gente. Queremos falar com ele, é urgente. 7:57 na capital. Geizinha, toca Zé Vaqueiro pra mim. Coladinho. Toca sim, meu bem. Tô te mandando aí pro momento da seresta. Pode ser ou tá difícil? Pai, vou te falar, viu? Tá fácil não, viu? Tá difícil. Vamos de música na sequência dos comerciais. Na volta tem bolo, já.

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2: 8:03.
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bem, estamos de volta aqui na 100.3 FM, a Rádio das Pessoas, que é Roraima. 8 horas 9 minutos na capital, hora do bolo aqui no nosso Manhã Sertaneja.

0: prima.
1: Felicidades mil a você que com certeza tá soprando velhinhas hoje, porque hoje não é um dia qualquer. Hoje é o dia do seu aniversário, parabéns. Adriana Leite, parabéns aí para o Iago Coimbra e também o nosso amigo Eduardo Laranjeira. Parabéns, Dudu.

0: 8 horas 11 minutos na capital. Quem vai pagar o café hoje é Eduardo Laranjeira, né, gente? Parabéns, Eduardo. Saúde, felicidades, muitos anos de vida, meu querido amigo. Olha aqui quem está conosco. Oi, Geizinha. Estou sempre colado no Manhã Sertaneja. Não perco o programa por nada. Opa! Lá no grupo Manhã Sertaneja, somente Geizinha pode ser administradora, tá bom? Porque acontecer outras coisas lá, as pessoas, né? Vão entrando aí conforme o link, só pedir que a gente vá pedindo aí, pode participar, tá aberto pra todos, tá? Pra todos participarem lá. Bom dia, Geis, eu tô aqui no Buritis, Cláudio Honor. Valeu, Cláudio Honor, querido. Manda tuas músicas pra gente tocar aqui, Cláudio. Quem mais aqui? Que está conosco, olha só. Major Nunes, valeu, Major. Obrigada pelo seu carinho, pela sua audiência aqui conosco. Também conosco aqui, meu amigo Pinho. Manda um abraço pro pessoal do grupo aqui participando. Meu amigo Chico Tênis, meu amigo Pinho, JR Rodrigues. Olha só quem já tá acordado por aqui, mandando ver as mensagens. Beijo, beijo, tamanho do estado de Roraima para vocês, tá bom? Na frequência 100.3 FM. 8 horas 13 minutos na capital, já o momento da seresta. Mandar um abraço aqui pro nosso amigo Giovanni Magalhães, que está coladinho aqui conosco no nosso Manhã Sertaneja. Valeu, querido. Muito obrigada, viu? Eduardo Laranjeira tá agradecendo aqui. Rapaz, você que vai, né, o café é por conta do dele aqui, né, Dudu? Dá um beijo aqui pra minha amiga Antônia, lá da Agrofeira, curtindo a gente. Todos os sábados acontece a Agrofeira lá no município de Alto Alegre, hein, gente?
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0: Opa, bebê, agora afasta o sofá, né? Tira aí, ó, e chama ele pra dançar. 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

0: Eita, nós, hein? Rapaz, eu vou te contar, hein? Você tava dançando que eu sei, não pode negar. Reginaldo Mota, Gislane na Fazenda, Deus dá tudo, um abraço. Gosta muito do horário, do momento da seresta aqui. Hoje foi com ele, Luan Costa, no oferecimento de Café da Morena, aqui na BR-174, em Rorainópolis. 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Valeu, querida. 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Beleza? Amigo Luiz Hamilton, no Alvorada, tá curtindo a gente. Mandar um abraço aqui pro pessoal do Raimundão. A Elaine, na Vila Primavera, região do Bonfim. Dona Nicinha Mota, bom dia. Sulamise, doutor Robério, um beijo no coração. Mandar um beijo pra minha patroa, linda demais, dona Nazaré Cruz, que está nos dando carona nesse horário. Beijo, amores. Obrigada pelo carinho, pela audiência. Doutor Getúlio, daqui a pouquinho vai estar aqui nos estúdios da 100.3. Já na reta final do Manhã Sertaneja, muita gente já acordando e mandando mensagem aqui pra gente. Meu amigo João do aeroporto e sua esposa Nízia, que estão na sintonia, valeu. O Verlan Lopes, é o coronel, olha só, conosco, prazer tê-lo aqui como ouvinte. Os meninos do açougue do PH Frios, o Tiago, Raí Filezinho, Jandilson, Davi, Raílson, Breno, Josimar e Martins. Olha aqui conosco também quem está, o Robson na Vicinal 8 da Piauí, tá mandando um abraço para o Raimundo e Lidiane na Fazenda Aquinu. Justamente com o seu Sinésio, né? João do PA Nova, Alto Arraia. Opa! Dona Maria Queiroz. Choveu demais por aí, hein, Dona Maria? Alô, Marcelo, Francimar, Alex e Chico Papagaio conosco. Dá um abraço aqui pra Meire, pra Diana, Grazelas, todos aí no sítio Nova Morada. Bom dia, Geizinha. Manda um abraço pro Souza no Urubuzinho. Tá mandado, hein? Amigo Chico Marreco, bom dia. Dá um beijo aqui pra Elvira Mota, que não perde Manhã Sertaneja. Manuel Francisco, bom dia, Geis. Estou em Moçambique, na África. Gente do céu. Silbenes e Pienas, também conosco, bom dia. Dá um abraço aqui para Célia Regina e Ademar Rentes no Jardim Floresta, curtindo o nosso Manhã Sertaneja. Didi e Emília na Chácara Aconchego, no Água Boa. Beijo, amores. Tio Jaci, tia Sueli, não perde o Manhã Sertaneja. Manildo Júnior, Catiane, Vitória, Alice, Yasmin, Ítalo e também o Lucas Noa. Sabe aonde? Lá em Bonfim. Obrigada pelo carinho, pessoal. Audiência. Ah, acabou o milho, acabou a pipoca, produção.
1: Tava tão bom.
0: É que você tava quase dormindo. Nossa, você vai te falar, viu? Diz que hoje quem vai pagar o café da manhã e o almoço também. Hã? Claro, né? Eduardo Laranjeira, gente do céu. Eita. O negócio essa é bom, hein? Seguinte, pra localizar ele, hein? Eu já sei onde vai ser, viu, produção? Digo nada. 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Alô, Morena! 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Bom dia, Maicon Ernesto e toda a sua equipe. Prefeitura de Alto Alegre, um abraço pra você. Prefeitura de Mucajaí, um abraço também aqui, ó. Ótimo domingo. 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Na sequência da nossa programação, você vai ficar com o programa Agenda da Semana de hoje, com temas importantes para nossa sociedade. Neste domingo, candidata a governadora, Nelita Frank, e é entrevistada aqui no Agenda da Semana de hoje. O programa também vai receber o advogado ex-juiz federal Helder Girão. Daqui a pouquinho nos estúdios da 100.3 FM, na apresentação do professor doutor Getúlio Cruz. Um beijo grande, vou deixar tocando aqui, é pedido musical, né? Zé Vaqueiro coladinho para você que pediu. Excelente domingo, um beijo no coração. Se Deus quiser, amanhã estaremos de volta às 5 horas da matina, bate na tua porta, com licença para entrar. Beijão, tchau, tchau.

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3: São 8:33. Bom dia a você de Boa Vista, Cantá, Bonfim, Normandia, Uiramutã, Pacaraima, Majari, Alto Alegre, Mucajaí, Iracema, Caracaraí, Rorainópolis, São Luís do Anauá, São João da Baliza e Caroebe. Todos os municípios aqui do nosso estado de Roraima e onde alcança o sinal da Rádio Folha FM 100.3. Bom dia a você, nosso vizinho amazonense de Manaus e de Presidente Figueiredo, o município que faz limites aqui com o nosso estado de Roraima. Bom dia a você, brasileiro e brasileira, que nos ouve através da nossa co-irmã, a Rádio Folha FM Bonfim 94.7. E bom dia a você, brasileiro e brasileira, venezuelano e venezuelana, que nos ouve aqui em Boa Vista e na República Bolivariana da Venezuela. Bom dia a você que nos ouve através do nosso aplicativo Rádio Folha BV ou do aplicativo da Radiosnet. Bom dia a você que nos ouve através da internet. Bom dia a você que nos ouve e nos vê através do Facebook, do YouTube e do Instagram. Seja qual for a plataforma, a hora e o local que nos ouve, muito obrigado pela sua audiência. Nós estamos iniciando o Agenda da Semana desse domingo, 7 de junho de 2026. Nós queremos convidá-los para discutir aqui assuntos, como diz a nossa chamada, de interesse da população de Roraima, da população brasileira. Nós hoje teremos dois blocos de entrevistas. A primeira, vamos conversar com o juiz federal Helder Girão Barreto. Ele vem aqui falar sobre a decisão do governo norte-americano de considerar PCC e Comando Vermelho, CV, como organizações terroristas internacionais. É um tema que continua repercutindo aí nas redes sociais, na mídia, e que certamente o Dr. Helder tem muita coisa a dizer, apesar de que muita gente não concorde, né? Ele tem conteúdo para nos falar aqui sobre repercussão, repercussão aqui no Brasil e nos Estados Unidos, sobre o significado desta decisão estadunidense. Depois, das 10 ao meio-dia, a nossa entrevistada é a socióloga Nelita Frank, do PT. Ela é candidata ao governo do estado e vem aqui falar sobre a sua candidatura, sobre suas propostas de governo, para que o eleitor possa, né, ter comparação entre os candidatos. Já esteve aqui falando na condição de candidato subjúdice o ex-prefeito Arthur Henrique, que teve 2 horas de entrevista. De igual forma, a Nelita Frank vai ter as suas 2 horas e o último, no dia 14, é o atual governador Soldado Sampaio, candidato do Republicanos. Dessa forma, nós contribuímos para que todos possam ouvir as propostas e decidir, né, a eleição de 21 de junho. Olha, tem esse domingo, tem o domingo próximo, e aí já no outro domingo é eleição suplementar, tá bom? A inovação que nós vamos ter nesse programa é que nós somos obrigados a transmitir, né, as mensagens dos candidatos a essa eleição de 21 de junho. Então, a gente vai dar intervalo para ouvir essas mensagens, para cumprir a lei estritamente no que ela obriga, tá bom? São 8h38, hoje eu não gosto muito de lembrar esses dias, porque vulgarizaram tanto esses dias, mas hoje é o dia da liberdade de imprensa. Hoje é dia da liberdade de imprensa. Que bom que a gente ainda possa comemorar, pelo menos relativamente, a liberdade de imprensa. Por falar em liberdade de imprensa, hoje eu fiquei incomodado, não por interesse contrariado, mas por ver a nossa grande imprensa cada vez mais perdendo credibilidade. Tem um canal, que eu não vou dizer o nome aqui, de notícias, que é um canal fechado. Mas esse canal de TV, ele está querendo ser canal aberto. E por querer ser canal aberto, ele está mudando quase que completamente sua linha editorial. Hoje, por exemplo, no noticiário de manhã dele, cedinho, eu já acordo vendo notícia, rádio e televisão, e eles deram notícias sobre a eleição presidencial da seguinte forma. Colocaram a candidata a senadora Simone Tebet, lá por São Paulo, do PSB, ela tornou-se socialista nos 4 anos que participou do governo Lula, e ela, em vez de falar sobre as suas propostas para o Senado lá por São Paulo, ela usou, e eu contei, 2 minutos para atacar o candidato do PL, Flávio Bolsonaro, com versões, até uma extremamente mentirosa. Depois da Simone Tebet, o candidato ao governo do estado de São Paulo pelo PT, o Fernando Haddad, em vez de fazer proposta de governo, também usou dois minutos para atacar, né, o Flávio Bolsonaro. Ora, não são candidatos por São Paulo? Bom, em terceiro lugar, eles colocaram Flávio Bolsonaro falando por 1 minuto. E em quarto lugar, colocaram o Caiado falando por 1 minuto. Claro, isso é uma tendência descarada, né? Deviam dar tempos iguais, né, para todos os protagonistas, né? Não falaram nada sobre o Zema, não falaram nada sobre o candidato do Partido Missão, enfim. É triste ver isso, viu? Um dia em que a gente comemora a liberdade de imprensa, a gente ver, ouvir o quanto está sendo desmoralizada, desacreditada a grande imprensa brasileira. Vamos lá, Diogo, já temos participações, vamos ouvi-las e lê-las, né? O Gessé Taxista mandou aí um áudio, vamos ouvi-lo? Hã? Ah, o Sargento Araújo. Que bom.
4: Doutor Getúlio, bom dia. Doutor Getúlio, eu quero agradecer a Deus, a Deus que passou, que nos falou, a Araújo aqui do Caraná. Tudo bem. Doutor Getúlio, mais uma vez, bom dia para o senhor, sua esposa, Dona Zélia, bom dia para todo o Grupo Folha. Doutor Getúlio, quer parabenizar o programa. Mais uma vez, parabéns, programa muito bom, doutor. Tá? Doutor Getúlio, ele começa mandando uns alô rápido, meu guerreiro, para o Zé Francisco aí na África, que está ouvindo o programa. Não está muito perto, muito próximo do Brasil, não. Tudo bem. Mas a rádio foi vai distante, doutor. Né? Tudo bem. O próximo nosso amigo Nessa Andrade, Neto Andrade, fala, a rádio Folha anda, tudo bem. Doutor Getúlio, também quero dar um bom dia também para o Rio também. O Rio Ovo, guerreiro também, sabe que não posso esquecer o Rio, né, doutor? O Rio já me conhece. Uhum. Fui lá na rádio, tá com 5 anos que eu tive aí na rádio, tudo bem, ele já me viu lá, ele não tá na Antanael. Doutor, foi no dia do Fusca, o senhor tá lembrando do Fusca, você tá atendendo, o senhor tá lembrando também. Doutor Getúlio, também não posso esquecer também, mandar alô para o Sargento Lopes, doutor Maria do Socorro, também nosso Leonel, também a sua esposa, dona Natécia, também. Também não posso esquecer também de São Antônio da Nova Cidade, São Antônio Brás da Nova Cidade. Doutor Getúlio, esses 3 colegas, ele me liga direto para o meu. Doutor Getúlio, meu telefone, o meu deu um problema. Só estou recebendo, né? Só estou recebendo ligação. Mas, doutor Sérgio, eu quero falar com o senhor, por gentileza, o Leonel também. Leonel, se você puder me ligar de tarde, hoje vai ser ao contrário, viu, Leonel? Você entendeu? Vai ser ao verso. Ou seja, você vai ligar, me ligar, pode me ligar. Não tem problema, Leonel. Eu não tenho como ligar para você de tarde. Tudo bem. Tudo bem. Leonel. Doutor Getúlio, mais uma vez, bom dia especial a todos que estão ouvindo o programa e a todos. Programa muito especial. Mais uma vez, parabenizado, doutor. Programa, mais uma vez, parabéns. Valeu, doutor. Bom dia.
3: Bom dia, Sargento Araújo. Dê um abraço na dona Joaquina e muito obrigado pela sua participação. Vamos ouvir dona Ivone.
5: Bom dia, meu amigo doutor Getúlio. Bom dia, meu amigo. Meu amigo, estou aqui na Alta Alegre, meu amigo. Um abração para o senhor, para sua esposa. Estou aqui ouvindo o programa, não perca o seu programa, meu amigo. Que Deus abençoe, um bom domingo para o senhor, para vocês aí da rádio, que Deus abençoe. Um abraço para a dona Sueli no Taiano, um abraço para todos que estão ouvindo o seu programa. E um bom dia.
3: Bom dia, dona Ivone, muito obrigado. Dona Ivone, ela é andarilha, ela está às vezes no Alto Alegre, às vezes no Taiano, às vezes aqui em Boa Vista. Mas uma coisa que não falta é a disposição dela de ligar para cá. Muito obrigado, dona Ivone, pela sua consideração e seu carinho pela Rádio Folha. Bom dia, eu moro em Manacapuru, no estado do Amazonas. Estou ligado na Rádio de Roraima. É, um ótimo dia para todos. Obrigado, viu? Quem é ele? É a filha, não dá o nome, né? Mandou a foto de um pitbull ali, que Deus o livre. Mas lá desde Manacapuru, ela passa na filha. Muito obrigado, viu, pela sua participação. O Juvenal diz o seguinte: bom dia, doutor Getúlio, é o Juvenal do Pérola. Eu tô aqui em casa, descansando da viagem. Chuva, eu tô ligado no Agenda da eu não perco e eu mando um abraço para minha esposa Elis Gardênia aqui no Pérola. Que Deus abençoe o senhor e sua família. Obrigado, viu, Jornal? Um grande abraço para você e para Elis Gardênia. O nosso Ronald Brasil, que é vice-prefeito lá do Cantar, manda uma foto aqui do rádio dele sintonizado na FM 100.3. Obrigado, viu, Ronald? Você é um ouvinte que a gente tem o maior carinho e nós sabemos do carinho que você tem aqui conosco. Grande abraço, felicidades, viu? O Gerson Maciel diz: gostaria, por favor, de tecer um comentário sobre a repercussão da decisão do ministro que não validou a resolução do TR Roraima. Afinal, quantos candidatos teremos na eleição suplementar? Outra pergunta: saindo candidato os vereadores que pretendem ser candidato a deputado federal ou estadual, tem que renunciar ou só perde afastamento do cargo de vereador? E podes me explicar aos seus ouvintes privilegiados? Obrigado, viu, Gerson? Primeiramente, a sua primeira pergunta. O que, que eu posso dizer? Né? Pelo que se sabe, o candidato Arthur Henrique né, está em grau de recurso, é, portanto, uma candidatura sub judice, e parece-me que eles estão tentando fazer com que seu nome conste na urna. Conte na urna. O que que acontece? Acontecerá se ele não conseguir refazer aquela decisão monocrática do Flávio Dino, que vai ser submetida ao presidente do Supremo Tribunal Federal, o Edson Fachin. Ele já mandou ouvir a Procuradoria-Geral da República, PGR. Se ele não conseguir reverter a decisão do Flávio Dino, qualquer voto dado a Arthur Henrique, mesmo que ele apareça na urna, será nulo. Será nulo. E me parece que essa é uma das intenções dos partidos, ou do partido PL, que apoia o Arthur Henrique. Quer dizer, encostando o nome dele na urna eletrônica e em tendo votação, se ele não conseguir reverter a decisão do Flávio Dino, todos os votos que lhe serão dados são anulados, tá bom? Com relação à segunda, portanto, tem candidatos regularmente inscritos na Justiça Eleitoral de Roraima, isto é, no Tribunal Regional Eleitoral de Roraima, apenas dois candidatos. O candidato Soldado Sampaio, pelo Republicanos, e a candidata do PT, Anelita Frank, que daqui a pouco a gente vai entrevistar. Quem votar num desses dois, o voto estará válido. Volto a reafirmar, se Arthur Henrique não conseguir reverter a decisão do Flávio Dino, qualquer voto que lhe seja dado será considerado nulo, tá bom? Com relação a vereador, não, o vereador não precisa se afastar, não. Ele pode disputar o outro cargo, deputado estadual, deputado federal, ou até senador, ou até governador. Ele pode disputar permanecendo no cargo. Agora, se ele quiser se dedicar integralmente à campanha, é uma decisão dele, né? Não é obrigado, tá bom, Gerson? Vamos ouvir agora o Gilson, que é? Gilson, taxista ou não?
6: Não,
3: Gerson, outra pergunta. Outra pergunta. Saindo candidato, os vereadores que pretendem sair candidato a deputado federal? Não, eu já disse. Tem que renunciar. Eu já respondi, tá bom? O Gilson, taxista, vamos ouvi-lo?
7: Bom dia, doutor Getúlio. Doutor Getúlio, esse ano 2026, com fé em Deus, nós vamos banir a esquerda do Brasil, com fé em Deus. É o Gilson, taxista, Santa Teresa.
3: Vão banir o quê? Eu não ouvi direito. Vamos repetir a pequenininha.
7: Bom dia, doutor Getúlio. Doutor Getúlio, esse ano 2026, com fé em Deus, nós vamos banir a esquerda do Brasil, com fé em Deus. É o Gilson, taxista Santa Teresa.
3: É, o Gilson está querendo banir a esquerda. É a opinião. Tá bom, Gilson? Vamos. Luiz Linhares mandou uma mensagem. Bom dia, doutor Getúlio Cruz. Eu aqui no bairro Cinturão Verde, ligado no Agenda da Semana, o melhor programa do Estado de Roraima. Obrigado. Obrigado, Gilson. Estou operando um... estou preparando um jaraquis para o almoço de hoje. Deus abençoe você e sua família. Olha, é o Linhares. Ele está preparando ali um jaraqui. Jaraqui é bom, fritinho. Vamos lá. O Tairone.
8: Bom dia, doutor Getúlio Cruz. Quem está falando é o Tirone.
3: Tirone.
8: Eu queria dizer para o doutor Edson Girão aí, se ele sair candidato a Senado, que ele não desista, que ele vá em frente, porque nós precisamos de pessoas que nem eles no Senado. Não tenha rabo preso com ninguém, posso falar por nós, porque nós não podemos falar por nós mesmos, mas tendo uma pessoa que possa representar e que tenha coragem de falar e que não tenha rabo preso, que fale direito por nós, nós agradecemos e nós estamos juntos.
3: Obrigado, Tirone, pela sua participação. Eu vou falar isso pro Helder, tá bom? O Vitor Alves, nosso ouvinte, tá lá pra caralho, né? Vamos ver onde é que ele tá.
9: Bom dia, doutor Getúlio. Pois bem, aqui sempre ligado, né, no Agenda da Semana e nessa emissora que nos traz as notícias sem distorcer os fatos. Pois bem, a semana passada, no domingo, eu estava lá em Pacaraima, né? Eu fui dia 25 e retornei agora sexta-feira, dia 5. Olha o lugar que chove. E no decorrer da semana, quando tive um tempo, assisti o programa da Cida, né? Da Cidinha, que eu não perco, do Natanael, acho que duas vezes, três vezes também. E é isso, estamos por aqui, ligadinho, né? Forte abraço para o senhor, para a dona Nazaré, para todos que compõem esse veículo de comunicação. Forte abraço, bom dia.
3: Obrigado, Vitor Alves. Exemplar funcionário federal. Um grande abraço e nosso querido ouvinte aqui. Um grande abraço, Vitor. Obrigado pela sua participação, tá bom? Bom, o WhatsApp é o cara, né? Tem mais daí? Não, no YouTube não, tá bom. Uhum. Vamos YouTube ouvir não, aqui. Tá bom. Bom dia, grande governador Dr. Getúlio. Hoje é comemorado o Dia da Imprensa, né? Parabenizar todos os profissionais da imprensa. É da liberdade de imprensa, viu? É o Antena, Antenor, né? De Roraima. Doutor Getúlio, será que o Brasil, a liberdade de imprensa, ela é respeitada? Nem sempre. Nem sempre, né? E isso especialmente nos dias de hoje, por conta do ativismo do Supremo Tribunal Federal. Mas até que ultimamente eles não têm se voltado muito contra a imprensa, não, tá? Porque não estão em condições de enfrentar a imprensa. O Antônio diz o seguinte: bom dia, doutor Getúlio. Nessa eleição suplementar, vou pagar muito mais, não vou votar, Antônio do Silvio Leite. O Antônio está revoltado. Vote, Antônio. Vote naquele candidato, naquela candidata que você julgar melhor. É melhor votar do que deixar que os outros decidam por você. Se você não vota e o outro vai lá e vota, você decidiu, tá? Deixa eu dar um aviso aqui de muitos que estão aí querendo anular a eleição. A abstenção, ou seja, aquele eleitor, aquela eleitora que não comparece às urnas, não contribui para a anulação, viu? O que anula a eleição é se o total de votos nulos e brancos for maior do que os votos válidos. No nosso caso específico aqui, se o Arthur Henrique não for candidato, os votos dados ao Sampaio, a Nelita, válidos, não podem ser menor do que os votos nulos e brancos. Não é abstenção. Deixar de votar não contribui em quase nada. Tá bom, Antônio? Faça o esforçozinho e vote. Não deixe que os outros decidam por você. Vamos ouvir o Fábio Oliveira lá de Over. Bom dia, doutor Getúlio. Obrigado por você ter convidado o doutor Helder para nos tirar nossas dúvidas sobre a decretação terrorista do governo dos Estados Unidos. Eu que solicitei esse tema, lembra? Obrigado mesmo. Obrigado, Fábio. Foi você realmente que solicitou, né? E nós convidamos o doutor Helder, que é doutor em Direito, professor universitário, foi juiz estadual, foi juiz federal, um homem marcado pela coragem de suas decisões, enfim, e que tem conteúdo intelectual e acadêmico para falar sobre o tema, tá bom? Obrigado, Fábio. Foi você que deu realmente a sugestão aqui. São 8h56, Diover, vamos ao nosso primeiro intervalo musical, tá bom?

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6: São 9:01. Você ouviu, no nosso intervalo musical, Gal Costa cantando Folhetim, composição do grande Chico Buarque de Holanda. Aqui no Agenda você só ouve o melhor da música popular brasileira. Você ouviu também duas propagandas eleitorais de dois candidatos, né, às eleições suplementar, à eleição suplementar de 21 de junho. Bom, eu quero aproveitar o intervalo aqui para mandar um abraço à Graça Ruda, no Colina Parque, Graça Correia, Isaac, no Sítio Modelo, no Paredão, o professor Ivo Brasil e Dona Gina, aqui no São Francisco, a Dona Ivone, que já ligou para cá, que está lá no Alto Alegre, o Ilvano Jockey Clube, o meu irmão Jacir Alexandre e a Sueli, no Cidade Santa Cecília, o Jamil, mecânico lá no Centenário, Jeremias Luzia, no bairro União, João Mendes, no Cidade Satélite, João Picanço, no Senador Hélio Campos, ele que é servidor da Conab. Mandar um abraço ao Johnny, gerente do Frigo 10, o José Melo e a Sheila, o Melo e a Sheila Coelho, no sítio Yasmin, no Água Boa, o João Nogueira, no bairro São Bento, o José Quintanes, no Caroebe. Mandar um abraço ao Zezinho Barros aqui no centro, ao José Pessoa no Silvio Leite, ao Dinaldo da Silva no Mucajaí, ao José Dinaldo, ao José do Nascimento no Hélio Campos, José Gomes também no Hélio Campos, senhor José Norberto de Mesquita e Dona Iraí de Mesquita no Cantar, eles que são pais. Do secretário da CETRABS, Donato Mesquita, que também é ouvinte nosso aqui, obrigado pela audiência. Ao José e Raimundo Vaqueiro, no PA Nova Amazônia. A minha priminha Leonice Mota, Nicinha, aqui no centro. Ela que é aí a matriarca de vários filhos, eu nem... Acho que são 7 filhos que tem a Nicinha, esposa, viúva, do nosso Zé Ferreira, pioneiro em garimpo e em venda de diamantes aqui em Roraima. A Nicinha, quem conhece, é um amor de pessoa. Um grande abraço, minha prima. Mandar um abraço também a Luísa e o Zé Barraco, no Alto Alegre, a Lúcia, a Terezinha, o Lourival Braga, o nosso marreteiro. Não sei onde que ele está, se ele está aqui. Eu acho que ele está um pouco mais parado, porque com essa chuva, não é, Lourival? Um grande abraço. A Maria, a Adjane e o Fabrício no Caraná. A todos, muito obrigado pela audiência. Enquanto a gente espera aqui o José Alder, vamos mais um intervalo de música. Ah, nós temos aqui. Wallace Pereira mandou um áudio, vamos ouvi-lo.
7: Bom dia, Getúlio. Bom dia, ouvintes. Programa maravilhoso, todos os domingos, né? Um abraço para todos, Sargento Araújo, eu não me esqueci do senhor, Sargento. Eu ouço sempre o senhor falando com o Natanael, eu escuto o programa também, sua, Natanael. Eu não participo muitas vezes, mas eu estou desligado. e dizer ao Getúlio que nós possamos votar, né? Entendeu? Ir lá fazendo os compromissos, seja qual for o candidato. Eu tenho o meu, não vou falar aqui, né? No caso, né? É um colega aí, eu vou dar só uma picha, um colega que é servidor público.

0: Alegre, tá bom? Bom dia a todos os ouvintes do programa Agenda da Semana. Chegamos ontem à noite ontem à tarde, perdão, lá da região da Raposa Serra do Sol. Você sabe que a gente gosta de fazer muita reivindicação naquela região. Na semana eu até falei no programa Natanael Vieira, da comunidade Cedro, onde aquela escola estadual nunca tinha recebido uma bombilha de nada. Nunca. Nunca tinha recebido alguma coisa de nada. E eu fiz um vídeo lá com a ex-tuxaua Tereza, acrobando frio, geladeira, fogão, que lá eram as pessoas que davam a assistência lá, né? Essa semana me passou um áudio dizendo que tinha recebido as coisas. E a prefeitura da Normandia, bah, nunca fez alguma coisa lá para aquela região. Isso é muito gratificante para a Rádio Folha e também para nós ouvintes, tá bom? A gente não é vereador, não é nada, mas a gente faz alguma coisa em prol da sociedade. Outra reclamação que eu vou fazer agora. Não sei por que essas pessoas acham que a gente é babaca. Desculpa a expressão. Passei em frente à entrada da comadre do Napoleão. Estão fazendo aquela manutenção da 433. Colocando barro. Colocando pissarra. Aqui não enrolar, parece que não tem pissarra, só barro. Meu amigo, tá um atoleiro feio. Eu quero pedir para os nossos gestores. Não adianta inventar, vai só gastar dinheiro. Aí coloca aquele material lá, aí atola os carros e depois tem que raspar tudo de novo, tá bom? Eu acho que o Ministério Público deveria parar essas obras agora no inverno. Isso é só para gastar dinheiro, tá bom? Muito obrigado, Lourival Braga, mas repito.
1: Obrigado, Lorival. E Lorival tem inteira razão. Com essa chuva que tem aí, mexer em estradas vicinais é mesmo que enxugar gelo, né? Porque a chuva é muito grande, serviço mal feito. Tomara que isso não seja lavagem de dinheiro, viu? Que é muito comum. Bom, são 9h07, depois a gente atende os outros, tá bom? Mas tem muita gente. Mas, como nós anunciamos, o doutor Helder Girão Barreto já está aqui. E ele vai falar, e nós o convidamos para ele falar sobre um assunto que não saiu da pauta ainda, apesar de já fazer, vai completar 2 semanas, né, que o governo dos Estados Unidos, através do Departamento de Estado, decidiu considerar o PCC, que é o primeiro comando da capital, que tem sua base central em São Paulo, e o CV, o Comando Vermelho, né, que tem sua base principal no Rio de Janeiro, mas estão em todo o Brasil. O Departamento de Estado dos Estados Unidos decidiu considerar esses dois grupos terroristas internacionais. E isso não é uma simples, como muita gente interpreta, não, isso é para desgastar o governo Lula. Primeiro, por que que vai desgastar o governo Lula se o que está sendo decretado, o que foi decretado, é contra dois grupos, né, criminosos que infestaram e tomam conta do Brasil realmente, né? Não há hoje um setor que, no Brasil, que não esteja contaminado com crime organizado. E aí vem as reações, muitas prós e algumas contra. E a gente precisa ter base, né, teórica, acadêmica, para discutir esse assunto. Por isso nós convidamos o Helder Girão Barreto, que, como eu disse no começo do programa, é doutor em Direito, ele é doutor em Relações Internacionais, ex-juiz estadual, ex-juiz federal, que marcou a sua trajetória na magistratura por decisões corajosas, professor universitário, enfim, tem todas as credenciais para discutir o assunto. Doutor Helder, o que é uma organização terrorista internacional? Bom dia.
2: Bom dia, Getúlio. Bom dia a todos. Eu peço desculpas pelo atraso, o que não é do meu feitio. Eu sempre chego antes. Hoje aconteceu alguma coisa que eu me atrasei e eu peço desculpas. E aproveitando, antes de entrar no tema que você me convida para falar, me associar às críticas do Lorival e levar também a crítica da minha sogra, Mércia, que deve estar nos ouvindo,

0: e que mora lá no Amajari, né? Uma fazendinha que ela vive com o seu esposo. Que lá também é alguma pessoa genial resolveu botar barro na RR que leva até a fazenda dela. Então virou um atoleiro só. E ela sempre me reclama. E eu pego a oportunidade para dizer, isso só pode ser lavagem de dinheiro. Lavagem de barro, né? E aí, e engato essa crítica que o Lorival faz, e a minha sogra faz também, com o fenômeno das organizações terroristas, né? Porque veja bem, é um bando, uma quadrilha, uma organização, né, criminosa, e uma organização terrorista. São escalas que vão evoluindo, né, no tempo, e com à medida em que essa criminalidade passa a ser rentável, e ela é uma indústria, né, de produzir riquezas à custa da prática de crimes. À medida em que ela produz, essas organizações, esses crimes, esses criminosos, produzem riquezas, eles precisam lavar essa riqueza, porque evidentemente um criminoso não vai chegar no mercado e dizer, olha, está aqui o dinheiro, eu adquiri esse dinheiro com a venda de drogas, por exemplo.
1: Ou de armas.
0: Ele vai ter que criar um mecanismo de para justificar esse dinheiro que ele está botando em circulação. E quando esses criminosos e essas organizações ultrapassam as fronteiras do seu país, não é Rio de Janeiro, não é São Paulo, não é o Brasil, não é América do Sul, não é América do Norte. Essas organizações criminosas terroristas, elas são multinacionais. Elas não têm mais fronteira. E à medida em que elas começam a incomodar os países reagem, como é o caso dos Estados Unidos. O PCC e o Comando Vermelho são apenas uma ou duas, né, organizações que incomodam e começaram a incomodar os Estados Unidos. Por quê? Porque elas ganharam uma dimensão que já não cabe mais ao Brasil dizer, não, isso é um problema nosso. O primeiro comando da capital e o Comando Vermelho são um problema do mundo. E os Estados Unidos reagiram a isso. Né? Tanto é que o secretário de Estado, o senhor Marco Rubio, baixou um ato reconhecendo, incluindo essas duas organizações como terroristas, considerando terroristas, porque elas ameaçam a segurança interna dos Estados Unidos.
1: E uma janelazinha, as forças de inteligência dos Estados Unidos já detectaram a presença do PCC e do Comando Vermelho em 12 dos Estados Unidos.
0: Sem dúvida nenhuma, como diz assim, essas organizações, elas não são um problema só do Brasil, são um problema do mundo inteiro e dos Estados Unidos. Então, esse ato foi publicado agora no Diário Oficial dos Estados Unidos, no dia 5 de junho, né, há poucos dias, ele está baseado numa lei dos Estados Unidos, a lei de imigração dos Estados Unidos. Quer dizer, é um problema que foi detectado ao correr do tempo. Você disse que eu fui juiz estadual, juiz federal, fui, e já cuidava disso, já tratava disso. Os Estados Unidos sempre se preocuparam com as organizações criminosas do Brasil e em Roraima. Eu cansei de receber, né, representantes adidos militares ou das embaixadas dos Estados Unidos em Roraima, preocupados com isso, já estavam preocupados com isso, né? Em Roraima, porque Roraima três fronteiras. É o Brasil, a Venezuela e a
1: Guiana.
0: A Guiana, né, a República. Então eles já se preocupavam muito com isso. Então, essa lei que autoriza o secretário de Estado a reconhecer essas organizações como terroristas é uma lei, inclusive, nem nova, é de 52. E ela dedica toda uma seção para designar o que são organizações terroristas. São aquelas que, bom, está no próprio definição, né? Aquelas que ameaçam a segurança interna dos Estados Unidos. Ameaçam mesmo, são consideradas ameaçadoras. E os Estados Unidos precisa reagir para isso. Como você disse, 12 estados, fora a questão do tráfico, né, de drogas que entram lá e as armas que saem de lá. E é verdade, os Estados Unidos são um dos maiores fornecedores de armamento para essas duas organizações. Uhum. Mas isso eles não consideram legítimo, eles não consideram normal, eles não consideram legal, eles não querem isso. Agora, eles têm como atuar lá, combatendo essa saída das armas, e eles têm como atuar lá, impedindo ou tentando impedir que as drogas cheguem até lá. Né? Então, é por isso que eles designam essas organizações como terroristas. É, e aí se diz assim, não, mas esse é um problema que diz respeito ao Brasil ou que afeta o Brasil. De forma nenhuma. Não, de forma nenhuma. Essas não são as únicas, e não são todas as organizações terroristas. Os Estados Unidos têm uma relação de organizações terroristas. Né? Eles publicam um monte de Boko Haram. Aqui nós temos o cartel de Los Soles, lá na... Uhum. Aqui chegou no Brasil agora recentemente, que eu sempre falo, vindo da Venezuela.
1: Aragua.
0: Trem de Aragua. Está designado como organização terrorista. Uma lista imensa, né? O ISIS, né? E aí uma relação imensa de organizações internacionais que são consideradas terroristas. Isso atinge a nossa soberania de forma nenhuma. Isso nos ajuda. Nos ajuda, porque eles, assim, eles passaram a se preocupar, a voltar as suas atenções para essas duas organizações que nos incomodam muitíssimo. Ah, mas isso é um problema do Rio de Janeiro, é um problema de São Paulo. Não, de jeito nenhum. É um problema do Brasil, é um problema de Roraima. Já falei aqui uma vez, não sei se você há de recordar, o PCC tomou conta de parte do garimpo e terra indígena em Roraima.
1: Tomou na parte. Amazônia.
0: É, aqui em Roraima, porque...
1: Roraima e a Amazônia.
0: É, então o PCC está aqui.
1: Agora, Helder, do ponto de vista prático, com essa classificação do PCC e do Comando Vermelho, como organizações terroristas, que tipo de instrumento o governo dos Estados Unidos pode utilizar para tentar sufocar financeiramente esses grupos?
0: Exatamente essa é a iniciativa mais forte que eles vão aplicar. As pessoas às vezes pensam que os Estados Unidos vão invadir o Brasil para prender. Uhum. Porque, na realidade, não adianta prender as pessoas. Desmantelar a estrutura. É uma organização. Então, prendendo um ou outro não faz muito sentido. Então, eles vão sufocar financeiramente essas organizações. Como? Primeiro, sequestrando. Né? Eles, até a seção 219 dessa lei que eu falei, dos Estados Unidos, diz que é para eles congelar os recursos. Se alguma pessoa designada participante dessa organização, ou alguma empresa, né, ou alguma instituição financeira que atue nos Estados Unidos, se tiver recursos lá, eles vão congelar. Simples assim.
1: Se tiver bens, né?
0: Bens, patrimoniais. Qualquer coisa que tiver, eles vão
1: expropria.
0: Expropria, né? Então, a ação deles é a mais imediata e eficaz, é essa, congelar. E também eles vão, e aí é uma preocupação que não deve ser da nossa, porque nós não lidamos com esse tipo de atividade ilícita, as pessoas e as empresas que se forem usadas para lavar os recursos dessas organizações criminosas, terroristas, elas também vão ser punidas. Então, vamos imaginar, apenas para citar um nome que está na moda, um banco master, master, né? Que estiver envolvido na lavagem de dinheiro dessas organizações criminosas, ele vai ser punido. Né? Ele vai ser excluído do mercado financeiro mundial. Porque os Estados Unidos têm capacidade de fazer isso. Né? Eu vi recentemente, não em relação a organizações criminosas, mas aqui perto, em Cuba, eles proibiram os cartões de crédito com bandeira americana de atuarem em Cuba.
1: Em Cuba.
0: Então, assim, se você se envolve, direta ou indiretamente, com uma organização criminosa, lavando dinheiro dessa organização criminosa, você vai ser punido. Isso não fere a soberania do Brasil de jeito nenhum. Nos ajuda muitíssimo. Só quem deve estar preocupado com essa, com essas sanções dos Estados Unidos são aqueles que se beneficiam ou se utilizam dessas organizações.
1: Ou tem voto.
0: Tem voto.
1: Os votos controlados por essas organizações.
0: É, esse deve
1: estar... Tipo, por exemplo, os votos dos presídios brasileiros, os votos das favelas cariocas, que lá o crime organizado controla a votação.
0: É, deixa eu dizer assim, só quem deve estar preocupado é que se beneficia dessa organização criminosa. A bandeira da soberania nacional está sendo muito mal levantada por essas pessoas, né? Elas estão preocupadas são com os interesses delas, interesses ilícitos e escusos, porque essas organizações vão ser fortemente vigiadas e sancionadas pelos Estados Unidos da América. Os Estados Unidos podem fazer isso? Podem. Eles estão baseados numa lei deles. O interesse que eles consideram violado são os interesses da segurança deles. Então, eles estão lá no país deles, tem um secretário designado, e, aliás, antes de baixar esse ato, o Marco Rubio consultou o procurador-geral dos Estados Unidos e consultou o secretário de Tesouro dos Estados Unidos para baixar o ato. Então, quer dizer, é algo bem...
1: Algo de Estado.
0: Algo bem, assim, bem pensado, bem refletido. Inclusive, não foi uma coisa assim extemporânea, não foi uma coisa assim, foi um pré-candidato a presidente que esteve lá e conseguiu isso. Não. Isso já vinha sendo arquitetado, pensado, maturado.
1: Não foi para irritar o presidente brasileiro.
0: Não, não.
1: Para deixar o presidente brasileiro triste.
0: Eu acho que o presidente deve estar triste, porque ele deve ter alguma coisa a nos explicar. Qual a razão da tristeza dele? Eu estou felicíssimo, estou pulando de alegria, porque essas organizações que nos dizem, nos infelicitam muito, né? Lá no Brasil, no Rio, em São Paulo e aqui em Roraima, elas vão ser sancionadas severamente pelos Estados Unidos. E olhe, pelo pouco que eu sei, pelo pouco que eu conheço, pela experiência que os Estados Unidos têm tratado as organizações criminosas, vão ser sancionadas severamente. Não é faz de conta. Eles não fazem de conta. O Brasil faz de conta. O Brasil tem uma lei de terrorismo desde 2016. Quando é que ela foi aplicada? Aqui a lei 13.260. Quando foi aplicada? Nunca. O Brasil faz de conta que combate o terrorismo. E, aliás, combate a criminalidade, né?
1: Deixa eu só aproveitar uma janelinha na tua fala para dizer o seguinte. Essa história de sequestrar valores e bens que foram adquiridos ou são utilizados em práticas criminosas, o Brasil utiliza. É só passar ali na frente da Superintendência da Polícia Federal, você vai ver aviões, vai ver helicópteros, todos apreendidos no garimpo ilegal, alguns até levando drogas.
0: Isso.
1: E está lá, o Brasil sequestrou, ninguém reclamou por conta disso. Né? Quer dizer, afora, os que a Polícia Federal e o Exército explodiram, né? Porque não dava para tirar, então jogaram bomba e destruíram. Então é uma lei que o Brasil também tem.
0: Deixa eu rememorar um pouco aqui da minha experiência como juiz federal aqui em Roraima. Há muitos anos atrás, a Polícia Federal desencadeou, ela tinha mais atenção com o tráfico internacional de drogas. Parece que deu uma baixada de bola.
1: Da bola.
0: E eu critico muito a Polícia Federal desde então. A Polícia Federal fez uma operação que prendeu um grande traficante aqui em Roraima. E numa dessas prisões foi captado um áudio dessa pessoa, que eu não vou nominar agora, simplesmente ameaçando, olha, você cobrando sob ameaça. Ou você me paga ou você vai ver. Essa pessoa aqui de Roraima, é daqui de Roraima, que foi presa à época, ameaçando o Fernandinho Beiramar. E o Fernandinho Beiramar pedindo, não, pelo amor de Deus, não faça isso não. Não, eu vou lhe pagar, eu vou lhe pagar. Essa pessoa daqui de Roraima, aqui de Roraima, ameaçava o Fernandinho Beiramar, que era o top na época, não se falava nem ainda...
1: E continua sendo.
0: É, não se falava nem em PCC, falava-se em Comando Vermelho. Era o criminoso mais evidente que tinha no Brasil naquela época. E essa pessoa ameaçou, e o Fernandinho Beiramar pagou essa pessoa o que devia. Pagou o que devia, por sua pena de sofrer violência. Né? Então, assim, não pense que o problema está longe, não. O problema está muito perto daqui. É uma pena, e eu critico a Polícia Federal em Roraima, de uns anos para cá, tem se preocupado em muitas coisas e não tem dado atenção ao tráfico de drogas. E, inclusive, de armas, né? A partir da Venezuela. Porque a Venezuela nunca, ou pelo menos até onde eu sei, a Venezuela nunca foi uma produtora de entorpecentes. Ela foi um caminho de passagem dos entorpecentes que vinham da Colômbia. Sempre foi. E de armas, né? De armas que entram no Brasil.
1: Especialmente armas, é.
0: Armas, né? Então, assim, as entidades terroristas ganharam uma dimensão fantástica, impressionante. Quando eu falo muito em lavar dinheiro, as pessoas pensam que talvez não entendam o que é lavar dinheiro. Porque se o dinheiro vai ser lavado, qualquer coisa vai ser lavada, porque está sujo. A origem do dinheiro é suja, é ilícita. Como é que se lava? Você cria ficticiamente uma atividade econômica e que essa...
1: Aparentemente legal.
0: Aparentemente legal. Pode ser um posto, pode ser um banco, pode ser um motel.
1: Um motel.
0: Um motel. Pode ser uma empresa que jogue barro nas estradas para virar lama. E depois essa empresa aparece com o dinheiro como se tivesse sido... É um dinheiro obtido de uma atividade ilícita. Né? É lícito? É lícito. Mas a origem dele não era lícita. Esse dinheiro era sujo, ilícito, vindo do tráfico de drogas, né? Vindo do tráfico de armas, né? Vindo da corrupção. Ah, corrupção também usa. É, essas organizações criminosas usam a corrupção? Usam profundamente, muitíssimo. Então, se você falar em corrupção no Brasil e não se reportar a essas organizações terroristas, você está falando só de parte do problema.
1: Tem muita gente fazendo um paralelo entre essa questão do PCC e do Comando Vermelho e a decretação e a classificação deles como organizações terroristas internacionais ao que aconteceu na Venezuela. Na Venezuela, por muito tempo, o governo dos Estados Unidos concitou o governo venezuelano a combater o tráfico de droga de lá para os Estados Unidos. A inteligência dos Estados Unidos descobriu que o Maduro pegava grana aí desse tráfico internacional. E aí o Maduro foi considerado um narcotraficante. Narcotraficante. E enquanto os Estados Unidos pediam pro governo venezuelano combater e não combatiam, os Estados Unidos decidiram deslocar uma frota para lá e eles próprios, o próprio Estados Unidos, resolveu bombardear barcos com tráfico de drogas. Enquanto os Estados Unidos fazia isso, o Maduro publicava nas suas redes sociais, na imprensa controlada, dançando e fazendo marmota e como que uma demonstração. Olha, não estou nem aí para os Estados Unidos. Isso é diferente. Os Estados Unidos está longe de considerar o presidente Lula um narcotraficante. Instalou, apesar das bravatas do Lula, o Lula não faz dancinhas para tentar esnobar o governo do Trump. Ao contrário, pelo que nós estamos vendo nessa nova ameaça de tarifa e dessa classificação do PCC e do V, o governo brasileiro, o Lula já mandou uma carta, já está tentando se entender. Então é muito diferente, você não acha isso? Você, como doutor em relações internacionais...
0: Vamos então pontuar as coisas. O Brasil ainda não chegou no... O presidente Lula ainda não chegou no nível de decadência ainda embora esteja caminhando rapidamente para esse nível, é que chegou o presidente Maduro, né, da Venezuela. Porque o presidente Maduro, todos nós acompanhamos, ele esnobava, brincava, até às vezes ele ameaçava o presidente dos Estados Unidos e os Estados Unidos com no que lhe interessava. Inclusive, ele usava a soberania da Venezuela como pano de fundo,
1: um escudo
0: do seu, dos seus arroubos, né? Eu acho assim, ninguém, o Maduro sofreu, bem ou mal, as consequências do seu, da sua leviandade. Ninguém, ninguém de sã consciência vai provocar o presidente do maior, por enquanto, a maior potência do mundo, sobretudo armamentista, né? Que é o presidente dos Estados Unidos. Não se deve fazer isso. O nosso presidente do Brasil, eu disse, não está, não chegou no nível de decadência do Maduro, mas está caminhando rapidamente para esse nível, né? Com bravatas, né? Com provocações que não são boas. Eu não estou dizendo que no Brasil acontecerá o que aconteceu com a Venezuela, mas nós poderemos, o Brasil, por conta dessas bravatas, poderá sofrer sanções muito sérias. E aí vamos separar a designação do PCC e do CV como organizações terroristas, não tem nada a ver, não tem nada a ver com essa sobretaxa que os Estados Unidos aplicaram de 25% sobre alguns produtos brasileiros. Eu lembro de uma entrevista que nós estivemos aqui falando, quando foi lançada aquela sobretaxa de 40%.
1: Uhum.
0: E, inclusive, na mesma oportunidade, foi designado o ministro do Supremo, Alexandre Moraes, como uma pessoa banida.
1: Uhum.
0: Né? Certo? E eu disse naquela época, olha, tem outra coisa aqui em curso. É a sessão, salvo engano, 301, né?
1: 301.
0: De um tratado que os Estados Unidos... uma lei que os Estados Unidos baixou para práticas comerciais ilegais, ilegítimas, que contrariam o interesse dele. Nas relações internacionais, vamos dizer assim, existem dois caminhos, o do idealista e o do realista.
1: Realista.
0: Nas relações internacionais, os Estados Unidos são muito realistas. Prejudicou os interesses dele, eles tomam as medidas. Então, o Brasil foi sancionado agora em 25%, porque na época... houve um entendimento, foi criada uma comissão para algumas práticas comerciais do Brasil que prejudicavam os Estados Unidos. Como assim? Por exemplo, os Estados Unidos compram produtos do Brasil que o Brasil dá isenções para alguns outros países, mas não dá para os Estados Unidos. Então, isso é prejudicial para os meus interesses. Então, o que é que eu vou fazer? Vou lhe sobretaxar em 25%.
1: No caso desses produtos.
0: Desses produtos. Não tem nada a ver com a organização terrorista. Tem interesse dele. Ah, você quer me vender mais caro que você vende para o outro? Mais barato que você dá isenção? Por que não vende com isenção para mim também? Essa é a aplicação da seção 301, que eu já falei, já trouxe aqui essa discussão. Olha, por enquanto é isso, mas quando aplicar essas práticas comerciais dessa seção 301, eles vão sofrer sanções, sem dúvida nenhuma. Não foi também um pré-candidato que esteve lá e disse, olha, vamos sancionar o Brasil, vamos aplicar sobre... Não foi isso. Já vinha sendo discutido há bastante tempo e o Brasil não convenceu os Estados Unidos de que ele estava praticando atividades comerciais legítimas. Não, os Estados Unidos, não. Você está me prejudicando, então vou lhe sancionar, lhe sobretaxar em 25%. Isso pode ser revertido? Pode. Desde que o Brasil comprove ou que o Brasil ceda o que os Estados Unidos querem. Realisticamente.
1: Retira as tarifas daqui que eu retiro de lá.
0: Pronto. O Brasil bater de frente com os Estados Unidos só um governante, vamos dizer assim, que não esteja raciocinando muito bem para tentar esse caminho. O caminho não é brigar de frente com os Estados Unidos. É chegar a um acordo, um entendimento.
1: Ou chamar o Marco Rubio. Que é um filho de cubano de um latino-americano frustrado.
0: E provavelmente será o próximo presidente dos Estados Unidos.
1: Isso não contribui, né? Aliás, ele indicou para quem indica os embaixadores do Departamento de Estado. Ele indicou para cá, como embaixador permanente do Brasil, um filho de cubano também.
0: E que tem posições muito claras em relação a esse esquerdismo
1: da América
0: que o Brasil,
1: Latina.
0: Me parece que na América Latina, salvo engano, o último país que insiste nessa linha é o Brasil. Né? Bater de frente com
1: Colômbia decide hoje e o Peru também. Hoje tem eleição.
0: Não
1: lá.
0: Se trata de se curvar aos interesses dos Estados Unidos. Se trata simplesmente de reconhecer que são uma potência, a maior potência militar do mundo, potência econômica, por enquanto. Né? Vai ser superado pela China. Vai ser superado rapidamente pela China. Mas não vale a pena bater de frente com os Estados Unidos nesse momento.
1: Bom, são 9h36, deixa eu ler alguma das contribuições aqui. Aqui, vamos lá, o Raimundo do Posto, ele está dizendo, esperando a minha candidata, a nossa governadora, Nelita Frank. O Van Gogh diz, o gado patriotário das Armênias do Bolsonaro, Hitler, são da mesma facção. Isso é algum cognome aí. Norma diz assim, grupos terroristas praticam suas ações motivadas pelo ódio a estrangeiros, xenofobia, não tem nada uma coisa a ver com outra. Discriminação ou preconceitos de raça, cor, etnia e religião. Diz que a ouvinte, né, diz que...
0: É uma definição da lei do Brasil, sabe?
1: Uhum.
0: O Brasil define organizações terroristas aquelas que são movidas por xenofobia, discriminação, preconceito ou religião. Não tem nada a ver com organização terrorista. Organização terrorista não tem nada a ver com isso. Se está na lei brasileira, aliás, as organizações terroristas, o menos que elas se preocupam são com esses tipos de vamos dizer assim, vieses. A questão é pura e simples, é econômico.
1: Agora, por que a irritação contra a decisão dos Estados Unidos? Pô, afeta a pessoa do bem, de bem?
0: Não, eu não estou nem um pouco preocupado.
1: Vai prejudicar financeiramente, materialmente?
0: Nem um pouco preocupado.
1: Não dá para entender. A Carline diz o seguinte, bom dia, doutor Helder, um excelente profissional, tem meu respeito e também meu voto. Qualquer pessoa de sã consciência ficaria feliz com os feitos dos Estados Unidos. Eu fico imensamente feliz. Abençoado domingo, diz a Carline. O Theo Luiz mandou uma... Põe em um e-mail, tá?
2: Bom dia, doutor Getúlio. Doutor Getúlio, mais uma vez aqui. Eu vou te falar para o senhor o seguinte. Brasileiro, os parlamentares, enfim, a mídia brasileira, ela só divulga essas coisas quando o presidente americano entra em ação. Mas eu nunca vi. Aqui no Brasil é hipocrisia além do limite. Por que a mídia brasileira não divulga ou não divulgou isso antes? Agora a mídia brasileira está em cima. Ah, está elogiando o Donald Trump. É um poderoso. É claro que ele sempre foi poderoso. O Donald Trump nunca perdeu uma guerra. Sabe? Brasileiro. A mídia brasileira é falsa, covarde, é suja. Por que eles não divulgou isso antes, muito antes do Donald Trump fazer essa ação? Entendeu, doutor Getúlio? Eu acho uma hipocrisia muito grande dos brasileiros. É um monte de jumento. Agora todo mundo fala, todo mundo falando, terrorista, terrorista. O Brasil sempre teve terrorista. Por que a mídia brasileira não divulgou isso antes? Agora que o Donald Trump entrou em ação, agora todo mundo querendo lacrar. Ah, pelo amor de Deus, cara, pelo amor de Deus. Fala sério. Bom dia, doutor Getúlio. Hoje eu não estou muito bem da cabeça, não. Bom dia.
1: Até o Luiz, o Helder acabou de dizer aqui que na última vez que ele esteve aqui, ele alertou que isso poderia acontecer, né? O que a gente tem que despolitizar, né? A discussão. Os Estados Unidos decidiu agora, e ainda nem indicou os produtos, né? Que teria uma sobretaxa de 25% naqueles produtos que o Brasil, né, cobra imposto quando exporta para os Estados Unidos. Vende mais caro. Por exemplo, para a China tem um preço, para os Estados Unidos tem outro. Qual é o país que aceitaria isso? É como diz o doutor Helder, ele é doutor em relações internacionais. Isso é a visão realista das relações internacionais. Não tem amigo nem inimigos, tem parceiros.
0: Parceiros, compradores e vendedores. Simples assim. Se os Estados Unidos acham que estão pagando mais caro pelo produto que o Brasil vende para outros países, eles vão sobretaxar os produtos brasileiros. E aí, ou o Brasil baixa o preço para eles também, ou então vai pagar esse adicional. Mas, de novo, voltando, isso não tem nada a ver com a organização terrorista, isso tem a ver com o comércio internacional. Comércio nacional é simples assim. Você quer vender para mim? Eu quero pagar mais barato. Não quero pagar mais caro, não.
1: Claro. Depois é o seguinte. Quem é que faz negócio perdendo?
0: Não.
1: Mesmo nas relações pessoais, nas relações microeconômicas, ninguém quer fazer negócio perdendo.
0: O Brasil também faz isso. O Brasil também, claro. ele quer ter sucesso, quer ter lucro, quer ganhar mais.
1: Ninguém pode esquecer o fato de que o Brasil foi o maior exemplo, e pouca gente diz isso, de crescimento econômico no século XX, quando ele resolveu criar o modelo de substituição de importação e passou a cobrar impostos, taxas elevadas de produtos que nós poderíamos fabricar aqui. E o Brasil explodiu como potência industrial, chegou a ser a oitava economia do mundo.
0: E aí tem um problema que você sabe que o Brasil caiu nessa pontuação, mas subiu no índice internacional de percepção da corrupção. Uhum. Ou seja, os países veem o Brasil, e os organismos internacionais veem o Brasil, como um país pouco confiável.
1: Lamentavelmente.
0: Corrupto. Vamos muito longe, não. Vamos aqui na Venezuela. Eu estive conversando com uma pessoa que se arriscou a viajar de carro à Venezuela recentemente. Foi extorquido, porque a corrupção lá está endêmica.
1: Continua endêmica.
0: Desde do guardinha de trânsito até a mais alta autoridade. Ninguém vai, eu não vou. Ninguém vai investir na Venezuela, viajar para a Venezuela, com medo de ser corrupto. Qual é a empresa que vai se instalar aqui? Aliás, as empresas estão saindo daqui, do Brasil.
1: Para a Guiana.
0: Estão indo para a Guiana e aqui no... Eu soube recentemente, estão indo para o Paraguai. Porque o ambiente lá é mais confiável. O Brasil está sendo inconfiável pelo nível de corrupção.
1: Um ambiente de negócio, né?
0: Ambiente de negócio.
1: O doutor Diógenes Filho. Bom dia, doutor Getúlio. Excelente domingo a todos e saúde. Força e sabedoria. Um forte abraço na escuta do seu programa com meu pai, Diógenes Porto. É interessante a história do doutor Diógenes. Ele é ouvinte nosso aqui, é lá do Hospital Villeroy. O pai dele é advogado. Quando ele nasceu, ele foi registrá-lo, né? Repare que o pai dele é Diógenes Porto. Aí ele foi registrá-lo e porque o escriturário do cartório lá criou caso, ele disse, eu quero só Diógenes Filhos. Registre Diógenes Filhos. Então ele não tem. Ele seria Diógenes Porto Filho, mas ele tirou o Porto, ficou só Diógenes Filho. Um grande abraço, doutor Diógenes, para o seu pai também. Bom dia, doutor Getúlio. Eu acho engraçado que vocês falam narcotráfico. E qual foi o avião que foi encontrado cocaína do Lula? Ou foi o Bolsonaro quem envolvido com miliciano e é o Lula ou o Bolsonaro? Por que vocês batem direto em cima da esquerda? É muito fanatismo, diz o Gilvan.
0: Não, eu acho que ninguém aqui é fanático, não. A gente é realista, né? Assim, o problema do tráfico não é o tráfico de um avião, né? Que foi pego ou não foi pego. 2 quilos, 5 quilos, 50 quilos. A coisa é muito mais séria do que você imagina, né?
1: O episódio, ele está se referindo a logo no começo do governo Bolsonaro, que um dos integrantes da comitiva lá do avião...
0: Isso é fichinha.
1: Levou...
0: Isso é nada. Isso é nada.
1: Vamos ouvir o Edivan Silva.
3: Bom dia, doutor Getúlio. Bom dia, doutor Helder. Juiz conceituado no nosso estado. Doutor Getúlio, essa ajuda dos Estados Unidos contra o narcotráfico aí, de colocar como terrorista, e o Lula não querer aceitar essa ajuda, e vai gastar 9 bilhões, né? Podendo já gastar na nossa saúde, não presta, precária em cima da nossa saúde. A educação é outra que vem atrás. E é gastar para combater o narcotráfico. Então, nós estamos aí a favor do Trump, né? E da segurança do nosso país. E sobre a nossa eleição, é uma assombração o Arthur. Mas eu acho que é o melhor do nosso estado. Né? Que do outro lado está só a cúpula. Então, Arthurzinho aí, sem mandato nenhum, está assombrando os outros. Nós estamos, Arthur, aí, e eu acho que é o melhor administrador para o nosso estado hoje. Um abraço, doutor Getúlio, que Deus abençoe a nós todos.
1: Tá bom, Divan, é a sua opinião, a gente tem que respeitar. Ocar, bom, são 9h45, eu queria abordar com você essa outra história de soberania. O Brasil, até agora, não conseguiu explorar o petróleo da faixa equatorial, que na verdade é na costa do Amapá. Ali, apesar de todo o poder do presidente do Senado Federal, o Davi Alcolumbre, que é da Amapá, apesar do Randolfo Rodrigues ser líder do governo no Congresso, né, e é do PT, a Marina Silva e a sua equipe até agora não destravaram a exploração do petróleo lá na costa do Amapá. A Guiana acaba de abrir novos poços e vai rapidamente chegar a produzir 1 milhão de barris diários. O Brasil não conseguiu até agora. E a Marina está fora do governo. É claro, ela deixou lá um preposto. O Brasil não consegue construir a Ferrogrão, que é uma ferrovia que sai de Mato Grosso e vai até a costa do Pará, e que economizaria diesel, tempo para o escoamento de toda a produção de soja do Centro-Oeste. Né? O Brasil não consegue estabelecer uma discussão séria sobre exploração mineral. Exploração, por exemplo, de componentes químicos que se transformam em adubo, como fósforo, como nitrogênio, né, que a gente tem que importar para poder plantar. 90% do nosso insumo em químico é importado, porque o Brasil tem, mas não pode explorar por razões ambientais ou indígenas. E se eu fosse falar daqui das coisas que o Brasil deixa de fazer pela imposição do ambientalismo internacional, do indigenismo internacional, que é no Brasil, né, tem no Brasil como representante maior a Marina Silva, né, eu ficaria aqui amanhã falando. Como doutor em relações internacionais, o que é soberania? Soberania absoluta ou soberania relativa e muito relativa?
0: Soberania é como se fosse uma palavra mágica que às vezes algumas pessoas se apropriam e usam indevidamente. A soberania tem dois aspectos. O interno, você é detentor do poder de ditar as regras internamente, e externamente você é capaz de ser respeitado, reconhecido como igual pelos demais. Né? Isso é um conceito, salvo engano, do século XVI. Quem fala muito de soberania é o meu amigo Edson Damas da Silveira, que deve estar nos ouvindo. Mas esse aparato ambiental indigenista, você escreveu muito bem sobre ele, salvo engano, me corrija, na sua tese de doutoramento.
1: Doutoramento.
0: Que atrasa o Brasil e atrasa as próprias comunidades que ele visa, supostamente visa proteger. Né? Eu escrevi um pouco, não sobre ambiental, mas sobre indígena, no sentido de que, na minha dissertação de mestrado, que os índios são tratados ainda hoje pelo governo do Brasil, pelos ministérios e pela FUNAI, como se fossem cidadãos inferiores, incapazes, atrasados. O Brasil trata os índios como se fosse assim. Ainda hoje. Ah, não, mas você está falando uma mentira. Não, é verdade. É verdade. Eu fui o juiz federal que emancipou um índio chamado Alfredo Silva, que é líder de uma comunidade lá de Pacaraima, comunidade indígena, ele deve estar também nos ouvindo, porque ele disse: olha, doutor, como índio, eu fui líder da comunidade indígena, eu ia aos bancos, tinha que ir com a reboque com alguém da FUNAI, porque eu não era capaz, o banco não me reconhecia como capaz para eu pegar financiamento, para investir na minha comunidade, nada. E eu emancipei, declarei lá por sentença. Essa coisa da exploração do petróleo é assim, é uma riqueza que está aí para ser explorada. Se o Brasil não explorar esse petróleo na foz do Amazonas, ali para o Amapá, por ali, mais em cima, mais embaixo, vai ficar sem explorar e o Brasil não vai produzir riqueza. O Brasil precisa produzir riquezas. A natureza foi muito pródiga com o Brasil, foi favorável ao Brasil. Se tem petróleo lá, vamos explorar. Com responsabilidade, sim. Mas esse aparato ambiental indigenista proíbe. Quer que o Brasil e as pessoas continuem atrasados. A Guiana não quer nem saber. Está fazendo lá a República Cooperativista da Guiana, está fazendo lá a sua exploração e vai rapidamente enriquecer a população. Né? Então, assim, o Brasil não explora as suas riquezas naturais porque é de propósito, não é por acaso, não. É para manter o Brasil atrasado. Mantendo o Brasil atrasado, o país empobrecido e as pessoas pobres, aí o que é que vão florescer? Os paternalistas, os políticos que vivem de dar favores, bolsa disso, bolsa daquilo, cesta disso, cesta daquilo. Porque o povo pobre, o país pobre, vive do paternalismo desses políticos que se aproveitam. Quanto mais pobre o povo for, melhor para esses políticos, né? Que usam o paternalismo. E, sem dúvida nenhuma, eu dizer assim, essa política não é por acaso, é de propósito. Manter o povo pobre, manter o índio, considerar o índio como um ser incapaz, atrasado, faz parte desse jogo político, dessa política velha, né? Que, se Deus quiser, vai ser suplantada rapidamente. Eu sou do Ceará. O Ceará era um estado paupérrimo. Povo pobre. Eu estou aqui em Roraima há 39 anos. E ali vigoravam o clientelismo, o paternalismo dos velhos coronéis. Adalto Bezerra, Virgílio Távora, César Calles. Tudo era para eles. A riqueza era deles. A pobreza era do povo. Começou a mudar como? Com a eleição de um empresário. Uma visão moderna das coisas. Chama Tasso Gereissati. Isso há 39 anos. E depois dele que foi sucedido, quem o sucedeu, um político jovem à época, também com uma visão moderna, chamado Ciro Gomes. Aí Tasso Ciro, e o estado do Ceará explodiu de riqueza. E o povo, pelo menos se não acabou, diminuiu bastante a pobreza do povo cearense. O que é que eu falo, rememoro isso? Porque nós acabamos de ter a experiência de um empresário que foi eleito governador e que, bem ou mal, mudou a realidade do estado de Roraima. As eleições estão se aproximando, o povo deve pensar, ver a experiência do meu Ceará e ver as eleições se aproximando. Vão eleger quem nas próximas eleições? Os coronéis? Coronéis, entre aspas. Vão votar a velha política do paternalismo, né, do clientelismo, do assistencialismo, ou vão optar por alguma coisa bem mais moderna? A autonomia do povo, deixa o povo fazer o que ele quiser, né? Deixa o povo se desenvolver, fazer suas opções, certas ou erradas. Dê liberdade ao povo. Dê liberdade ao povo de escolher. Até o voto estão querendo tirar do povo, da mão do povo. O voto agora não é do povo, o voto agora é dos tribunais.
1: São 9 horas e 54 minutos. Nós temos aí 5 minutinhos. Eu queria, Helder, que você... O Helder é pré-candidato a deputado federal. Não constitui crime algum eu falar que ele é pré-candidato a deputado federal. E eu digo isso porque teve gente aqui pedindo para você se manter como candidato a senador. Mas você já tem uma decisão, né? É pré-candidato a deputado federal, pelo
0: sim,
1: PL.
0: Sim, Getúlio, eu sou pré-candidato a deputado federal, mas ainda tem a convenção em julho, né, que vai definir quais são, se eu vou mesmo concorrer. É o partido que escolhe quem são os seus candidatos, né? Por enquanto é pré-candidato a deputado federal. E eu queria dizer que eu me mantenho, né, fiel ao que o partido decidir, né? Eu quero crer que essa vai ser a última eleição que eu vou participar. Quero crer, né? Bom, eleito ou não eleito, é uma opção do povo, né? Mas assim, como pré-candidato a deputado federal, eu acho que eu tenho maiores condições de ajudar o PL, o Partido Liberal. Não é Bolsonaro, não é Valdemar, não é ninguém. Ajudar o partido é as minhas ideias liberais. Eu sou um liberal por natureza. Por natureza eu sou
1: e
0: um
1: demonstrou liberal. Ao longo da vida essa postura.
0: Liberal. Respeito as pessoas, respeito as opiniões divergentes, ouço bastante o que discorda de mim, mas eu sou um liberal. Pronto, não sou gado, não sou minion, nem máximo, não sou nada, eu sou um liberal por natureza, né? E procuro, onde eu passei, procurarei divulgar isso aí, tá? Então, assim, eu pretendo me apresentar à convenção do PL em julho para ser candidato a deputado federal.
1: É em julho, né?
0: Em julho.
1: A convenção.
0: A convenção é em julho. Né, a convenção partidária em julho. Aí sim, o partido vai escolher quem serão os seus candidatos. Por enquanto eu tenho assistido, e aí eu queria, antes de encerrar, fazer uma chamada para essa camisa aqui azul e com o símbolo de Nossa Senhora da Aparecida.
1: Da Aparecida.
0: Padroeira do Brasil. Para lembrar, primeiro, a cor azul. Azul é a cor, está na bandeira também do Brasil.
1: Uhum.
0: Né? Lembrar que essa campanha aqui é da construção do Santuário de Nossa Senhora da Aparecida, lá na Igreja de Nossa Senhora da Aparecida, que foi capitaneada pelo o então padre Vantuí, hoje Bispo Vantuí.
1: Bispo Vantuí.
0: Né? E pedir ao povo que lembre do azul que está na nossa bandeira, da Nossa Senhora Aparecida, que é a nossa padroeira, em outubro nós comemoramos. E ajudem a Igreja da Aparecida para construir o Santuário de Nossa Senhora da Aparecida. E é por isso que eu vim com essa camisa hoje.
1: Pois é, eu também me junto às suas seus apelos para que todos abracem, né, a construção do Santuário de Nossa Senhora da Aparecida. Será o primeiro santuário de Roraima, né?
0: É, primeiro santuário de Roraima.
1: É, uma ideia do Vantuir, né? E hoje é bispo.
0: Bispo, se ele estiver
1: São nos Félix do Xingu.
0: Se ele estiver nos ouvindo, eu mando o meu abraço
1: e peço
0: a sua bênção.
1: Eu acho que essa semana ele esteve aqui.
0: Esteve.
1: Ele não sai daqui, até porque o pai dele mora aqui, né?
0: A família dele mora
1: aqui. O Geraldo, que trabalhou comigo no Banco de Roraima.
0: É.
1: O Geraldo é irmão dele, né?
0: Eu sou católico, né? Praticante, muito fervoroso. E sou admirador de dois padres. Um padre e um bispo. Padre Vantuí, o bispo Vantuí. E o padre Revisland. Né?
1: Revisland Araújo.
0: É, que sempre que eu posso, eu estou nas missas, ouvindo as suas seus sermões.
1: E ele tem muita gente que o admira, viu?
0: Muito, muito.
1: Pô, são 9h58, Diogo. Nós vamos ao intervalo. Você já no intervalo põe as chamadas da propaganda eleitoral gratuita e em seguida nós vamos conversar aqui com a socióloga Nelita Frank, que é candidata do PT a governadora nas eleições de 21 de junho.

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6: São 10:03. Conforme nós anunciamos, nós vamos conversar agora com a candidata do PT às eleições suplementares ao governo de Roraima de 21 de junho, a socióloga Nelita Frank. Nós, e aliás, a própria Nelita participou da reunião com os representantes, e ela que representava, na ocasião, a professora Antônia Pedrosa, que era então candidata do PT. E ficou acertado, e eu sempre falo essas regras, que não haveria participação dos ouvintes, né? Por maioria, e eu disse aqui que não ia dizer quem votou contra e a favor para não haver possibilidade de desgaste ou de privilégio para ninguém, que não teríamos a participação dos ouvintes, né, na entrevista sobre da candidata ou dos candidatos. Como eu relembrei aqui no começo do programa, na domingo passado, nós conversamos aqui com o Arthur Henrique, ex-prefeito de Boa Vista e candidato subjúdice à eleição suplementar de 21 de junho. No PT já é diferente, o PT foi rápido e substituiu a professora Antônia Pedrosa, que não pôde concorrer ao pleito por conta do Instituto da Desincompatibilização, só por isso, e substituiu o nome da professora Antônia pelo nome da socióloga Nelita Frank. Vamos cronometrar o tempo para também conceder 2 horas da entrevista à socióloga Nelita Frank. Eu quero

0: radicalizei, né, aqui em Roraima em 1997. E eu digo dessas andanças porque é importante que Roraima é uma região de população migrante, né? E eu fiz esse processo de deslocamento, mas com aprendizados por onde eu passei, né? Eu vim do sindicalismo, né, no Pará, enquanto eu estava no Pará, me formei lá em ciências sociais. Meu primeiro trabalho foi sobre gênero e a questão das mulheres. É onde eu milito aqui em Roraima já há quase 30 anos, sobre os direitos das mulheres, a defesa das mulheres, o enfrentamento à violência contra as mulheres e numa relação articulada com os movimentos sociais em Roraima.
1: Você então é assistente social,
0: Não, eu sou socióloga.
1: socióloga.
0: E eu faço formação política em gênero para mulheres. E com isso auxilio também eventos de outros movimentos, onde a gente faz às vezes formações conjuntas, que é para promover a maior participação política das mulheres na política e fortalecer também a participação dos movimentos populares.
1: Você chegou aqui em 97.
0: Cheguei em
1: Portanto,
0: 1997.
1: vai fazer 30 anos de Roraima.
0: 30 anos de Roraima.
1: Aqui você já foi servidora pública, já trabalhou como
0: Sim, eu
1: servidora
0: vim, na
1: pública?
0: verdade, para Roraima, para acompanhamento de cônjuge, fui redistribuída para cá. Eu sou funcionária aposentada do Ministério do Trabalho, pela Superintendência Regional do Trabalho em Roraima. Me aposentei em 2017.
1: Portanto, é servidora pública federal aposentada.
0: Aposentada, e nesse lugar eu coordenei desde o ano 2000 o programa de combate à discriminação no trabalho.
1: A sua formação acadêmica foi feita aqui ou no Pará?
0: Eu fiz no Pará o bacharelado e licenciatura em Ciências Sociais. Fiz em Brasília uma especialização que era um contrato do Ministério do Trabalho com a Unicamp. Uma especialização em política pública de emprego e renda, trabalho e renda. Fiz uma especialização já aqui em Roraima em etnodesenvolvimento, que aí discute a questão dos povos tradicionais e os saberes locais e o respeito à diversidade aos povos. E fiz o mestrado aqui no programa PPG-SOF da Universidade Federal de Roraima. Eu sou da primeira turma. E aí, na minha dissertação, eu trabalhei o deslocamento de mulheres indígenas da Guiana para o Brasil, maioritariamente wapixanas, né? Por,
1: Lá é a
0: porque
1: maioria wapixana, né?
0: wapixana, porque não tem fronteira política para os povos indígenas, a fronteira é geográfica, né? A fronteira é política. É isso.
1: Quer dizer que você tem mestrado, é mestre
0: Em sociedade de
1: em
0: fronteiras.
1: sociedade de fronteira. Eu faço essas perguntas para
0: Sim.
1: poder até me orientar, né, no
0: Sim,
1: sentido
0: sim.
1: de lhe entrevistar. Aqui, do ponto de vista partidário, você sempre esteve filiado ao PT?
0: Em Roraima, sempre filiado ao PT, mas eu militei no PT desde o Pará, né? Cheguei a coordenar duas campanhas do deputado federal Paulo Rocha. Era o primeiro candidato, a primeira vez que ele se candidatava, ele era presidente da CUT. E eu fui da coordenação da campanha dele, mas militava sem filiação. A filiação formal eu fiz aqui em Roraima. Então eu estou filiada desde que eu cheguei.
1: O Paulo Rocha hoje está na Sudam, né?
0: Está na Sudã. Ele foi eleito
1: Ou
0: deputado
1: ele
0: várias
1: saiu?
0: vezes e
1: Foi senador, né?
0: foi senador e agora está na Sudã.
1: Está na Sudam. Ele não desincompatibilizou para
0: É, eu
1: ser
0: não tive
1: candidato? Eu
0: essa
1: conheço Paulo
0: informação
1: Rocha.
0: recente. Foi um excelente parlamentar. Por funcionalismo público, foi fundamental para a criação da Lei 8.112, né, que é o Estatuto do Funcionalismo Público. Foi a pessoa que criou o projeto de combate ao trabalho infantil, ao trabalho infantil, não, ao trabalho escravo. E foi a partir dessa lei que se criou as unidades móveis, né, de combate ao trabalho análogo à escravidão.
1: Do ponto de vista programático,

0: como comparar e como diferenciar a proposta de governo da Antônia Pedrosa, que está aqui com o tal Benedito, né?
1: Sim.
0: É, da sua proposta. Tem grande diferença ou vocês são muito afinadas?
1: Nós, na verdade, nós somos muito afinadas, nós duas, mas nós somos muito afinadas e afinados no próprio PT e na coligação que organizou o plano de trabalho. Não mudei o plano de trabalho, a gente segue o mesmo plano. É, só lembrando que a federação PT, PV e PCdoB fez uma coligação com o pessoal Rede para essa eleição suplementar. E a gente recebeu contribuição, mas na verdade é um plano que tem as linhas gerais, mas é um plano aberto porque a gente está recebendo contribuições
0: Contribuições, é claro.
1: da população, contribuições de movimentos sociais, de intelectuais, de outras pessoas que queiram somar com o plano de com o plano de governo.
0: Quer dizer que é errado dizer que você é candidata do PT. Você é candidata da Federação PT, PV, PCdoB, em coligação com a Rede UPSOL.
1: Com a rede, o pessoal, sim.
0: A UPSOL, quer dizer, o PSOL, essa coligação tem como candidato ao Senado o Bartô Makuchi?
1: O Bartô Makuchi é o nosso candidato a. O Bartô Makuchi é o
0: Nós...
1: nosso candidato a vice na eleição suplementar.
0: Aí ele é vice.
1: É vice na eleição
0: Ah,
1: suplementar
0: tá bom.
1: e é candidato ao Senado nas eleições de outubro.
0: É, quando...
1: Na eleição geral.
0: Em julho ocorrem as eleições para
1: Sim.
0: outubro, né? Tá, não adianta perguntar, eu ia perguntar, mas é só na convenção de julho. Qual é se a gente pudesse assim, identificar o ponto central do seu programa de governo? Do programa de governo, porque o PT e os partidos que fazem a coligação são questões coletivas, né? O que que coletivamente foi criado como um tema central do seu governo?
1: Uma coisa central é o combate à violência contra as mulheres. Por isso que o plano foi construído coletivamente. E aí as pessoas podem acompanhar nas redes sociais e a gente vai estar divulgando as propostas e tudo. Mas por que uma coisa central é a questão das mulheres? Porque Roraima lidera o ranking de violência contra as mulheres. Por ano tem tido uma média de 6 a 7 mil casos. Roraima lidera, isso são dados do Fórum Brasileiro, são dados da própria Casa da Mulher Brasileira. Isso são fatos, são dados, né? Concretos. E lidera desde o ano passado, apareceu em primeiro lugar como em casos de violência sexual de crianças e pessoas vulneráveis.
0: Também
1: Também.
0: lidera também
1: Primeiro
0: o
1: lugar.
0: ranking
1: Primeiro lugar. Ela está no ranking.
0: de violência contra pessoas vulneráveis
1: Crianças
0: e
1: e pessoas
0: crianças.
1: vulneráveis.
0: Meu Deus.
1: Então, isso é muito problemático. Então, no campo do direito das mulheres e de meninas, a gente precisa ter uma campanha permanente de governo que discuta essas questões, que discuta porque as violências ocorrem, como elas ocorrem. A gente sabe que a violência contra crianças, por exemplo, ocorre no seio da família, né?
0: Dentro de casa.
1: Dentro de casa, com pais, irmãos, avós, parentes, vizinhos. A violência contra a mulher ocorre maioritariamente dentro de casa. Dos casos de violência contra a mulher, mais de 60% ocorre dentro de casa. A maioria são agressores homens, né? E aí a gente defende, por exemplo, tem hoje uma coordenadoria de política para as mulheres, que funciona na Casa da Mulher Brasileira, que tem um conjunto de serviços aglutinados ali para facilitar o acesso às mulheres. Inclusive a Delegacia da Mulher está lá. Então a gente propõe que seja criada a Secretaria Estadual de Política para as Mulheres. Porque você, criando a secretaria, você tem um orçamento próprio para executar as políticas públicas, né, voltada para as mulheres. Você tem condição de criar um programa estadual de mulheres segura e autônoma, integrada à segurança pública, à saúde, à assistência social, à educação, à defensoria pública, ao Ministério Público, ao Judiciário, e que você consiga fazer isso também articulando com os municípios, né? É possível realizar, por exemplo, criar delegacias da mulher nos municípios. Para isso tem alguns critérios. Então, aonde tiver população que atende aos critérios, se cria as delegacias. Aonde não tem...
0: Delegacias de polícia.
1: De delegacias da mulher.
0: Ah,
1: delegacias. E aonde não tem, não atende esse critério, se cria os núcleos de atendimento às mulheres dentro das unidades policiais, né? Dentro da delegacia de polícia.
0: E institucionalmente, a Secretaria de Defesa da Mulher seria o guarda-chuva para coordenar todas essas políticas?
1: A Secretaria de Mulheres, sim.
0: Uhum.
1: E fazendo isso de forma articulada. Então, a gente tem 13 pontos aí do programa, né, como prioritários, pegando saúde, educação. E aí a gente acha importante destacar isso, porque tem muita situação de violência também nos municípios. E aí é importante destacar que Roraima ocorre tipos de violência muito brutais, que são típicos de cidades grandes. Mas também a gente tem os municípios que são pequenos e tem uma aparente não violência. Mas essas mulheres não chegam a denunciar, em sua maioria, né? Quem está em área de assentamentos tem dificuldade de chegar até a sede do município. E menos ainda de chegar à Boa Vista, né? Uma coisa que não tem ainda é setores de... Que isso entra lá na parte de segurança. De setores que... A criação de ML na região sul, na região norte de Roraima.
0: IML?
1: IML, que é o Instituto Médico Legal. Né? Por quê? Porque uma mulher, até chegar em Boa Vista, ou para outros tipos de crimes também, né?
0: Uhum.
1: Que precisa de médico legista, você tem que se deslocar sempre à Boa Vista.
0: Uhum.
1: E aí, tendo esses serviços nos municípios, ou pelo menos um por região, né? Um no sul, que concentra ali o número de municípios, um no norte, eu acho que isso é importante para agilizar o serviço, as perícias, né? A gente também tem, para a questão das mulheres ainda, além da criação da secretaria, do programa estadual Mulher Segura e Autônoma, a questão de ampliar a rede de atendimento, ter casas de passagens, porque às vezes as mulheres vêm para cá em situação muito vulneráveis e precisando de cuidados e não tem familiares aqui e fica muito a depender.
0: A Casa da Mulher não abriga as mulheres?
1: Não, a Casa da Mulher Brasileira não tem um abrigamento.
0: Ah, não
1: o,
0: tem, né?
1: O que tem é uma casa de abrigo,
0: uhum,
1: que acolhe mulheres vítimas de violência. Mas tem um período para essa estadia, essa,
0: uhum,
1: casa. O que a gente está falando da casa de passagem,
0: uhum,
1: é que enquanto as mulheres vêm para Boa Vista e precisam dos serviços, elas têm um lugar para ficar. Né? Tem um lugar para ficar. Não só para o caso de violência, mas para os casos de saúde também. Eu vi recente que tem uma casa no Pricumã para atender pessoas com câncer que vêm dos interiores.
0: Uhum.
1: Né? Esse tipo de necessidade de casa de passagem atende as pessoas, né, que possam vir, entendi, do interior e que demandam um atendimento. Também a gente precisa criar uma política de habitação prioritária para as mulheres chefes de família. Hoje no Brasil são quase 50%, né? Então, na faixa de 40 e poucos por cento, as mulheres que são chefes de família. E entre essas, as mães solos.
0: O programa Minha Casa Minha Vida já não dá prioridade para as mulheres na seleção dos mutuários? Já não dá prioridade para as mulheres que são são chefes de família?
1: Sim, o programa Minha Casa Minha Vida, ele tem uma prioridade para mulheres chefes de famílias. No entanto, precisa ter um programa de habitação estadual que ele complemente e que atua.
0: Até seria junto... para um programa estadual de construção de
1: Sim,
0: habitação.
1: Porque se você tem déficit de moradia, se você cria programas de habitação para mulheres vítimas de Boa Vista, você complementa, na verdade, o programa Minha Casa Minha Vida. E aqui é preciso destacar, a Folha até deu o dado essa semana, de quantas famílias saíram do programa Minha Casa Minha Vida, do governo federal, do governo Lula, que é um programa já desde o primeiro governo, e é por onde você garante moradia para famílias em situação de vulnerabilidade. E isso é importante destacar, porque é um programa que deu certo, é um programa que você leva moradia a pessoas que não têm condição de habitação. E aí, diferente do que se propaga, que é da casa para quem não quer trabalhar, o programa, ele visa as mulheres terem moradia, as famílias vulneráveis terem moradia, e, ao mesmo tempo, ele articula com o programa de Bolsa Família, né? Que também é um programa do governo federal, do governo Lula. E aí a gente tem, por exemplo, mais de 50 milhões de mulheres que já saíram, de pessoas que já saíram do Bolsa Família. Porque como ele é um programa transitório, é um programa que permite que as pessoas tenham algum nível de complemento de renda, enquanto está em busca de trabalho, né? Enquanto consiga uma colocação melhor. Então, as pessoas... sair do Bolsa Família é bom, porque ao sair do Bolsa Família é porque essas pessoas conseguiram de alguma forma melhorar sua renda e sair
0: e
1: para sobreviver.
0: Nelita, pontualmente, vamos fazer aqui uma relação com o que existe hoje. Por exemplo, e eu estou falando aqui como um leigo, né? Delegacia de proteção à mulher. Só existe uma em Boa Vista. A sua proposta é criar em alguns municípios uma delegacia e em outros núcleos de proteção à mulher, né? Isso do ponto de vista da segurança pública, né? Bom, do ponto de vista também da violência contra a mulher, hoje já existe uma tal de patrulha Maria da Penha.
1: Sim.
0: Ela também só existe em Boa Vista?
1: Só existe em Boa Vista, atende em Boa Vista.
0: E você quer estender para o interior?
1: A gente quer estender para o interior e mais. A gente quer ampliar o atendimento em Boa Vista. Isso exige contratação de uma infraestrutura com mais transporte, com monitoramento de sinal de alerta para as mulheres em situação de violência, né, como o botão do pânico.
0: Você quer criar mais equipes na patrulha
1: Maria
0: da Penha.
1: Mais equipes. Precisa de contratação e de treinamento de mais policiais para atender a lei.
0: Só tem hoje uma patrulha?
1: Tem uma patrulha que é importante e faz um trabalho muito importante, mas precisa ter uma equipe maior.
0: Você quer ampliar.
1: Quero ampliar.
0: Do ponto de vista habitacional, você pretende criar um programa de habitação popular que seja complementar ao programa Minha Casa Minha Vida do governo federal, mas que tenha como prioridade absoluta prover de habitação às famílias cuja chefia da mulher.
1: Exatamente isso. Porque as mulheres chefes de famílias normalmente são acompanhadas de seus filhos, né? Os filhos ficam com as mulheres. Então, criar um programa de moradia com contrapartida destinada a subsidiar o financiamento habitacionais vinculado ao programa Minha Casa Minha Vida, beneficiando políticas de baixa e média renda. Mas também se precisa garantir a regularização fundiária dos lotes urbanos, né? Porque Boa Vista foi crescendo sem planejamento urbano. Então, a cidade foi se expandindo. Então, esses locais precisam de infraestrutura, precisa que os lotes sejam regularizados e precisa ter a titularidade em nome das mulheres e incentivar o atendimento prioritário às mulheres em situação de violência. E aí a gente precisa ter, garantir o direito à moradia para a população de rua também, através de um leque de alternativas de cotas de programas. Hoje a gente tem uma população migrante grande, é uma população que tem a operação acolhida, mas a gente tem um grande contingente de imigrantes venezuelanos, haitianos, peruanos,
0: cubanos,
1: que precisa ter habitação, precisa trabalhar, precisa morar, precisa se regularizar, né? Precisa...
0: A preocupação com a habitação, para além das mulheres, é também para com os migrantes.
1: Com os migrantes e população de rua
0: de
1: também.
0: De qualquer nacionalidade.
1: De qualquer nacionalidade, né?
0: Há hoje uma... É muito recorrente a história de que as mulheres, né, solicitam proteção. Essa proteção é concedida pela justiça, mas não é incomum caso em que mulheres já com, eu não estou me faltando aqui o nome correto, com proteção,
1: Sim.
0: sejam agredidas e até assassinadas pelos seus algozes. Você tem alguma proposta para melhorar isso? Ou seja, para que uma mulher protegida seja realmente protegida, não fique vulnerável à ação dos agressores?
1: Tem algumas coisas que são importantes. Por exemplo, tem mulheres que vivem sob a proteção, né, para a situação de violência.
0: Uhum.
1: É preciso fazer investimento de programação de geração de renda para mulheres. Uhum. As mulheres precisam ter autonomia econômica.
0: Uhum.
1: E precisam ter atendimento consistente e continuado de atendimento psicológico decorrente de situação de violências, que leva a suicídio, que leva a depressão, que leva a ansiedade. Uma mulher que passou um ciclo de vida vivendo sob violência, não é da noite para o dia que ela vai se recuperar, né, desse tipo de violência. Então você precisa ter programa de geração de renda, mas é um programa efetivo, né? Por exemplo, eu dou um exemplo que se você cria fontes de rendas, microcrédito, sabe, para investimentos em mulheres empreendedoras, mulheres que consiga sobreviver sem a presença desse homem agressor, ela tem condição de reerguer a vida. E aí precisa ter esse apoio psicológico para a saúde mental dessa mulher, onde ela consiga se recuperar disso e tocar a vida. Né? Aí, voltando um pouco ainda para a questão da habitação, que eu estava falando dos migrantes, é possível, por exemplo, ter moradia social. Né?
0: Uhum.
1: É possível ter credenciamento de hotéis e criação de repúblicas para as mulheres, onde, num momento de transição, até você ter a construção de moradias, você ter situações específicas em que essas mulheres possam ficar até que realmente consiga moradia para elas. E aí é preciso, por exemplo, ampliar os programas de... No Sul e no Sudeste, a gente fala da questão das favelas, né? Mas aqui a gente não tem essa denominação de favelas. Mas tem bairros muito periféricos que precisam de atenção. Você também tem assentamentos precários, que também precisa de atenção. Então, precisa envolver a regularização e a implantação de infraestrutura, com saneamento, com drenagem, com iluminação pública, com implantação viária, com conectividade, né, tratamento de áreas de risco, provisão e melhorias habitacionais, assistência técnica com equipamentos. Isso é importante para você dar condição, não só das mulheres, mas dá condição de que as famílias vulneráveis consigam ter uma vida com dignidade. Porque a gente defende que as pessoas precisam ser livres. E...
0: A minha pergunta era especificamente
1: sobre
0: o fato de que muitas mulheres já com proteção decretada pela justiça, os agressores têm, né, oportunidade de voltar a praticar violência. Ou seja, a minha pergunta é, dada a proteção, como o Estado pode garantir que essas mulheres estejam realmente protegidas? Ou seja, que tipo de repressão pode se criar para evitar que os agressores voltem, apesar da proteção, a agredir?
1: Tem que fazer um policiamento ostensivo.
0: Policiamento.
1: Tem que fazer e tem que reprimir esse tipo de crime. Porque é verdade que mulheres com proteção voltam a ser agredidas e essas agressões às vezes são reiteradas. Né? Tem situações, não só aqui, mas no Brasil também, outras regiões. A gente viu o caso recente de Minas Gerais, onde tem muitas novas agressões para mulheres com medidas protetivas.
0: Aquela agressão que o agressor jogou a companheira
1: do penhasco. Mas saiu recente, por exemplo, de uma pessoa que tinha um promotor de justiça.
0: Promotor de justiça. Que tinha, se não fosse,
1: mais de 100 agressões, né? Uhum. Então a gente tem, por exemplo, o botão do pânico, que foi uma medida implantada, o governo Lula criou recente o Pacto de Enfrentamento ao Feminicídio, mas em 2015 o governo já tinha implementado o Pacto de Enfrentamento à Violência. E esse Pacto de Enfrentamento ao Feminicídio, que foi feito ali com o Supremo, com o Senado, né, com o Legislativo, tem um foco muito grande nos agressores. Porque não é só mulher que tem que falar de agressão e do combate da prevenção. Homens também, principalmente, têm que falar de violência contra as mulheres. Eu sempre dou um exemplo. Por que que os homens não se reúnem para falar entre si da prática da violência e como eles, homens, não devem praticar a violência? Porque não adianta, você tem um homem que faz piada, que tem preconceito, que tem discriminação, que incentiva a violência contra a mulher, e os outros homens ao redor ficam rindo, ficam fazendo piada, ele também é conivente com a violência. E esses homens têm que enfrentar esse processo da violência, né? Tem que enfrentar como sendo um problema da sociedade em que os homens é que praticam essa violência. Por exemplo, a gente já fez audiência pública aqui em Roraima, pelo Núcleo de Mulheres de Roraima, uma audiência pública com gente do governo, gente da sociedade, movimentos populares na Universidade Federal de Roraima, com quase 500 pessoas. A gente apresentou uma carta de compromisso direcionada aos órgãos públicos, direcionada ao governo de Roraima, e indicando medidas para coibir a violência contra as mulheres. Eu acho que a contribuição que os movimentos sociais têm para a sociedade, para enfrentar os problemas da sociedade, e esse em específico, os gestores têm que levar em conta. Tem que ter a sociedade como parceira na resolução dos conflitos, na resolução dos problemas. A gente sabe que é o Estado que tem o direito de... É o Estado que tem a obrigação de fazer as políticas públicas, as políticas sociais, mas a gente também entende que a população, que a sociedade tem contribuições. Então, no nosso governo, a gente vai atuar fortemente para que a sociedade local consiga interferir nas políticas, propor políticas, propor ações, como tem feito até agora, em conferências de igualdade racial, em conferências de política para as mulheres, em conferência de desenvolvimento e meio ambiente, em conferência de direitos humanos. Então, tem propostas. Os governos locais, os governos de Roraima, sempre tiveram propostas com a contribuição da sociedade. E não implementa por quê? Então, esses governos têm que responder a isso, né? O PL que está junto, que é do Arthur, o candidato Arthur, e o PL que é do Denário, que foi cassado por abuso de poder econômico, eles têm que responder nos seus programas. O que que eles não fizeram? Por que que não implementaram? E aí, Arthur, seu Getúlio, a gente não tem que isentar o poder legislativo, que tem sido omisso durante todos esses anos. Porque é dever do poder legislativo fiscalizar, acompanhar, né? Então, como que você faz mutirão agora para terminar para cirurgias importantes no HGR? Onde é que estava o legislativo esses anos todos? Que não fez o seu papel de fiscalizar? Onde é que estava o legislativo que não fez o seu papel de atuar e cobrar do governo estadual, né? Dos governos? Porque já se passaram, nesses 30 anos que eu estou aqui na militância em Roraima, já se passaram vários e vários governos. Então, é obrigação do legislativo.
0: Você, no caso, ainda com relação à política de enfrentamento à violência contra a mulher, você é favorável que um agressor cuja vítima já está com proteção decidido pela justiça, que ele use tornozeleira para que a polícia possa monitorar a movimentação dele enquanto durar a medida protetiva?
1: Para agressores de crimes muito brutais, essas pessoas têm que ser recolhidas. Não pode viver livre e praticando outras violências, né? Assim como agressores de violações sexuais. Tem que ser responsabilizados por isso, porque tem reincidências. Mas para agressões, que a pessoa não tenha outros problemas criminais, que não tenha um histórico de uma violência continuada, é importante que tenha tornozeleira eletrônica e que ele possa ser acompanhado pelo sistema de justiça. É importante que as mulheres também tenham dispositivos, como o botão do pânico, mas que sejam melhorados, para que ela seja acionada e seja resgatada no momento em que ela estiver em risco.
0: Perfeito. Vamos passar para a saúde pública, né? A saúde pública no Brasil, de um modo geral, padece de qualidade. Padece de mau atendimento, padece de falta de remédios, padece, você citou aí, de realização de cirurgias, né? Quais são suas propostas no campo da saúde pública? O que que a gente pode esperar de um governo da Nelita Frank, governo estadual, em relação à saúde pública?
1: Como o senhor falou, a saúde pública tem vários problemas. Mas é preciso lembrar e ressaltar... O meu está marcado? É preciso ressaltar que nós temos um Sistema Único de Saúde. É um Sistema Único de Saúde, é um sistema reconhecido no mundo inteiro. As pessoas, quando chegam em Roraima ou quando chegam no Brasil, se surpreende pelo trabalho do SUS. Porque nos Estados Unidos, por exemplo, a saúde é toda privatizada. E se você precisa de um atendimento lá, você vai deixar todas as suas economias de vida e, às vezes, ficar sem condição de pagar. Tem problemas estruturais? Tem. Porque também tem corrupção no sistema de saúde. Tem desvio de verbas para outros serviços, né? E é importante destacar, por exemplo, no caso da pandemia de Covid-19. O SUS salvou muitas vidas. Salvou milhares de vidas, milhões de vidas. E era o único sistema que tinha para atender a população. Agora, a gente precisa fortalecer o SUS, descentralizar serviços, criar equipes, por exemplo, em Roraima, fortalecer as unidades básicas com apoio. A unidade básica é do município, mas o governo estadual pode melhorar e ajudar a fortalecer o SUS, né? Pode ajudar a fazer um serviço integrado de dados de atendimento, de medicamentos populares, que são programas do governo Lula, criado desde o primeiro governo com a farmácia popular. Hoje você vai numa unidade de saúde, você sequer tem medicamentos para diabetes. E é um programa que deveria ser gratuito. Aí, é município. Mas, por exemplo, tem o Coronel Mota. Você vai no Coronel Mota, como eu já fui, e não tem atendimento para mulheres, para a população, para diabetes. Não tem insulina, não tem outros medicamentos. Então, a população tem direito a ter esses medicamentos, né? Em casos muito específicos. A gente tem, por exemplo, com uma ação, ter uma saúde que reduza a fila, mas que não reduza a fila só no processo eleitoral, com mutirões, mas que reduza a fila no cotidiano do exercício dos profissionais de educação. Esses profissionais, eles precisam ser reconhecidos, precisam ser valorizados, precisa ter médicos com o maior número de médicos que atenda a especialidades, né? Não precisa uma pessoa fazer um exame e como o Papa Nicolau e ficar 2-3 meses aguardando resultado. Não precisa uma pessoa preencher todos os requisitos para uma cirurgia como vesícula, por exemplo, que fica 1-2 anos esperando. Isso, essa pessoa pode levar à morte se tiver uma crise e isso estourar. Então, precisa ter essa política de uma prioridade de poder tirar, não ter fila, mas também de ter uma agilidade no agendamento desses procedimentos e ter prosseguimento com isso. É óbvio que para isso precisa de mais gente, precisa de mais profissional, né? Também a gente tem como proposta, além da valorização do plano de trabalho profissional com gestão de carreira, e aí no nosso governo a gente propõe criar, por exemplo, a rede de cuidado de saúde mental, fortalecer essa rede de cuidado, principalmente de pessoas sequeladas pela Covid, e que são muitas. Tem pesquisas da Fiocruz, por exemplo, da Fundação Oswaldo Cruz, que está pesquisando agora os efeitos da Covid em população. Quais são os efeitos para pessoas que tiveram derrame na pandemia? Quais são os efeitos das pessoas que tiveram problemas pulmonares, problemas respiratórios, problemas cerebrais? Então, precisa ter uma equipe científica, né, que consiga monitorar isso e pesquisar isso e como dar resultado e como atender as pessoas sequeladas. E aí, para a gente também, porque não se faz do nada, né? A gente precisa estar legislando e fiscalizando. Porque só as visitas agora, né? Como eu falei. A gente precisa ter também, no campo da saúde indígena, atuar de forma cooperada com a União, com a CESAI, com os DICEIs e com organizações indígenas, né? Respeitando cada competência, obviamente, mas também priorizando vigilância, nutrição, saneamento, logística, proteção humanitária. A gente defende também implementar uma política de saúde integral da população negra, com foco no enfrentamento ao racismo institucional, à redução da mortalidade materna. Eu vou pegar essa questão da mortalidade materna, porque a gente não precisa do mínimo. A gente quer atenção integral. Porque nós tivemos a maternidade de lona de um governo estadual, que foi o governo Denário, que recebeu milhões para a reforma da maternidade. E as pessoas ficaram na maternidade de lona por quase 3 anos. A maternidade foi inaugurada sem ter terminado os serviços. Hoje, até as informações que a gente tem, o serviço de UTI não está funcionando.
0: Na maternidade.
1: Na maternidade. O que se tem é atendimento monitorado para situações de risco, que não é a mesma coisa de unidade intensiva. Precisa de mais. A população é jovem, a população é produtiva, né, na área de gravidez precoce e tudo. As mulheres precisam desse atendimento. No entanto, na questão da saúde, a mortalidade materna, a média nacional, é 52, mais ou menos, para cada 100 mil habitantes, né, de óbito materno. Roraima tem mais que o dobro. E é estatística nacional, é estudos, são pesquisas que dizem... Eu fui do Comitê de Mortalidade Materna uma vez em Roraima, um período. Na análise de óbitos, todas as mortes eram evitáveis. Por que que mortes evitáveis levam mulheres à morte e não evitam a morte de mulheres, né? Em situação de parto? Então, a gente precisa ampliar isso. E o racismo ambiental, ele está impregnado em todas as instituições públicas, além das empresas privadas. Então, nós temos um Estado que ele é multiétnico, que ele é multicultural, que nós temos uma população negra, uma população migrante, temos a maior população indígena, com várias etnias. Então, precisa enfrentar a questão do racismo, da xenofobia. E por que que eu estou falando de racismo estrutural? Porque racismo estrutural, ele pode ocorrer na porta de entrada de uma pessoa no acesso ao serviço de saúde ou no serviço de educação, mas para ficar no campo da saúde. Então, a gente precisa também fazer uma regulação de vagas, né, e de serviços transparentes. As pessoas precisam saber quanto que tem disponível de leito em cada unidade, para que as pessoas não fiquem zanzando de um lado para o outro sem ter a informação de quando vai fazer seu internamento, de quando vai fazer a sua cirurgia, de quando vai atender um serviço de emergência. Então, às vezes, o atendimento, a perda de tempo custa vidas.
0: Eu, hoje de manhã, eu ouvi uma notícia de que a esposa do príncipe herdeiro da Suécia está com um problema no pulmão incurável e que ela, futura rainha, teria entrado na fila de doação de pulmão. Ela entrou na fila. É, isso serve à regulação. Mas vamos lá, do ponto de vista objetivo. Roraima hoje, todo o estado, tem um hospital geral, que é o HGR, tem um hospital universitário, que é federal, né? Tem a clínica Coronel Mota, tem o ambulatório Cosme Silva, que é uma espécie de UPA. Sim. Né? Tem o Hospital da Criança, Santo Antônio. Tem várias UBS, que eu não sei o número aqui.
1: As UBS são geridas pelos municípios.
0: Pelos municípios.
1: A gestão é dos municípios.
0: Eu digo, mas é o estado de Sim. Roraima. E tem os hospitais chamados regionais, que eu não sei se são tão regionais assim. Em cada sede municipal hoje do estado, tem um hospital estadual. E se diz que esse sistema, que é, na verdade, o SUS, né, a estrutura do SUS, não funciona. Porque você tem sempre uma lotação grande no HGR, inclusive com pacientes deitados em camas nos corredores, né? Às Sim. vezes não tem vaga. Aí, por conta disso, o Estado contrata hospitais de retaguarda. E nós temos três grandes hospitais privados aqui. Temos o Hospital da Mulher, temos o Hospital Villeroy e temos o Hospital Lote Iris. Isso é que o governo conta como estrutura de saúde para atender a população de Roraima e parte da população que vem da Venezuela para cá e que vem da Guiana para cá. Né? O governo está pretendendo construir uma nova maternidade na zona oeste de Boa Vista. Né? E o município parece-me que está imaginando expandir o hospital infantil Santo Antônio, que do ponto de vista da filosofia do SUS já é uma degeneração, porque o hospital é para atendimento de média e alta complexidade. E a prefeitura aqui mantém o Santo Antônio nessas condições, né? Em contrapartida, o governo, que não tem, do ponto de vista do SUS, obrigação de atender o atendimento emergencial, mantém dois pronto-socorros, aliás, um próximo do outro. Não sei por que, dois no mesmo local, né? Qual é a proposta para que se possa adequar melhor essa estrutura? Por exemplo, no outro dia veio crítica aqui de que o hospital de Mucajaí está há 6 anos em reforma. 6 anos. Que o hospital de Bonfim, apesar da festa, não foi entregue. Uhum. Que o hospital de Pacaraima também funciona com deficiência, né? Enfim, Rorainópolis, que tem a melhor estrutura fora Boa Vista, também tem problemas lá. O hospital lá de Rorainópolis, que até me esqueci de listar. Tem alguma proposta concreta com relação a essa infraestrutura? O governo do PT pretende discutir isso com os municípios para fazer realmente uma integração, para que cada um esteja na sua esfera de competência?
1: Sim, eu acho que uma ideia, por exemplo, é criar policlínicas regionais no sul do estado e na zona oeste de Boa Vista, para atendimento, para consultas especializadas, procedimento de média complexidade, para reduzir as filas, né, e os deslocamentos. Porque se você tem estrutura nos municípios, você não precisa se deslocar a Boa Vista, né, para atendimentos de média e complexidade. A gente também pretende implantar a questão de um programa de telesaúde. Hoje, no Brasil todo, se pode fazer consultas eletivas pelo telesaúde. E isso favorece não só a descentralização e o desafogamento dessa concentração em Boa Vista, mas como pode diminuir os custos para as pessoas que se deslocam e as pessoas terem atendimento nos seus próprios municípios.
0: Uma das estratégias, portanto, é o teleatendimento.
1: Uma estratégia é o teleatendimento, que você, inclusive, pode contribuir para atender a população indígena que precisam, né? Onde tem acesso a rede de internet. Uhum. Por isso que é importante, já pegando um gancho aqui, é importante esse programa do governo federal de fazer a internet de fibra pela Infovia, né? Já está tendo oficinas de preparação, já está um projeto em andamento, aonde pelo menos até Caracaraí é a Infovia. E de Caracaraí para cá, por terra. Porque você tendo uma internet melhor, você tem um acesso da população melhor aos serviços, às tecnologias e muitos serviços e orientações, inclusive, né, que pode ser dada através da telesaúde. E aí você tem a possibilidade no telesaúde de integrar especialistas, unidades de saúde, hospitais regionais, comunidades distantes e equipes de atenção básica para reduzir o deslocamento. Mas isso só é possível quando você faz isso integrado com os municípios, né? Então, nós entendemos que, ao assumir o governo, a gente busca a integração com os programas federais, né? Com as políticas públicas federais, desenvolve os mecanismos estaduais e potencializa uma articulação política com os municípios. Porque governar é governar para todos e todas. Governar não é para o meu grupo político, não é para A ou B, não é para os coloios, não é para juntar forças políticas em disputa. Governar é colocar as políticas, colocar os serviços para a população, para quem mais precisa, para a população que está na ponta, né? A gente também pretende, além de criar as regionais do Sul e Sudeste, reforçar a questão da vigilância epidemiológica. Porque a gente ainda tem, quando muda de estação, sobretudo, né, a questão da malária, da dengue, de doenças respiratórias, principalmente quando tem queimadas e tem esse fumacê que a gente viveu ano passado, né, onde lotava clínicas e hospitais. e a violência também crescendo. Então, é possível aumentar essa questão de reforçar a vigilância epidemiológica, onde você faz buscas ativas na casa, com focos para dengue, malária, né? Eu acho que isso são coisas importantes do que a gente pretende no nosso governo fazer, né? E além da saúde da mulher, da criança, da pessoa idosa, é fazer a qualificação para o pré-natal, parto, puerpério, é a questão da intervenção, da prevenção do câncer, que é uma coisa que cresce na população feminina cada vez mais jovem, mas que cresce muito em homens, né? A gente já tem situações de câncer em homens muito jovens, homens de 30 anos, de 25 anos, com questão do câncer. E por isso que é importante ter os atendimentos. É importante que os homens busquem os serviços de saúde para poder fazer a questão da saúde preventiva e evitar doenças graves, doenças que podem levar a óbito. E manter um programa de vacinação onde você consiga fazer uma cobertura de pelo menos até 90% de cobertura vacinal, 95% de cobertura vacinal. Para isso é preciso ter campanhas consistentes, frequentes, de incentivo à população se vacinar. Não estamos mais na época do Bolsonaro de negação da vacina. E a vacina são programas importantes e programas bem implementados assim, no município. Mas é preciso conscientizar a população e fazer campanha para que a população vá tomar vacina. Por exemplo, e precisa ampliar também os tipos de vacina. Por exemplo, para a pneumonia, a gente tem uma população idosa em Roraima, é preciso tentar garantir que o Estado garanta a vacinação em todos os três tipos de vacina para pneumonia. Porque na rede de saúde, só está vacina para dois tipos de pneumonia. Então é preciso, tem até agora um estudo novo que diz que uma dose preventiva de uma vacina nova, que isso dá uma cobertura importante para as pessoas que precisam de vacinação. E também uma coisa dos cuidados domiciliares. Eu acho que isso é importante que os ouvintes ouçam isso e que a gente pretende implementar isso e reforçar, mas, sobretudo, divulgar o que já existe. Existe no SUS, por exemplo, a questão de visita domiciliares para pessoas idosas ou incapacitadas por doenças de atendimento domiciliar. Você vai na rede do SUS, faz o credenciamento, faz um cadastro, dizendo qual é a condição de uma pessoa idosa ou de uma pessoa que está se convalescendo, né, de uma doença que não pode fazer o deslocamento para uma clínica ou um hospital. E o médico vai na sua casa. Vai médico, vai enfermeira, vai assistente social. Isso que eu digo que é a importância do SUS e por que o SUS precisa ser valorizado e ser fortalecido como um sistema importante para o povo brasileiro. O SUS é um patrimônio nosso. Foi construído com a reforma sanitária, foi construído com todo o esforço de movimentos, mas de intelectuais e de médicos, sobretudo da reforma sanitária, para poder garantir esse sistema para a população. E nós temos que ter o SUS como um legado e como um sistema reconhecido, um sistema que já deu certo.
0: São 11 horas, Diover. Nós vamos à propaganda eleitoral, ao intervalo, a uma música no intervalo, e voltamos aqui para conversar com a candidata do PT, Nelita Franck.

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5: São 11 horas e 4 minutos. Voltamos aqui ao Agenda e você ouviu no nosso intervalo musical Maria Bethânia cantando Gente Humilde, composição de Chico Buarque, Vinícius de Moraes e Garoto. Não podia dar outra coisa dessa bela canção Gente Humilde. Aqui no Agenda você só ouve o melhor da música popular brasileira. Às 11h04, vamos continuar aqui nossa conversa com a candidata do PT, Nelita Frank, sobre o seu plano de governo do partido e da coligação que apoia. É uma coligação de 5 partidos, né? Porque é a federação PT, PV e PCdoB, além da federação PSOL Rede, né? A Nelita falou um pouquinho sobre saúde, mas eu não terminei o bloco, porque deu hora e nós temos a obrigação perante a justiça de a cada hora exibir as propagandas eleitorais gratuitas. Nelita, há um grande problema aqui na saúde pública de Roraima, que é a questão dos médicos. Né? Há uma reiterada reclamação de que médicos não cumprem a sua carga de trabalho. Né? Eu teria curiosidade, e se eu fosse candidato,

0: plantões nos hospitais estaduais. Você acha que a falta de médico, que há espaço para contratação de médicos, de mais médicos, e se há disponibilidade de mais médicos para a gente contratar e trazer para Roraima?
1: Eu penso que precisa em alguns setores de mais médicos, mas a crítica é correta e é recorrente da ausência de médicos, né? Eu acho que é parte de uma gestão pública, e a gente pretende fazer isso, é parte de uma gestão pública assumir o compromisso de saber quem são seus colaboradores, quem são os médicos que estão atendendo, qual é a carga horária desse médico. É uma carga horária extensiva, então vai precisar de mais médico. Tem poucos médicos com especialidades, tem que contratar mais médicos com especialidades. Seja os médicos gerados aqui pelos que saem das universidades, seja médicos que vêm de fora fazer concurso, né? Eu acho que é importante ter um quadro médico profissional e que você não precisa estar em plantões exaustivos para complementar salário, por exemplo, né? Então, precisa ser médicos que estejam no local de trabalho quando a população precisa cumprir sua jornada de trabalho, mas também ter condição de trabalho, ser valorizado pelo trabalho que exerce. Porque, e aí a competência de fiscalizar somos de nós gestores. Para isso você tem recursos humanos, você tem mecanismos de saber quem está trabalhando e quem não está trabalhando. Eu acho que quem não está trabalhando e vai viajar para a Europa, para outro lugar qualquer, ou fazer turismo, tem que ser demitido do serviço público, tem que ser exonerado. Isso não é um servidor público que merece estar nesse lugar e desqualifica a função do serviço público e desqualifica profissionais que estão ali no seu cotidiano desenvolvendo as suas competências, seja médico, seja outros profissionais de saúde. Agora, é evidente, sim, que tem especialidades que vai precisar ter mais gente, até para reduzir as filas, né, nas unidades de saúde, reduzir filas nos prontos-socorros. E aí, por exemplo, uma coisa que eu digo que é papel da Assembleia fiscalizar é a situação do HGR. Ali naquela entrada do atendimento imediato, que tem uma sala do lado que aguarda os procedimentos. Gente, faz anos que aquela sala ali tem macas sem colchões, macas sem lençóis. As pessoas chegam ali para ser atendidas e ficam horas ali deitado naquela maca metálica gelada. E ali também fica, por exemplo, as pessoas que necessitam de cuidados de saúde mental, que às vezes são medicadas e ficam esperando uma vaga no CAPS. E ficam esperando uma vaga onde ele possa ser internado, ser acompanhado. Então, por exemplo, o Lula inaugurou o centro de radioterapia, né? Investiu mais de 16 milhões. Então, precisa colocar esse centro para funcionar nos estados. Então, para isso, nós vamos fazer gestão junto ao governo Lula, junto ao governo federal, e estabelecer parcerias para que esses serviços cheguem a Roraima e que sejam colocados à disposição da população. Também foi inaugurado um grande centro para desenvolvimento de vacinas no Nordeste, acho que Pernambuco, que é um centro importante, porque nós vivemos a crise da vacina na pandemia, onde Bolsonaro negou, Bolsonaro do PL, do PL do Arthur, do PL do Denário, negou a vacina, negou comprar vacinas, e o que a gente viu foi o Butantan sufocado para desenvolver vacina, Fiocruz sufocada para desenvolver vacina. Enquanto isso, mais de 700 mil pessoas foram a óbitos por negligência, por uma decisão política de genocídio da população. Porque se você nega a vacina, então um centro desse no Nordeste, é importante que as vacinas cheguem a todos os estados, né? E chegue a contento, e isso você precisa ter uma gestão, e nós pretendemos isso, uma gestão que você conecte o desenvolvimento dessas tecnologias na área de saúde para trazer

0: presente aqui no estado.
1: Enquanto não for alcançada a ampliação de leitos, você pretende continuar a contratação de hospitais privados como leitos de retaguarda?
0: Eu penso que primeiro a gente tem que ampliar o serviço que nós existimos, que nós temos, né?
1: Eu digo enquanto não ampliar.
0: Numa
1: Porque
0: emergência é necessário.
1: o governo do estado atualmente, não, já há algum tempo,
0: Uhum.
1: ele contrata hospitais de retaguarda, né, para aliviar a pressão sobre os leitos existentes no HGR. Agora mesmo, o atual governador, ele ampliou essa contratação. Enquanto não houver a construção de novos leitos, você pretende manter essa contratação de leitos de retaguarda?
0: Para evitar a morte de pessoas e deixar pessoas morrer à míngua, sem atendimento, tem que se criar alternativas,
1: Serão
0: né?
1: alternativas de passagem, né?
0: Alternativa de passagem, alternativa de curto prazo. Não é possível, por exemplo, que uma maternidade que levou anos para ser inaugurada, é inaugurada sem ampliação de leitos. Quantos leitos tem? Quantos leitos tem de UTI em maternidade? UTI para adulto e UTI para neonatal. E mesmo que existe, não foi, não está em funcionamento,
1: Eu brinquei um dia
0: né?
1: desse que a obra de reforma e ampliação da maternidade Nossa Senhora de Nazaré demorou tanto que até o tapume apodreceu. Se você passar em frente, vai ver que a reforma não foi terminada, mas o tapume, que é aquela exigência do Código de Postura do município, tá caindo aos pedaços já.
0: E enquanto isso, o serviço não é concluído.
1: Claro.
0: E na maternidade de Lona, chovia fora e chovia dentro, né? Teve até reportagem com gente lá sofrendo fraturas por queda dentro daquele serviço. Então, precisa ampliar, por exemplo, a capacidade de leito de UTI no HGR. A gente viu o sufoco que foi na pandemia. Claro que foi uma situação e um tempo excepcional. Mas você precisa se preparar, né, para as adversidades também. Então, precisa ter ampliação de leito para atendimento de saúde mental, mesmo que é emergencial, porque depois
1: Esse é outra coisa que não tem na saúde pública do Estado, um local de atendimento para a saúde mental.
0: Então, você tem um setor no HGR, mas sufocado e pressionado. Eu não estou dizendo que as pessoas têm que ficar lá internadas, mas tem um tempo até que as pessoas consigam leito, atendimento no CAPS, sejam direcionadas para o CAPS. Então precisa ter um CAPS bem estruturado, ampliado, não é? Para que na hora que tiver uma pessoa necessitando desse serviço e ser direcionada e não ficar deitada numa maca metálica, sem colchão, sem lençol, sem absolutamente nada. Isso é inadmissível. De outro lado, a gente tem o Cosme Silva, que você vai lá, é uma fila gigante, né? Tem serviços que são oferecidos, como alguns exames e tal, mas ressonância, tomografia, por exemplo, não tem no Cosme Silva. Você tem que ser direcionado para fazer em outro lugar, para fazer no HGR. Então, precisa ampliar o serviço. E para isso, precisa de profissionais que você consiga fazer um fluxo. Para cada profissional, quantos profissionais tem? Qual é a demanda real? Vai atender cada profissional, vai atender cada pessoa em que turno? Então aí você consegue diminuir o fluxo e atender a população a contento. Porque às vezes você chega no Cosme Silva de manhã e vai sair de tarde, ou chega de tarde e vai sair à noite. Isso é inadmissível, né? Eu acho que a saúde pública lida com a vida das pessoas. E os governantes e nós precisamos fazer isso. E no meu governo vou fazer isso, para que as pessoas não fiquem em filas lá esperando um atendimento por tantas horas. E aí não tem uma alimentação. Uma pessoa que vem da periferia, que chega lá de manhã, que às vezes nem tomou o café da manhã e passa o dia inteiro ali para receber um atendimento. E aí, claro que precisa ter investimento na ampliação daquele local, precisa ter profissionais que consiga realmente atender as pessoas e diminuir as filas. Precisa ter um fluxo que ele seja contínuo, né? Para fazer o desafogamento. Então, a gente... E não é falta de recursos.
1: Ainda,
0: né?
1: Em relação à terceirização da saúde, há no atual governo, nos atuais governos, porque não é desse só, uma convênios que o governo mantém, terceirizando, por exemplo, cirurgias oftalmológicas. Quer dizer, o governo não realiza e contrata clínicas particulares. De igual forma, contrata a realização de algumas ultrassonografia, tudo na rede privada. Você pretende ampliar isto, manter, ou pretende que o Estado oferte esse serviço diretamente para a população?
0: O Estado tem a obrigação legal de atender esse serviço no serviço público, né? Fazer uma gestão que crie esses mecanismos. Por exemplo, se eu pegar o Estado do Pará para atendimento oftalmológico, que é o caso que você deu o exemplo, você tem na rede SUS clínicas, serviços em Belém, em que as pessoas entram na fila de regulação e rapidamente é direcionado para fazer cirurgias oculares, para fazer cirurgias de catarata. Às vezes tem mutirões na própria cidade do interior.
1: É diretamente pela rede estadual, né?
0: Pela rede estadual.
1: Não é terceirizado.
0: Não, tem terceirizado também, mas é sobretudo na rede estadual. E passa tudo pelo setor de regulação.
1: Regulação.
0: Né? Pelo setor de regulação. Atendimentos ortopédicos, por exemplo, né, que requer cirurgias, passa pelo setor de regulação e tem que ser recepcionado na capital, por exemplo, mas cidades maiores têm hospitais regionais, que você tinha mencionado lá no início. Quer dizer, um hospital regional, por exemplo, em Rorainópolis, ele dá um desafogamento no atendimento em Boa Vista, porque ele pode atender São Luís do Anauá, Caroebe, São João da Baliza, a Vila do Equador, a Vila do Martins Pereira, né? Então, você, além de agilizar o atendimento para essa população, você desafoga o sistema aqui na cidade, aqui em Boa Vista. Então, por isso que é preciso ter esses investimentos, né?
1: Bom, vamos agora passar para o bloco de educação, que é um setor, uma atividade que sempre esteve na preocupação central do Partido dos Trabalhadores. Nós temos hoje uma educação estadual sem qualquer projeto pedagógico discutido com a comunidade, sem ter uma política de recuperação das perdas ocorridas durante a pandemia da Covid. Uhum. Nós temos uma rede estadual onde o ensino fundamental, que é competência dos municípios, boa parte ainda é provido pelo governo estadual, até mesmo aqui na capital. Né? Nos municípios do interior nem se fala, né? E isso faz com que não haja projetos pedagógicos específicos para cada área.
0: Sim.
1: E no outro dia eu acho que houve até um exagero aqui do candidato Arthur Henrique quando ele disse que a última escola construída em Roraima ocorreu no governo Nildo Campos, que nunca mais se construiu escolas, numa crítica que ele fez diretamente ao seu apoiador Antônio Denário. Qual é o projeto educacional que o governo Nelita Frank pretende implementar no Estado?
0: Olha, uma das primeiras coisas é acabar com escolas militarizadas. Nós não podemos, ni uma educação, que a gente quer uma educação cidadã, uma educação com a participação da população, uma gestão democrática nas escolas, né? Com gestores eleitos, com para exercer as suas atividades. A estrutura militar é feita para o campo militar. Então, se você militariza escolas, não pode uma gestão e tirar autonomia de professores e professoras aonde a escola, onde uma gestão militar vai interferir num projeto pedagógico de escolas. Então, militar no seu canto, no seu quartel, com as suas atribuições. E os investimentos nas escolas, para você ter escolas democráticas, onde tenha a realização e desenvolvimento de projetos pedagógicos próprios para a rede educacional. Você ter, por exemplo, a questão de diálogo com a sociedade, ter valorização dos profissionais da educação, porque eu já vi várias questão de greve, de organização, de demanda dos profissionais da educação, mas precisa você ter mais mestres, mais doutores, precisa investimento na qualificação dos profissionais para que eles possam desenvolver melhor as suas atribuições nas escolas. Aí eu estou falando da valorização dos profissionais, mas também é necessário e é urgente investir no diálogo com os alunos e alunas das escolas. Você ter um projeto onde as famílias consigam participar de projeto das escolas, né? Que as comunidades precisam participar, precisam opinar sobre isso, que os grêmios estudantis precisam opinar sobre isso, para que você, de fato, tenha uma escola com aprendizado valorizado, com segurança, né? E com, inclusive, saúde mesmo da população docente, que precisa, e às vezes mesmo estudantes precisam desse tipo de atendimento. Nós vivemos hoje uma realidade em Roraima onde a violência chega às escolas, onde violência sexual chega nas escolas. E você tem recente vários noticiários de tentativa de estupro em escola, tentativa de importunação sexual em escola. Então, tem que retirar telefone de estudante, tem que retirar telefone. Porque ele está ali para estudar, não está ali para ficar em rede social, ficar ali fazendo nude, indevido, sem aprovação, sem autorização. E aí precisa valorizar uma... E é possível fazer isso nas escolas, aumentar a segurança nas escolas sem que precisa ter militares lá dentro.
1: Quer,
0: né,
1: dizer que a primeira, uma das primeiras providências suas como governadora será extinguir todas as escolas militares e militarizadas.
0: E militarizadas, porque isso é papel da educação, porque não é a escola que vai resolver os problemas familiares, né? Acho que o primeiro ponto de educação vem da família, a base familiar, a base da escolar vem da família, e depois você estende isso para a base educacional, para o aprendizado, né? Para a valorização das crianças. Por exemplo, como reduzir violência na escola, ou assédio moral, ou assédio sexual, ou importunação sexual?
1: Os defensores das escolas militarizadas defendem o modelo do ponto de vista da disciplina. Né? Uhum. Quer dizer, que seria uma crença de que militarizada a escola tem maior condição de impor a disciplina, entre as quais, como você próprio citou, quer dizer, essa história de estudantes com celular dentro de sala de aula. Né? Eu fui professor durante 50 anos.
0: Sim.
1: Né? Esse negócio de militar, de usar celular, eu dizia para os meus alunos, olha, fica lá fora. Não quer assistir aula? Fique lá fora, mas não entre para ficar com o celular dentro de sala de aula. É uma questão que realmente incomoda. Mas a disciplina das escolas militarizadas, como é que seria substituída na escola tradicional? Dirigida por civis, por professores, por professoras. Como ela seria colocada como prioridade na escola?
0: O sistema educacional sempre funcionou e foi coordenado no Brasil pelos seus próprios profissionais, diretoria valorizada, coordenação pedagógica valorizada, competente, fazendo funcionar as escolas. Por exemplo, diminuir a insegurança nas escolas, para esses casos que eu citei, por exemplo, é você fazer o monitoramento, instalar a câmera e fazer monitoramento de acesso dos espaços de convivência, como quadras de esportes, como corredores da escola, cantina da escola, onde tem aglomeração de...
1: Uma das estratégias seria monitorar.
0: Monitorar em tempo real.
1: Os comportamentos inadequados.
0: Inadequados, em tempo real. Monitoramento é câmera e entrada de banheiros, né? Ter banheiros masculinos para um lado, femininos para outro, porque isso dificulta um pouco o acesso, né, a abordagem às meninas nas escolas. Eu lembro que São Paulo, por exemplo, de nenhum dos governos, acho que foi do Covas, reduziu em muito a violência urbana com esse monitoramento em tempo real. Onde você, nos metrôs hoje tem, por exemplo, monitoramento em tempo real para casos de furto, de assédio, de agressão, né, de tipos de violência, onde a segurança chega rapidamente e também o trabalho de prevenção rapidamente para poder atuar. Então, precisa ter um investimento em tecnologia e inteligência para que você consiga ter segurança nas escolas para os alunos, mas também para os profissionais da educação. Quer dizer, os dados têm mostrado que a militarização não é a solução. Os profissionais precisam de um plano de carreira, né? Além de ter a qualificação para melhorar a qualificação, ter um plano de carreira atualizado e uma estrutura de educação que contemple os profissionais e discentes também. Tem que ter incentivos, né? Tem que ter programas e projetos de cultura e lazer nas escolas, né, em horários opostos à sala de aula, onde você pode ter poesia, pode ter música, pode ter capoeira, pode ter hip hop, pode ter várias coisas que possa falar a linguagem dos jovens e fazer os jovens ver a escola como um lugar bonito, um lugar seguro e um lugar de aprendizado, não só do ensino da grade curricular, mas das atividades extracurriculares. Eu acho que isso é importante. E desmilitarizar significa segurança e respeito, né, para as pessoas. E também precisa adequar o número de alunos por sala de aula com condições de estrutura e salas com laboratórios funcionando, com processo informática funcionando, laboratórios de ciências funcionando, ter a possibilidade que esses alunos consigam ter atividades práticas nas escolas. Então, se você tem laboratórios, isso chama a juventude. Se você tem laboratório de ciência, de informática, de matemática, né? E também você introduzir nas escolas, uma coisa importante é a gente tem a lei 10.639, que prevê a questão de estudos de história da África e que aqui muitas escolas não estão implementando essa lei. Isso é fundamental, é necessário que as escolas se comprometam a fazer uma educação antirracista. Porque se uma criança aprende desde cedo que ela não pode praticar racismo, que ela não pode praticar preconceito contra o coleguinha, a coleguinha, você vai fazer desse estudante um adulto mais consciente, né? E fazer esse estudo, implementar a lei, fazer os estudos de histórias da África, é para os alunos conhecerem desde cedo qual foi o processo histórico do nosso Brasil. Como é que o nosso Brasil foi construído, por que ele foi colonizado, por que teve populações escravizadas da África para cá. Qual é a contribuição da população negra para a construção do Brasil? Seja na construção civil, seja na estruturação das cidades, seja na cultura. Né? Aí você junta a cultura negra com a cultura indígena, que é o nosso caso aqui do Estado, e você ter alunos mais conscientes. São coisas que vocês podem fazer na escola. Pode fazer semanas de literatura, onde os indígenas possam, os alunos indígenas e não indígenas e rurais possam, desde pequenos, criar, participar de projetos onde vai desenvolvendo o conhecimento, né? A questão da robótica também é importante, os alunos gostam, né? De jovens, sobretudo, crianças, gostam de robótica. Aí eu citei a lei 10.639, mas também tem a lei 11.645, de 2008, que trata da questão dos indígenas no currículo escolar. A gente viu o governo Lula agora inaugurando, criando a Universidade Indígena. Nós temos aqui na Universidade Federal de Roraima o Instituto Isiquirã, que forma vários jovens, já professores nas suas comunidades, mas também jovens que estão vindo das comunidades com curso de licenciatura intercultural, com curso de saúde coletiva, né? Então, assim, é importante ter a valorização disso e ter o fortalecimento. Também é necessário fortalecer o Departamento de Educação Indígena e também com essa mesma lógica de que os indígenas, as pessoas indígenas, as entidades indígenas, as organizações sociais consigam participar desse projeto pedagógico para a população indígena. E a gente, sobretudo, estamos num estado de tríplice fronteira, né, com a Venezuela, com a Guiana, com migrações. É preciso ter o fortalecimento e incluir na grade curricular, por exemplo, além, a gente só tem hoje como obrigação a língua inglesa. Mas é necessário incluir a língua espanhola, porque a gente está no país vizinho aqui do lado e nós ficamos de costa para essas situações, né? Então, isso tem que estar no cotidiano e também ter a valorização das pessoas falantes de língua espanhola e também de línguas indígenas, né? Você tem na universidade, já algum no Isiquirã, um curso de língua indígena, mas isso, para um estado que é pluriétnico, é muito importante que a gente inclua no currículo escolar do estado, né, no currículo escolar, a questão de línguas indígenas. A predominante é o Macuxi, é o Apixana, mas que as pessoas consigam fazer isso e consiga ter materiais traduzidos nessas línguas.
1: Eu entendi, por exemplo, que a estratégia do seu governo para a questão da disciplina é fazer com que o aluno jovem, aluno, aluna, entendam a escola como uma coisa sua, como uma instituição viva, que pode ser usada não só para ficar ali sentadinha e ver o professor, mas num conjunto de atividades. Mas para aqueles e aquelas que efetivamente não querem entender assim, como puni-las? Como fazer com que elas entendam que o caminho certo é aquele?
0: Eu acredito e defendo que quando alunos e alunas têm essa escola como um espaço de múltipla convivência e desenvolvimento e conectividade com a sua vida real, com a sua vida em comunidade, com a sua vida nos seus bairros, e ele encontrando ali oportunidades de desenvolver habilidades, né, como a educação profissional, precisa ser reforçada a educação profissional, com habilidades, ele vai ver a escola como fazendo parte da vida dele. E aí o desafio é realmente incluir e fazer com que alunos e alunas permaneçam na escola.
1: Não há espaço para indisciplina.
0: Não há espaço, não pode ter espaço para indisciplina. Então, a própria escola pode reger. Então, precisa ter na escola, por exemplo, equipes multidisciplinares, né? Como psicólogos, assistentes sociais, para poder implementar isso nas escolas, o acompanhamento psicossocial de alunos que tenham problemas. Assim, para você ter uma ideia, e é bom que o ouvinte ouça, muitos casos de violência sexual entre crianças e adolescentes são identificadas na escola, pela professora ou pelo professor. E aí, esse profissional A escola não pode jogar isso para debaixo do tapete, não. A escola tem que ter a obrigação de dar os encaminhamentos, seja para o conselho tutelar, seja para a rede de atendimento a essas crianças, seja ouvindo essa rede aqui multidisciplinar na escola para poder orientar e tomar os encaminhamentos. E uma coordenação de escola tem sim que acionar os poderes de justiça, inclusive, quando for necessário.
1: Quando for necessário.
0: Né? Quando for necessário.
1: A gestão das suas, nas escolas do governo Nelita Frank serão providas através de processos eleitorais?
0: Sim, eu defendo que a direção das escolas, que tenham processos eleitorais democráticos para eleger direção de escola. Porque aí você evita o proselitismo político, você evita quem indica para que cargo. Então, a própria escola faz essa gestão e aí no processo tem que ter a participação de professores, dos outros profissionais de educação e da própria rede do alunado. Né? Os próprios alunos e alunas, através dos seus grêmios, têm que fazer isso. E é um projeto com participação da sociedade, né? Onde a família participa, a rede da comunidade participa dos processos. Então, é ter uma rede realmente integrada para fazer isso funcionar.
1: Como evitar que os vícios da política geral cheguem e maculem esse processo democrático de eleição das escolas? Porque já houve aqui, em Roraima, já houve tentativa disso. O que se observou é que, em alguns casos, claro, não era a maioria, os candidatos ou as candidatas ofereciam vantagens para obter votos, quer dizer, o mesmo vício do entorno da prática de votos chegou às escolas. Como evitar isso?
0: Bom, primeiro acho que tem que definir as regras, né, para a questão das eleições. E com essas coisas do que indica, do patrulhamento em forma de vantagens, isso é a má política. Da nossa experiência da política brasileira.
1: É a perversão.
0: É a perversão, é o mau exemplo. Então, os políticos têm que tomar vergonha na cara. Né? Primeiro, eles têm que tomar vergonha na cara e deixar que as escolas elejam os seus diretores. E tem que ser denunciado, e tem que ser denunciado, e tem que ser responsabilizado, e tem que ter atuação do Ministério Público Estadual para impedir esses vícios da política, desses políticos profissionais que fazem da política uma profissão. E aí eu acho completamente ruim isso, e levar os vícios da política para interferir na saúde, para interferir na educação, para interferir na segurança. Quer dizer, você precisa de políticas públicas de Estado que sejam estruturantes e que elas continuem independente de qual é o político de plantão. Então tem que parar de usar as estruturas, né, das escolas, por exemplo, para fazer a politicagem. Porque hoje você vê governos que vai fazer uma ação pública, resgata todos os seus profissionais de cargos comissionados para ir fazer palanque para os políticos. Isso é inadmissível. Nenhuma instituição, os profissionais todos, de qualquer área, tem que ter independência para desenvolver sua ação nos seus espaços de trabalho e não ficar sujeito aos desmandos de políticos que resgatam essas pessoas para ir fazer suas campanhas. As pessoas têm que ter o direito, é direito constitucional que as pessoas tenham direito ao seu voto, à sua manifestação expressa. Não pode ter, em pleno século XXI, é inadmissível que tenha curral eleitoral em espaço escolar, curral eleitoral em saúde. A gente já passou dessa época e aí eu acho que isso é um desincentivo. É uma prática nociva à noção de cidadania. É uma prática nociva ao direito das pessoas de serem sujeitos políticos e de ter um voto consciente e de ter clareza dos problemas que afetam a sua situação, a sua vida, mas, sobretudo, ter o direito de cobrar políticas para superar as dificuldades e as desigualdades sociais.
1: Deixa eu rodar ainda dois temas na área da educação.
0: Sim.
1: Haverá no governo Nelita Frank alguma política do Estado absorver o ensino fundamental, o ensino médio profissional, deixar que os municípios assumam o ensino fundamental?
0: Eu penso que o ensino fundamental, ele é parte da própria legislação, né? Da lei de diretrizes orçamentárias, né? Da educação básica, que cabe aos municípios gerir a educação básica. Mas é possível, por exemplo, e eu vou fazer isso no meu governo, é possível que você estabeleça convênios, parcerias com os municípios para ajudar também os municípios a desenvolver esse processo, né? Eu acho que pode ter uma ação conectada de parceria aonde o Estado desenvolva junto com os municípios e auxilie os municípios no desenvolvimento de tais políticas, com investimentos em escola, estruturação de escola, com apoio com materiais didáticos distribuídos gratuitamente para as escolas, né? Eu acho que isso é possível fazer. E aí a gente precisa, por exemplo, de uma instituição séria, ela não pode ser usada, né? Mas também vamos resgatar a questão de autonomia. Eu acho que os municípios têm autonomia, mas o Estado, ele é responsável pela educação média, né? Do ensino médio, e nas áreas indígenas ainda precisa do Estado em boa parte da educação básica. Eu já estive em várias comunidades e ao longo dos anos é visível comunidades que não têm carteira para os alunos sentar, carteiras quebradas, escolas completamente desestruturadas. Então, isso é um racismo institucional. Eu acho que as populações indígenas, alunos e alunos indígenas, professores indígenas, têm tanto direito quanto os profissionais não indígenas que estão atuando na cidade. Essas escolas precisam ser valorizadas, precisam ter investimento para que dá o mínimo de dignidade para que professores possam exercer o seu exercício, né, de profissional da educação e alunos ter escola que realmente funcione, mas respeitando as regras culturais, os hábitos culturais. É possível adaptar isso, né, para que você consiga realmente valorizar os aspectos culturais e a própria história e ancestral dos povos indígenas e dos povos tradicionais.
1: E o ensino profissionalizante?
0: O ensino profissionalizante.
1: Parece-me que ao longo do tempo, o governo do Estado tem dado pouca atenção ao ensino profissionalizante. Por exemplo, nas áreas indígenas não tem uma escola profissionalizante. Então, como preparar, né, a juventude para o mercado de trabalho, para aquela parte da população que não vai cursar o ensino superior, né? Hoje parece que tem uma escola. O governo Nelita Franco pretende ampliar as escolas profissionalizantes, inclusive nas áreas indígenas?
0: Eu acho super importante as escolas profissionalizantes. A gente tem um Instituto Federal de Educação, que é o IFE, que tem ensino profissionalizante para a área de turismo, de pedagogia, em várias áreas. É importante, a gente tem uma população rural importante, tem agricultura familiar, você tem na universidade a educação do campo, que forma hoje profissionais da educação para atuar no campo.
1: E a escola agrotécnica?
0: Não, é um ensino superior mesmo, é um curso regular. Uhum. De educação do campo na universidade, mas que está no Brasil todo, começou em alguns estados, mas aqui funciona já há algum tempo, né? E que tem formado alunos. Então a gente precisa ter, ao mesmo tempo, que ter escolas integrais, né? Criar escolas integrais em várias na cidade e também nos municípios e nas áreas indígenas. A gente precisa. É importante ter o ensino profissionalizante na área indígena, na área rural e aqui na cidade também. Porque qual é a nossa questão hoje no Brasil e em Roraima? É que você tem... Desculpa. Você tem a valorização do ensino como se fosse só o ensino superior, só o acesso a uma universidade. Eu acho que é importante ter o acesso à universidade. Mas as diferenças salariais, as condições de trabalho, elas não podem ser tão distantes de ensino superior para o ensino técnico profissionalizante. Por que isso ocorre? Ocorre porque nós temos o pensamento de privilégios de quem acessa a escola superior. Fica como se o ensino técnico profissionalizante fosse menos valorizado e colocasse menos gente no mercado de trabalho. Mas tem países como a Alemanha, por exemplo, né, onde as pessoas não necessariamente escolham fazer uma universidade, porque ele sabe que ele vai ser valorizado como um técnico em hidráulica, um técnico em turismo, um técnico em elétrica, quer dizer, um técnico em várias áreas, né? Você tem escolas, empresas, onde o aluno entra numa empresa para aprender o ofício de uma profissão e ele recebe salário para ser estudante e quando ele se forma, ele pode ser aproveitado naquela empresa e continuar trabalhando. Mas também tem alunos que vão para o ensino técnico de gastronomia, por exemplo, e que vai estudar sabendo que ele vai exercer e vai ser valorizado pelaquela profissão. Então, eu acho que é uma lógica perversa achar que a valorização da profissão é só para quem tem ensino superior. Eu acho que é importante para quem quer fazer, para exercer a profissão nesse lugar, mas é importante também valorizar o ensino técnico profissionalizante. Nas áreas rurais, é fundamental ter. Nas áreas indígenas, nas terras indígenas, é fundamental ter. Então, a gente tem que fazer esse investimento, e nós vamos fazer esse investimento nas escolas integrais, nas áreas indígenas. Você pode ter uma escola em polo, onde alunos ingressam lá e faz o seu tempo, né, escolar lá, e faz o tempo comunidade, porque aí você tem a prática da profissão e possa ter essa possibilidade de ser um profissional valorizado por isso. Da mesma forma, e você aproveita ainda os saberes locais daquela população.
1: Existem estudos recentes que apontam para que determinadas profissões de nível médio, como pedreiro, mestre de obra, eletricista, bombeiro hidráulico, vão ter uma remuneração muito maior do que quase todos os bacharéis, e especialmente com a inteligência artificial. Portanto, quer dizer, investir no ensino profissionalizante parece ser o caminho do novo mundo que se abre diante da inteligência artificial.
0: Você pode ter ensino profissionalizante para agropecuária, por exemplo, né? Agroecologia, em várias áreas. Então, a gente defende a escola integral e vamos fazer investimento e resgatar, por exemplo... Porque você tem, às vezes, universidades que são capengas. A UE, por exemplo, tem uma situação dramática ali. Então, você precisa fazer uma recuperação na infraestrutura da UE, por exemplo, melhorar as condições dos profissionais, reativar os campos nos municípios onde existia e, se possível, ampliar em outros, e atender essa demanda de uma população sufocada que tem que se concentrar em Boa Vista. Gente, população do município, população da área rural, não tem estrutura e condição financeira de se manter estudando em Boa Vista, ao passo que ele pode ter isso no seu município. Então, eu acho que a UE, como universidade, precisa ser valorizada e precisa ser recuperada, urgente. Recuperada com investimento em laboratórios, com investimento em salas de aulas adequadas, com ambientação, assim como nas escolas de Boa Vista também, precisa ter esse ambiente, né, com refrigeração, a gente está num clima quente, então precisa ter adequação dessas escolas para que os estudantes realmente fiquem bem. Mas é muito importante a gente pensar as escolas integrais e a UE nos municípios, mas pensar os ensinos profissionalizantes em polos. Né? Tanto na área rural quanto na área indígena, e ter a valorização, inclusive, de ensino profissionalizante aqui na cidade. Né? Porque só a UE, só a UIF não é suficiente. Então, a escola precisa ser pensada como um projeto político. E aí, no nosso governo, nós vamos fazer isso. Com um projeto político de valorização da educação, mas de uma forma muito mais integral, de uma forma cidadã e de uma forma humanizada.
1: Perfeito. Elita, são 11 horas e 52 minutos. A nossa entrevista começou às 10 horas e 5 minutos. É, você tem aí cerca de 13 minutos, né? É, antes de terminar o tempo da entrevista, para falar sobre o que você acha fundamental e que não foi abordado aqui na nossa entrevista. Inclusive a questão da agricultura familiar, da agricultura indígena. Fique bem à vontade para desenvolver temas, né, que sejam, por exemplo, no seu alvitre, sejam importantes ser falados aqui, tá? Até às 12h05, porque aí eu tenho que encerrar, chamar a propaganda eleitoral gratuita e fazer a despedida do programa, porque o velho Nunga e a sua equipe já estão ali aguardando para o final do nosso programa, para entrar de volta ao passado. Fique à vontade, eu não vou lhe interromper.
0: Então, a nossa candidatura, ela é a única que não vem de um gabinete, né? Ela vem de um gabinete político, ela vem dos interesses da sociedade. Ela é uma candidatura que ela foi construída coletivamente por pessoas que entendem e vivem os problemas reais. Então, no dia 21, tem que votar na Elita Frank 13, mas eu vou falar aqui rapidamente da questão da agricultura familiar, que eu penso que a gente precisa valorizar a agricultura familiar, a gente precisa valorizar o desenvolvimento da agroecologia como pensando em uma educação alimentar e em uma segurança alimentar com qualidade, sem agrotóxicos, sem veneno. A gente vive a realidade da contaminação dos rios pelo mercúrio decorrente do garimpo ilegal em Roraima. E isso não atinge só a população indígena, atende a todos nós que temos uma preferência por peixes, né, e por fontes naturais. E você tem isso que afeta a questão da segurança alimentar, mas a gente tem, por exemplo, na área rural e na área indígena, sobretudo, a questão da pulverização de agrotóxicos em plantações. Isso atinge a vida das pessoas. No caso do mercúrio, tem um estudo da Fiocruz que diz que mulheres são contaminadas 700 vezes mais pelo mercúrio do que preconiza a Organização Mundial de Saúde. E, sobretudo, mulheres grávidas, né? Isso é muito grave. A gente precisa ter, na questão da agricultura familiar, primeiro precisa ter um investimento de criar mais lotes, mais assentamentos e regularizar todos os lotes para poder garantir que a população rural fique no campo e fique no campo com estrutura que possa escoar sua produção, né, e que a renda da agricultura familiar, a produção da agricultura familiar, ela possa ser absorvida nos mercados locais com compras públicas, né, pelo governo, por exemplo, para abastecer hospitais, escolas, né, sistema prisional. Então, você, ao mesmo tempo que você valoriza e regulariza a questão das terras, você promove a valorização do que é produzido na área rural. Então, a gente precisa pensar a agricultura familiar associada com a questão da reforma agrária. Então, você precisa, ao mesmo tempo que regulariza, você aproveitar o que essa população produz e fazer um incentivo para que essa produção chegue ao mercado, aos mercados locais, mas que atenda, sobretudo, isso leva a um barateamento quando você tem a produção direta, né, na cidade, ao barateamento dos produtos. Porque se tem atravessador, vai encarecer para a população, né? E quando na questão das compras públicas que eu falei, quando você consegue fazer isso e abastecer essa rede que eu falei, você leva a uma valorização, a valorização mesmo do que o homem do campo produz, sabe? Eu acho que é essa proximidade mesmo de uma política pública que se aproxime da população e que consiga fazer esse tipo de investimento. A gente pensa, por exemplo, no emprego, renda e desenvolvimento. Eu acho que com essa interligação energética e a posição de fronteira, Roraima pode iniciar um novo ciclo de desenvolvimento combinado com segurança jurídica, com regularização, com infraestrutura, com inclusão produtiva e fortalecimento da economia popular. Então, a gente pretende estruturar um parque, né? Estruturar um parque industrial aproveitando a energia mais estável, fortalecer a economia, o estado, a circulação de uma economia entre Venezuela, Guiana e Roraima, tendo garantia jurídica para isso, né, da circulação de mercadorias. Isso favorece a relação do Brasil, de Roraima com esses países. Tem um programa estadual, né, das compras governamentais para microempreendedores, cooperativas, mulheres, indígenas, produtores rurais. É preciso valorizar a produção que as mulheres trabalhadoras rurais também faz. A economia solidária e o cooperativismo. Tem muitos grupos, porque é um tipo de economia que não está muito contada, por exemplo, para elevação ou não do PIB. Mas é uma economia local que faz girar moeda, que faz girar conhecimento, que faz girar trocas, né, de produtos entre pessoas. Agricultura familiar e a produção de alimentos precisa fortalecer, por exemplo, o crédito e assistência técnica, a irrigação eficiente, sementes, a piscicultura, a pesca artesanal, para ter um beneficiamento local, onde a população local se beneficie disso e, ao mesmo tempo, quem produz seja valorizado. Para o meio ambiente, a gente precisa proteger a Amazônia. Proteger a Amazônia não é o papel, valorizar o que tem na Amazônia, de conhecimento, de produção, de cultura, de diversidade. E isso precisa você ter um território preservado, com a biodiversidade e as comunidades indígenas que são protetoras do território, são guardiãs da floresta. Então, precisa ter esse tipo de investimento. Também na área da segurança, eu acho que é importante a gente destacar do que vamos fazer, que é estabelecer um plano estadual de segurança pública, onde o estado de Roraima enfrente desafios ligados, por exemplo, ao crime organizado. Roraima vai ter que se especializar com os países, com os locais e os estados que, né, que tem onde consegue fazer esse enfrentamento, ou que tem, pelo menos tem ideias de como você precaver, porque é inimaginável que a gente tenha crime organizado em Roraima, né? Na questão da violência urbana, do tráfico de drogas na região de fronteira, determinar mais metas de enfrentamento à violência, resolutividade e redução da criminalidade, ampliar os investimentos e garantir os instrumentos necessários ao desempenho, incluindo tecnologia, inteligência, planejamento. É possível, Roraima é um estado pequeno, né? Então é possível você desenvolver políticas que valorizem as duas fronteiras e como enfrentar esse tipo de crime que chega ao nosso estado. Então a gente precisa, por exemplo, criar postos de policiamento preventivo e comunitários nos territórios, fortalecer o policiamento nas proximidades, aumentar a segurança e diminuir os crimes de furtos, roubos. Isso é possível fazer com inteligência, tecnologia e monitoramento. A gente também precisa ampliar a capacidade de abrigamento, né, que eu tinha falado lá no outro bloco, mas a expansão de equipamentos para proteger, ter uma rede que realmente faça isso. É, tem uma experiência, por exemplo, da Colômbia, que chama Rota, ele chama Ruta Pacífica, em espanhol, mas são rotas seguras, onde, por exemplo, tem um acordo da população comunitária para iluminação pública, para diminuir abordagens em lugares inseguros, escuros. Então, numa determinada rua, queimou lâmpadas e a rua ficou escura em pontos estratégicos de parada de ônibus, de hospital e tal, de chegada das pessoas às suas ruas. E aí essa população já aciona o serviço, né, de segurança, já serviço a gestão, que faz a gestão da iluminação, para fazer aquela troca. Então você tem a comunidade de fato participando. Então, incentivar a população a ter uma prática de cidadania ativa significa também a gente ter a participação coletiva nesses programas de políticas públicas, de gestão de crise, de gestão de conflitos. Eu acho que são contribuições que a população pode dar para os governos, né, para os seus governantes. Então, criar um programa integrado de prevenção à violência nos territórios vulneráveis, né, de caráter transversal, em conjunto com a Secretaria de Saúde, Educação, Esporte, Assistência Social e Cultura, a fim também de ter mais oportunidades para a juventude nos territórios e tirar essa juventude desse lugar de possibilidades de abordagem para o crime, de abordagem para práticas não cidadãs, para práticas de contravenção. Eu acho que os jovens precisam ser resgatados para esse lugar de cidadania, que é muito importante. E também fortalecer o Programa Estadual de Apoio ao egresso do Sistema Penitenciário, com investimento público em formação técnica e profissional e recolocação dos ingressos no mercado de trabalho, desenvolver a cultura de paz e territórios de proteção social, criando protocolos de ação integrada nos bairros, no campo, nos municípios, e a busca de atendimento, a valorização dos servidores públicos, da segurança pública, mas também da saúde e da educação. Mas eu quero destacar aqui na segurança pública, com formação continuada, e uma formação continuada com equipamento de saúde mental de apoio às famílias, mas também uma educação continuada contemplando a formação de gênero para esses policiais que vão fazer esse trabalho de segurança e essas abordagens, mas sobretudo na questão da racial, onde você possa inibir nas abordagens discriminação e preconceito quando abordam cidadãos na rua. Eu acho que isso é importante. Eu quero pedir, que a população reclamou dos governos locais, né, que são todos do mesmo. Eu acho que a nossa chance de mudança é agora. E aí eu quero pedir para toda a população, para todos os ouvintes e as ouvintes, que no dia 21, vote 13, vote Nelita Frank para governadora de Roraima. Uma mulher negra, uma mulher militante, uma mulher forte e aguerrida.
1: Perfeito. São 12h05. Terminamos bem, quase no horário. Eu quero agradecer a todos os ouvintes e as ouvintes que participaram, não participaram, ouviram o programa. Agradecer a nossa equipe de produção aqui, a operação de áudio e vídeo do Diogo Ferreira, a produção musical e da Vanessa Mendes, a produção do programa da Vanessa Mendes e da nossa Dina Vieira, o apoio logístico da Nazaré Cruz, e a repórter Adriele Lima, que seguramente ouviu nossas entrevistas e está fazendo uma síntese do que aqui foi discutido e que vai estar publicado logo mais nas páginas da Folha Web. Agradecer a presença da professora Antônia Pedrosa e do Benedito aqui, e da sua equipe. A equipe é a Sofia?
0: Sofia. A Julie, que está empresa Platô, que está
1: assessorando. É do marketing.
0: Está desenvolvendo os problemas, é o pessoal do marketing.
1: Tá bom. Olha, Diover, deixe rodando a propaganda eleitoral gratuita, e você vai ficar agora com De Volta ao Passado, com o velho Nunga e sua equipe. Bom dia e até o próximo domingo, se Deus quiser.

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8: Meu amigo, minha amiga, o velho nunca chegou.
9: Com o De Volta ao Passado, esse programa é um show. Alô, gente, aqui quem fala é o Caju.
8: E aqui quem fala é o Castanha, a dupla Caju e Castanha também está com o velho nunca.
9: Exatamente nesse programa maravilhoso, De Volta ao Passado, Castanha.
8: E o velho nunca tá tocando, né, o Jumento Envergonhado.
9: É só pedir que ele toca na hora, meu filho, viu?
8: Um abraço do Castanha.
9: E outro do Caju.
8: Fique com Deus.
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1: Se perguntaram pra mim se é verdade que ela foi embora com outro, eu respondo que sim, eu respondo que sim. Que meu amor sem você já não existe mais. Ô, velho cantador da moleca. Olha aí, boa tarde, Boa Vista. Boa tarde, meu estado de Roraima. Boa tarde, meus ouvintes, minhas ouvintas. Boa tarde, você que está no interior, você que está na sua fazenda, você que está no seu sítio, onde você estiver. Receba aí o boa tarde do veinho. Programa De Volta ao Passado no ar. Depois dele, doutor Getúlio, agora entra o veinho. Para tocar muito brega aí, animar a sua tarde também. Pelas ondas da Folha FM, alcançando fronteira, passando fronteira. Você agora vai ficar com o programa De Volta ao Passado, tá bom, meu povo? E se você quiser ajudar o velho a fazer o programa, você já sabe. Pega aí um pedacinho de carvão e escreve aí na tábua, aí na parede da tua casa. O número do telefone é o 9115-2155. Você vai, passa a sua mensagem de texto, passa o seu áudio e a gente coloca aqui para mod você escutar o seu próprio áudio pelas ondas da Folha FM. Boa tarde, Boa Vista. Começa o programa a partir de agora no Redondo do Mundo, 12 horas e 19 minutos. Ao meu lado direito está ele que veio me ajudar, ele que dá a hora certa, ele que dá mensagem. O mudinho mais famoso do estado de Roraima. Caloteiro quando tá na época da política também. Fala aí, Mudim, dê boa tarde aí os seus ouvintes.
2: Tá bom, que tu é da parendária.
1: Pronto, tá aí dando a boa tarde dele, morto de alegre e feliz. Ontem tomou todas e hoje vem de ressaca. Também ao meu lado esquerdo, ela, Tete. Ela que não tem só a bunda grande, também tem o nariz grande. Ela que ajuda a auxiliar aqui, colocando aí as músicas, mandando mensagem, lendo com o seu português, maldizido e atrapalhado. Boa tarde, Keke!
3: Boa tarde, velho Nunga! Boa tarde, Mudinho! Boa tarde pra você que está nos acompanhando pelo interior, na cidade, no radinho, no carro. E aí, velhinho, como é que tá?
1: Eu tô bem, graças a meu bom Deus, hoje eu tô sarado hoje. Parece que eu tomei um comprimido de Viagra, o rei tá todo em pé hoje.
3: Tá sarado, né,
1: velho? Hoje eu tô um rei duro.
3: Vai tá potente hoje.
1: Hoje eu tô potente, não
3: tá? Vixe, Maria.
2: Rapaz, já tá lá.
1: Principalmente a tua irmã, né, mulher? Hoje uma mulher, se ela olhar dois minutos no meu zóio, eu emprenho ela. Hoje eu tô hoje, perigoso.
3: Mulheres não saiam de casa, né? E um tá daquele jeito.
1: Hoje eu tô que tô. Olha aí o programa do véi. Alô, véi Arada! Mandando um abraço aí pra todos os Aquamens também, que estão em Boa Vista. Aquamens estão debaixo d'água, né? Gente, eu vinha passando hoje de manhã, que eu vim lá do meu sítio pra Boa Vista. Rapaz, o negócio não tá de brincadeira, não. Tem 3 metros pra água pegar na ponte do Macuxi.
3: Rapaz?
1: De água tá lambendo a ponte do Macuxi.
2: E andai,
1: isso. Deus ajude que essa água não derruba aquela ponte, senão, meu amigo. Vai ver neguinho ilhado do outro lado de lá com fome, daqui com fome. Mudinho, o padrasto do teu filho não vai poder mais vir pra cá. O padrasto do teu filho mora lá em Letters, né? Aí ele não vai mais poder vir visitar mais aí a mulherzinha que ele tacou a chibata que fez o menino, né? Rapaz, só tô ligando, menino. Animação hoje.
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1: Animação hoje pode deixar por nossa conta, porque aqui a gente sabe alegrar a tarde de vocês. Arrocha aí com o padre Sandro Lúcio.

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12: Amigos abençoados, cabeças de touros, vamos juntos dar as mãos e dizer obrigado, meu Deus, por mais um dia com esse chifre na cabeça. Ó Senhor, afastai de nós os pés de pano. Senhor, livrai-nos de nós, os cobiçadores de nossas mulheres. Senhor, fazei com que o negão demore. Senhor, fazei com que ele não apareça. Se ele aparecer, que a mulher esteja com a bandeira vermelha. Senhor, se ele aparecer, que ela não abra a porta. Senhor, se ela abrir a porta, fazei com que ele não levante. Ó amado, fazei com que o negão também leve chifre da sua mulher amada.

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3: É, meu filho, é nós mesmo, mais rápido do que coceira no zafo de macaco prego. Programa De Volta ao Passado, até as 3 horas da tarde, nós falando linguagem aqui. E o pessoal assuntando do outro lado. Boa tarde, Boa Vista. Boa tarde, meu estado de Roraima. Boa tarde, meus ouvintes. Você que está no Brasil. Você que está em outras... como é que é, Mudi, que se chama? O nome é outro país. É país, né, Mudi? É, fronteiras de outros países. Muito obrigado. É a única rádio que atravessa a fronteira. É a Folha FM 100.3. Um abraço a todos vocês que estão curtindo a gente ali no Bonfim. Pessoal também lá em Letes, eu fui dar uma volta lá em Letes, né, mas que é. Pessoal no meio da rua lá, ei, Parazinho, ei, vai nunca, ei, que rapaz, é verdade, que tem um nariz grande, né, e não sei o quê, tchau, cadê o Mudinho? Eu falo, rapaz, ele tá cuidando do filho dele. O padrasto dele mora aqui em Letes.
4: Rapaz,
3: é, eu e a Keké, nós vimos lá o pai do teu filho, Budi.
4: Tá?
3: Foi, Keké?
4: Foi.
3: Hã?
4: Negão.
3: Escreve aí.
4: Tá. Negão bem altão, o pai do filho do Mudinho.
3: Tá, é, tá. Keké, quando viu, a Keké, quando viu o pai do teu filho, Budi, ela mordeu o beijo, só ele. Uma lapa de negão, o tamanho dessa porta aí, ó.
4: Bichão maceta, viu?
3: Acabou com a tua mulher,
4: mano. Nada, porque... Tá explicado porque que o Mudinho nem foi atrás de tirar satisfação, né? Ele o braço... só era cascudo.
3: É, o braço do negão parecia assim a perna da Keké, né? Acerte seu redondo com o redondo do Mudinho. Certinho, certinho, então acerte seu redondo. Porque aqui nós trabalhamos em cima da hora certa. Ainda mais quando é em cima do redondo do Mudinho, né, Mudinho?
4: Tá.
3: É. Quem é que tá por aí, Keké? Lê as mensagens, Keké.
4: E ele que já tá na sintonia também, depois de ter dormido 4:30 da manhã. Mas, gente, que cachaça doida foi essa. Meu paizinho, rapaz. Que, inclusive, ontem foi aniversário dele. Sabe quantos aninhos?
3: Ali deve ter uns 70 já, né? Com a cara que ele tem ali.
4: 4.9. Olha, 49 aninhos, tá? Que nem, o velhinho fez ontem.
3: Nem parece, eu jurava que era uns 96, 74. Bicho é novão, é?
4: 4.9. É. Meu pai tá inteirão, velho.
3: É, tá.
4: Ninguém dá 49 anos pra ele, não.
3: Leva pra tua casa, Mudinho, ele. É, vai ter aniversário onde foi o Dinei, né? O mecânico. Lá da oficina, fez uma festa, matou um boi, uma vaca, já, não sei quantas galinhas.
4: Já, Maria.
3: Fez quiçuque lá, deu pra todo mundo, né?
4: Eu acho que eu fui na festa errada, então.
3: É, quiçuque tangue, ele disse que ele comprou quiçuque tangue, pegou um tambor de 50 litros lá, botou água, açúcar. Rapaz, balançou. Menino, que tem de neguinho mijando vermelho hoje. O negócio do suco que ele fez lá. Parabéns, Dinei! O homem que as pernas inimiga do saco.
4: Só anda distante, é?
3: É, as pernas dele só anda distante. Ele é cambota, né? É isso que eu falo. É um homem que as pernas inimiga do saco. Ligado com a gente também, meu amor, Meire, meu amor, razão da minha vida. Ela tá lá no Pará escutando através do aplicativo, né? Ela lá tá com o radinho lá deitado numa rede, se balançando lá, né? E só assuntando o programa, esperando o alôzinho dela. Tá aí, meu amor, um cheiro pra você, viu? Minha noiva, minha linda, minha cheirosa. Deixa eu mandar um abraço também pro velho Maciel, ele que também está na sintonia do programa lá no Pará, na Portelinha. Um abraço. Um abraço também pro DJ Tonelado, ele que tá de resguardo, ele que mandou arrancar o Bilau. E botar uma pera-checa agora no lugar, foi, Mudinho? Tô aqui falando. Pensa numa véia feia que ficou agora de jeito anelado. Ela véia, quando entra dentro do supermercado, sai derrubando tudo, não tem?
4: Tá
3: escrito em ele agora, Lê aí, Mudinho, o que tem de mensagem aí, Mudinho? Lê aí.
4: Tá, rapaz, tu é... Pai,
3: lá na Aparecida, né? Pronto, quem mais, Mudinho?
4: Tá bom, que tu é de pampão. Estão pedindo pro Mudinho mandar um alô lá pro Equatorial.
3: Olha aí, Mudinho, manda lá, Mudinho.
4: Então eu vou...
3: Pronto, tá aí o Mudinho. Pra quem não tinha coragem de botar o mudinho no ar, o velho aqui teve coragem de botar um doido aqui no ar pra me ajudar aqui, pra ler mensagem na hora certa. Quem entendeu bem, quem não entendeu, a merda, né?
4: Porque... Quem tá na nossa sintonia também é o Ney, lá da Vila Trairão. É. Todo domingo tô ligado aqui no programa de vocês, diretamente da Vila Trairão.
3: Oi, que bom, né?
4: Rapaz, rapaz, você acredita que eu nunca fui pro rumo de lá?
3: Rapaz, tu não passou muito de mucagem aí, cara?
4: Ô, Ney, lá... não fala assim não, rapaz.
3: Tu cai lá no Trairão, tu nunca passou nem do Cantar. Eu acho que a única cidade que a gente conhece é o Cantar e mucagem aí.
4: É mesmo, é verdade.
3: Não sai não, menino. Foi feito aqui e aqui...
4: Quando tu aumentar meu salário, eu viajo aí pra
3: fora. Quando aumentar o teu salário, tu só vai até Icaracaraí.
4: Vixe, pronto. Maria.
3: Tá bom não, menino?
4: Temos que negociar melhor esse negócio aí.
3: 200 quilômetros, não tá bom não? Já faz toda a tua casa?
4: Não quero 200 quilômetros, quero milhões de quilômetros.
3: Já tá querendo se sentir demais, né, menino? Como é que é? Como é que se chama? É boçal, é, menino? É, esse só negócio aí, só quer ser.
4: Quem olha, também tá na sintonia é o Juvenal do Pérola. Bom dia, meu amigo velho. É o Juvenal do Pérola.
3: Olha aí,
4: eu Juvenal. Eu tô aqui em casa curtindo uma gelada e olha, mando um beijo e um abraço para minha esposa, olha, Elis Gardênia no Pérola.
3: Eu não vou mandar não, mas quem vai mandar esse beijo gostoso pra tua esposa, olha só quem é. Ó, mudo filho, é. Pra quem nunca viu o priquito uma vaca, é só ir pra boca desse mudo beijando, olha, olha. Essa é vergonha. Ei, Cacá, bora fazer o seguinte, bora para o quadro?
4: Bora.
3: Bora. Então bora fazer o seguinte, bora para o quadro!
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5: Boa tarde, véi, corno.
3: Ai, corno.
5: Cabeça de guidão, fala aqui da Vila Trairão, Ney. Véi, bucho de lã preta.
3: Fala, vai pagar no meu traí.
5: Uma música pra nós aí, do Bartô Galeno, bucho de lama.
3: Esse corno me chamando de bucho de lama. Tu, bafo de fossa. Bafo de precheca mal lavado. Bota um corno aí, bota outro corno.
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6: Ei, velho Nunga, manda um alô aqui pra nós aqui no Cruviano aqui. A minha mulher tá só querendo me bater aqui.
3: Oxi.
6: Bota uma música aí pra acalmar ela aqui. Bota uma música do Grelo aí pra nós aí.
3: Ah, pai, tu vai pra lá com o diabo.
6: Pra nós ouvir aí pra acalmar ela aqui, ó. Que ela tá querendo me bater aqui de...
3: Rapaz, tu vai pra lá com esse negócio. Falou, velho, corno. Vai pra lá com esse negócio de grelo, rapaz. Eu ando tocando música de grelo aqui, doido. Ai, vê outro grelo pra lá, doido. Ai.
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7: Pernunga, meu irmão, boa tarde. Tá falando aqui é o Cage.
3: Fala, Cage.
7: Tô vindo aqui de Mossoró, no Rio Grande do Norte, tá bom, meu irmão? Manda um abraço pra minha mãe, a Dona Vera, que tá te ouvindo lá no bairro do Messejana, tá bom?
3: Pronto.
7: Um abraço mesmo pra todos os ouvintes da rádio aí, tá bom, meu irmão?
3: Pronto, meu irmão.
7: Troca a música pra mim aí, pô. Tô com qualquer um do Pink Floyd aí,
3: do Pablo Terrar, Sérgio of the Moon, tá bom?
7: Se tu não conseguir desse álbum aí, tu toca do Confortable Number, tá bom? Esse álbum aí, tá bom? Que não basta ser rádio, tem que ser Rádio Folha, mas a rádio das pessoas que amam Roraima.
3: Pronto, tá bom, vai com esse negócio de Pink Floyd pra lá. Álbum do Mudo, sei lá que diabo é. Tu sabe quem é esse álbum aí, Mudo? Pois é, mas eu não toco aqui não. Ah, mano. Cadê o Bola? Não, fala-me, Nossa Senhora, fala-me, Nossa Senhora. Eu apertei aqui. Então, bora lá, ainda tem mais gente aí? Tem.
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8: Eu vou mandar um recado aí pro Budinho, tá bom?
3: Manda. É doendo. É doendo aí, tá, Mudinho? Tá, Mudinho, tá doendo aí o que ele falou aí.
4: Deixa eu colocar mais uma vez aqui.
3: Bota aí, pro mundo traduzir. Esse Mudinho aí tá debaixo do cachorro. Bota aí de novo, meu rei. Bota aí, cadê? Tá engatado com o cachorro esse do água, vem aí, olha.
4: Eita, vai!
3: Eita, programa vai esculhambado da mulher! Canta aí, Amado Batista, e deixa essa tarde maravilhosa pro pessoal, os telespectadores da Folha FM.

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4: É nós mesmo, e todos os domingos nós estamos por aqui. Olha, você que tá do interior, você que tá na sua fazenda, no seu sítio, curtindo aí o programa, muito obrigado aí pela carona, viu? Roraima toda tá debaixo d'água aí, menino. Por onde você anda é água, por onde você anda é peixe. Mudinho, essa noite foi dar uma volta, quase morreu afogado, né, Mudinho?
5: Foi,
4: né? A mulher desejou comer o quê, Mudinho? Trairão? Você foi atrás de trairão pra tua mulher onde? Aí quando tu chegou em casa, ela já tinha pegado a traíra, né?
5: Tá certo.
4: Pronto, ela desejou o desejo. Mas tua mulher tá grávida de novo, Mudinho.
5: Tá,
4: pá. Mulher, essa mulher é uma preá, essa mulher toda que tu tem. Eita, mulher, tá da gota, minha Cacá, já começou a mostrar sintoma de fome já. Cacá, quando ela começa a diminuir esses olhos dela, que ela bota a mão no queixo, assim, deitando por cima. É fome, estágio já hoje aí.
6: É fome na certa, viu,
4: Daniel? Pois bota tua fome aí, pega um pedaço de papel aí e lê aí as mensagens que tá aí do povo aí, vai lá.
6: E eu quero mandar um abraço pro nosso grande amigo, seu Batista. Ele que tá nos escutando diretamente, sabe de onde, velho?
4: De onde?
6: De Manaus.
4: Rapaz, esse velho anda, rapaz, tu é doido. Não, e ele, eu tava falando um dia desse pra ele, desse jeito. Ele fala assim, rapaz, vou já sair, vou já dar uma mijada ali. Aonde? Ele é ali em Manaus. Quando tu olha isso, rapaz, terminei de mijar aqui na Ponta Negra, aqui na areia. Que areia gostosa de mijar.
6: Mas ô, homem que...
4: Mas mijei nas minhas unhas aqui, né?
6: O homem é ligeiro na estrada, viu,
4: Ave Maria,
6: tu teria coragem, velho, de viajar com ele?
4: Andar com ele, Deus me livre, ainda pretendo viver mais ainda. Se o caba nunca andou numa montanha russa, que não é que essas montanhas que tem aqui nesses parques velho do Brasil, não. É que é um cara, como é que é? Uma cobra do zoião grande, parece uma cobra maconheira, né?
6: Mas...
4: E anda bem devagarzinho. Tá? Ah. Eu tô falando montanha russa, meu irmão.
6: Tô falando, nunca vi um homem pra sair daqui de Boa Vista 12 meses e chegar lá quase 5 horas em Manaus. Rapaz, o homem tem que ir voando, né?
4: Ave, mano. Homem desse, no mínimo, deve carregar uns 5 quilos de chumbo no pé dele, amarrado no acelerador. Ai, cara. Não, e um dia desse ele tava convidando nós pra ir lá pra Porto Velho, Budista.
6: De carro.
4: Eu olhei pra ele assim, eu falei, se eu for dirigindo, eu vou, né? Agora contigo dirigindo, eu não vou não, velho. Ai, pra lá, velho doido. O carro, não, mas o carro é bom, o carro é novo. O carro do Ayrton Senna também era zerado.
6: Não é o ano do carro, né, velhinho?
4: Olha, um abraço aí, pra onde você tá? Onde é que ele tá?
6: Em Manaus.
4: Daqui a pouco ele liga, tô lá em Porto Rei, já tô aqui em Porto Rei.
6: E varando pra Boa Vista.
4: E
6: quem tá na nossa sintonia também é o Claudenor, diretamente lá do bairro Buritis.
4: Pronto, Aldenor, obrigado pela sintonia. Mandando um abraço aí a todos os nossos patrocinadores aí que mantêm esse programa no ar. É Doce Alho, Doces e Tempero. 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
4: 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Lisa não compra não, né?
6: E agora, como é que eu faço se eu não tenho dinheiro?
4: Assaltar um banco aí.
6: Bora comigo?
4: Se afiliar um partido aí que dá dinheiro e...

0: Aí tu compra uma fazenda pra tu. Também nós temos aqui Pedra Norte, Posto Trevo. É, que é tu? Tá quieto. Rapaz, deixa, olha a bagunça que esse programa é familiar, já tá um cabaré todinho. Deixa eu ler os programas aqui, os comerciais aqui. Posto Trevo, Pedra Norte. Rapaz, não vou falar mais não, ó. Pedra Norte, também nós temos aqui Cadatá, governadora. Que diabo é isso aqui não é meu nome. Candidata a governadora. Vale-me, nossa
1: senhora. Ei, velho, o que é que tu tá lendo aí?
0: Tá escrito aqui no meu bloco comercial.
1: Tá errado.
0: Candidata
1: tá errado,
0: a governadora aqui, parece.
1: Ô, produção aqui, por favor.
0: 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Também nós... Vala-me, nossa senhora, botou o nome de outro candidato aqui agora.
1: Até ela, pai.
0: É, tá escrito agora aqui.
1: Ei, velhinho,
0: Gramalhão,
1: aqui,
0: 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Acerte seu redondo com o redondo do mundo. Mudo, olha pro teu redondo e diga que horas tem.
1: Até tá.
0: Certinho, acerte seu redondo com o redondo do mundo. O mundo nem nem um segundo atrasa, né, Mudinho?
1: Tá,
0: atrasa nada, o relógio do Mudinho é sofisticado. Uma hora e 15 minutos na cidade. Quem que tem por aí, Keké? Quem que mandaram escrever aí, Keké?
1: Quem tá na nossa sintonia também é o seu Ricardo, lá no bairro Silvio Botelho. Ele que não perde o programa, todos os domingos tá aqui sintonizado pra escutar a voz do velhinho. Ele
0: tá
1: falou
0: certo.
1: Que o velhinho só toca as top, viu?
0: Claro, é isso. Só toca aquela que mexe com o coração do caba, né?
1: Rapaz, mexe com o meu aqui dentro do estúdio.
0: Mudinho, lê aí, Mudinho. O que é que tem por aí, Mudinho?
1: Tá.
0: O Mudinho tá fazendo o comercial do seu lanche. Lá onde ele vende um lanche de qualidade, viu? O quibe dele é feito de brita. O suco de caju é o suco que ele tira lá do cemitério, né? Aqueles caju ele pega lá do cemitério, faz um cajuzinho, fica gelado, né, Mudinho? É, e vende ali em frente da maternidade. É, né, Mudinho? Tá certo. R$10 o lanche, é, Mudinho? Aí, você lancha... Os meninos lá da maternidade já estão nascendo tudo com diabetes, tá? É que as mães, quando de parir, para lá no lanche do mundo para com merendar, toma um suquinho dele que é só açúcar por dentro. Aí o menino da barriga dela já sai com diabetes número
1: 1.
0: Ei, bora calar a boca, bora fazer o seguinte, bora pro quadro, o quadro Fala Colin que eu te escuto, que o pessoal quer saber de coisa não. Quer escutar aí a bagunça, a barulheira aí, bora lá.
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0: Eita. Eita, estão tacando o diabo nesse mundo aí, rapaz. Então a molesta da gota.
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3: Oi, velho Lunga, boa tarde, meu querido. Tarde abençoada pra você.
0: Oi, meu amor.
3: Parabéns pelo programa na nova rádio, né? Sucesso pra você. Se você puder tocar um brega pra mim aí, pra todos os cornos aqui do bairro Limpo, eu te agradeço, tá? Tarde abençoada pra você, pra o Mudinho e pra galera toda aí, tá?
0: Pronto.
3: Eunice do Olímpico, boa tarde, cheiro no coração.
0: Pronto, tá aí, Mudinho, manda um beijo pra ela, Mudinho, ela quer um beijo. Ô, coisa linda, meu Deus do céu. É uma precheca de uma vaca toda a boca desse mundo jogando beijo.
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4: Fala, velho Munga, e aí, velho corno, só, mano.
0: É uma coisa, né?
4: Como é que tá essa viagem louca que são as ondas sonoras
0: som,
4: da Rádio Folha, mano? Ei, mano, manda um salve aí, pra galera do antigo Beirute, aquela família era que abraçava todo mundo, cara. Manda um alô pra galera do Stop Love, só do antigo
0: Beirute,
4: só quem sabe.
0: Galera, adorial.
4: Abraço pra todo mundo que tá na escuta aí, meu brother. Toca um rapzinho aí, mano. Vou pedir muito. Velho Corno.
0: Eu vou tocar um reggae pra galera lá do Areal, do Stop Love. Mudir, tu fazia parte de qual ganga aqui de Boa Vista na época?
5: É, tá,
0: é. É, Mudir. Tá. Rapaz, então tu era perigoso. Tu era do Asa Branca, era, Mudir?
5: Tá.
0: Tá vendo, rapaz?
1: E tu, velhinho, tu era da onde?
0: Eu era do Areal, só. A gente matava os outros e enterrava na areia, tá ligado? Tá. Ah. E esse Mudir nunca torou um, hein, Mudir?
5: Ah, tá.
0: A onda por trás, né, Mudir? Eita, vai pra lá, maconheiro da porra!
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6: Pois é, velho, eu... Né, no passado eu fui um grande crítico às suas apresentações, mas hoje, vejo seu programa tá 100%, viu? Tô aqui do Ceará ouvindo e gostando, viu? Manda um alô pra mim, né? Tarcísio, ex-conselheiro tutelar. Aquele que lhe perturbou muito, lá no Roraima Parque Clube. Lembra, né? Banheira do Gugu.
0: Banheira do Gugu.
6: Tempo bom, 18 anos atrás.
0: Esse homem bateu a cabeça, caiu no chão. Banheira do Gugu. Onde é que... Quando nós fazia a banheira do Gugu. Lá no Roraima Parque. E tu deixava, Esse é aquele conselheiro, ainda bem que esse prato foi embora daqui. O Mudir tava doido pra te pegar, pra te quebrar no pau. Ele foi embora por causa de tu, Mudir. Ele ficou com medo de tu. Foi. O Mudir tava ali porque ele tá lá, se ele tivesse aqui.
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7: Boa tarde, velho Nunga. Eu... Tá fazendo a lagadiço.
0: Tá, todo mundo tá velho sabendo. Nunga,
7: eu tive 8, 7 mulheres, tô com 8ª.
0: Pegou chifre de
7: e
0: tudo.
7: E aí, deu da primeira... Primeira mulher, era o garimpeiro, né? Garimpeiro, passava 6 meses, 7 meses. Um ano no garimpo, voltava chifre. Aí, faz a segunda, chifre de novo. Faz a terceira, chifre de novo. Velho Nunga, aí eu digo, eu acho que eu tenho uma sina.
0: Não dá pra perceber.
7: É chifre, então eu vou criar boi. Mas foi uma sina boa, que hoje eu tenho 3 fazendas, né? Que aí eu fui comprar boi, que a sina era chifre. Não, minha vida é chifre, então o rumo é fazenda, é tem chifre.
0: Além de aí corno, é gago.
7: Agora tem 3 fazendas, velho Nunga, aí. Graças a Deus. E o chifre que as mulheres me botaram. E a sina que foi pra mim. Um abraço, velho Nunga. E bota uma boa aí, palavras perdidas. Tá bom? Partou, galera.
0: Esse cidadão tava pensando que o programa é daquela mulher de tarde que gosta de confusão, como é? Caso de família.
1: Cristina Rocha.
0: Caso de família. Mas o filho de uma égua desse liga pra cá dizendo que já teve não sei quantas mulheres. E que agora tem. Homem, aqui não é programa Casos de Família, não, Corno Sem Vergonha. Que é um programa de brega, rapaz. Não vou te falar mesmo, pra esse programa. Tomara que o doutor Vertulli não esteja escutando esse programa, viu? Porque se ele estiver escutando esse programa bem aqui, eu tenho certeza que ele não vai gostar muito, não, viu? Tava ligando pra... Rapaz, tá bom, não bota mais alto, não. Bora botar a música aí pro pessoal, o assunto aí, ó. Essa daqui até os corvos que estão no purgatório vão gritar. Aumenta aí, canta, Sandro Lúcio!

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17: É, meu filho, esse velho mesmo de todos os domingos dentro do seu rádio. Levando muito brega, muito entretenimento, levando aí tudo pra você aí, através das ondas da Folha FM, a rádio que atravessa a fronteira. Mudinho, velho Nunca Keké. Todos os domingos de 12 horas até as 3 horas da tarde, nós estamos fazendo aí essa bagunça aqui. Mandando um abraço aí pro Ismael, ele que também está ligado no programa. Ismael, um abraço pra tu! Ele tá doido pelo teu contato, Keké.
18: É?
17: É, vou dar teu contato pra ele, porque ele disse que agora ele tem certeza que tu não é um travesti, que agora tu... Que tu é uma mulher bonita, cheirosa.
18: Ele não gostava de mim porque ele pensava que eu era trans.
17: Rapaz, vou te falar, Ismael. Namorado dela aqui, pegar, tu vai ver, Ismael. O que que ele vai fazer contigo? O braço dele é duas pernas tuas.
18: Vixe, Maria.
17: É melhor tu desejar que o avião pare o motor no ar contigo, que tem mais rumo de tu sobreviver, do que tu pegar um murro do namorado da Keké. Pense no bicho que tem os braços. 1h39, na cidade a 7, seu Redondo com o Redondo da Keké. Ligado no programa, rapaz, quer dizer que o Dinei tá com raiva de mim.
18: Ele tá chateadíssimo.
17: Porque eu não fui.
18: É, porque tu não foi.
17: Mas que diabo que eu ia fazer lá, se não tinha refrigerante? Não tinha cerveja.
18: Quem disse?
17: Hã?
18: Quem disse?
17: Ele mandou uma foto, de um pedaço, não sei quem foi que mandou um pedaço lá, de uma foto.
18: Tinha, era carne lá, tá? Eu que cheguei 200, tarde.
17: Diz que tinha 200 gramas de carne assando lá.
18: É.
17: Diz que com uma bandinha de galeta, eu também não fui não. Mas eu
18: vou tinha lá a comida, eu me preparei a semana todinha só pra ontem,
17: é,
18: olha.
17: É, né? Bem, né? A Bá tá chorando, se reclamando aí que tá gorda, né? Vai pra lá e enche o bucho de bolo, carne cheia de gordura.
18: Ah, mas é boa, carne boa é assim, com gordurinha, né não, velho?
17: Da hora.
18: É.
17: Passar daquela gordurinha.
18: E quem tá na nossa sintonia também é o Francisco, lá no bairro Santa Luzia. Boa tarde, velho Nunga, aqui é o Chico.
17: Ó, Chico,
18: no Santa Luzia, peço a música Lágrimas com Roberto e Meirinho.
17: Pronto.
18: Ofereço para todos os ouvintes do nosso programa De Volta ao Passado.
17: Pronto, tá aí, ligado também com a gente lá no Bonfim, meu amigo Bigode também. Ele que não perde o programa por nada. Bigode, meu filho, um abraço pra você, o velho Maciel, também que está ligado com a gente. Um abraço a todos vocês que também estão curtindo a gente ali na Vicinal Rio Alagado, né? Aliás, é Rio Branco, né? A Vicinal Rio Branco, que tá toda alagada, tá todo mundo debaixo d'água lá, mano. Eu fui pra lá ontem, quase eu não vi. Eu tava pra virar um Aquaman. Lá pro rumo da Serra Grande, na Vicinal Rio Branco.
18: Vixe Maria. É assim, pra lá, é, velho?
17: Lá tu tá andando os cururu do teu lado, sapo. Nossa. É jacaré. É jacaré, cobra nadando do teu lado.
18: Meu Deus, até cobra.
17: É, tô aqui
18: falando. Aí eu morro de medo de cobra.
17: Nem parece. Ei, pois é. Que foi, Keke? Ô, Keke, mas tu é maldosa. Pois é, ontem eu saí lá do meu sítio nadando, sabe? Era jacaré do meu lado, era cobra, era sapo, cururu.
18: Vixe Maria.
17: É. Lá no criatóriozinho de peixe que a gente tem de fazer lá, que agora não é mais nem criatório de peixe. Lá é sapo, a noite toda... Brau, brau, brau, brau,
18: brau. Meu
17: Deus. É. Rapaz.
18: Eita, menino.
17: Eu já vi muito inverno forte, mas igual esse...
18: O negócio tá doido, não tá não, velhinho?
17: Tá nada, do jeito que Deus quer e pronto.
18: É verdade.
17: Tá assim, a ponte do Macuxi. Pra quem não passou na ponte do Macuxi, se tu passar e botar tua mão pro lado de fora do carro, tu pega na água. De tanta água que tá nesse Rio Branco, né?
18: Negócio.
17: Rapaz.
18: Rapaz, tá tudo alagado.
17: Agora
18: eu
17: quero ver o povo lá de cara a cara aí. Trancar os peixes lá embaixo. Eu quero é ver. Magote de cola para os cabos lá, os pescadores não tem o que fazer. Fico trancando os peixes, bota os maiadores, os peixes não sobem pra cá. Uhum. Aí a gente fica comendo aqui só aqueles...
18: Só as sardinhas.
17: Só aqueles mandizinhos, velho, que vem pra cá, né? Aí ele segura os peixes grandes pra lá, agora o rio encheu, agora os peixes estão varando tudo de pra cá, agora nós vamos ter peixe em fartura.
18: Eita, menino. E quem tá na nossa sintonia também é a Dona Toíta, lá no bairro Jardim Tropical. Rapaz, a Dona Toíta tava sumida, hein?
17: Olha.
18: Nunca mais me passou uma mensagem.
17: Olha.
18: Portanto, aí, um beijo pra senhora, pro seu nanã, pra toda a sua família. Um ótimo domingo, viu? Qualquer hora dessa apareço por aí pra tomar um café com a senhora.
17: Olha. Rapaz, o Mudinho ficou preso lá no banheiro, foi?
18: Rapaz, o Mudinho foi pegar um negócio ali fora, até agora não voltou. Acho que ele foi embora.
17: Ele tá trancado, tá trancado a porta lá e se trancou. Tô falando.
18: O que será que esse Mudinho tá fazendo?
17: Muito obrigado pela sintonia. Você que tá no interior, você aonde voltou, muda a peste.
19: Eu tava ontem.
17: Eu pensava que tu não tava vindo mais. Bora fazer o seguinte. Bora pro quadro que todo mundo gosta, que todo mundo tá esperando, que é o quadro...
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21: Alô, velho.
17: Ô, filho de uma égua.
21: É
17: tu de novo, velho.
21: Quer dizer que morreu meu amigão Raisson aqui, que tocava no Forró do Zé. Tecladista. Apareceu aí no Ceará. Mas roda uma música pra mim aí do Adelino Nascimento. Eu sou parente dele. Véi sem, véi com.
17: Aí tu trabalha como repórter pra dar notícia de quem morreu ou não morreu, véi sem vergonha. O Raisson tem 2 dias que morreu, agora que tu vem falar, é?
19: Pai.
17: É, Budinho, ó. O primo do Adelino Nascimento.
19: Então.
17: É doido, né, menino?
19: Vai.
17: Esculhamba ele aí, Mudinho, vai.
19: Esculhamba
17: mais ele.
19: Pai.
17: Véi safado, sem vergonha. Não, esse palavrão não pode não, Mudinho, isso é pesado. Isso é o jeito que não deixa não, agora o resto. Pronto, véi, sai vergonha. Só sabe passar áudio pra cá com o grampeador no nariz.
18: Deixa eu soltar mais uma vez o áudio dele.
17: Eu sou primo da...
18: Vou soltar mais uma vez o áudio dele.
17: Solte.
21: Alô, velho Lom.
17: Vai,
21: aqui é o parente do Adelino
17: Nascimento. Tá bom, Keke. Tira o W desse ré, senão eu vou entrar já pelo computador.
18: Ele é o quê, do Adelino Nascimento?
17: É primo porra nenhum. Adelino Nascimento sabe nem quem é esse doido.
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0: Fala, velho.
17: Opa.
0: Os ovão.
17: Fala, meu filho.
0: Beleza. Manda um abraço aí pra Keke aí, pro pessoal. Um abraço pra você.
18: Cheiro.
0: Nós estamos aqui escutando aqui seu programa aqui na casa do velho Davi. Manda um abraço aí pro meu irmão Júnior, minha cunhada Marli, o Carlinho. Tem o Tinoco, o Neto, a Danusa, minha esposa Anne. E aqui quem vos fala é Alan Megias.
17: Pronto, hein, Megias?
0: Ei, velho, toca aquela ali do Pablo Vittar, Seu Amor Me Pegou.
17: Pronto, vou tocar pro seu pai,
0: valeu,
17: tá?
0: Valeu, meu irmão, um abraço.
17: Um abraço pra você também, corno, sem vergonha. Barco de prefeca, velho.
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1: Oi, meu amigo, boa tarde.
17: Oi.
1: Tô ligada com o teu programa aqui. Tata Gilma 2. Elisângela, Etita, Fran, Franciele, Francesca.
17: Bota o outro que é o Tadelame.
1: Dá um alô pra nós aqui, Tata Gilma 2. Elisângela, Etita, Fran, Franciele. E Francesca. Francesca.
17: Tá bom.
18: Olha, tu quer apresentar comendo, na hora de apresentar, velho,
17: todo mundo tá comendo jambo.
18: Só tu.
17: Tá todo mundo com a
18: boca. Se o patrão estiver vendo isso aqui.
17: Tá todo mundo comendo jambo, filho. A boca cheia de jambo. Ai. É um olhando pra piscar igual o seu Getúlio, piscando um pro outro aqui, ó. Ei,
18: aí mastiga e fala, mastiga e fala.
17: Ah, o jambo azedo da pete, menino.
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22: Boa tarde, velho Nunga. Sou Fernandes, taxista do aeroporto. Moro aqui no Asa Branca. Gostaria que você tocasse pra nós aí a música do Rei da Gaia. Cabelo molhado. Somente pra curtir e ofereço pra quem gostar da mesma. E tem muitos amigos meus que gostam do bregão arrochado. Você tá de parabéns. Eu gosto muito do seu programa. Sempre tô ouvindo, todos os domingos aí tô ligado aí. Você tá na 94, tá nessa outra rádio aí na 1003, parabéns, tudo de ruim. Sucesso, meu irmão.
17: Pronto, meu filho, muito obrigado. Senta aí, espera tua música igual os outros, tá?
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17: Ele tá dentro do banheiro da Fecana e passou o áudio aí. Ismael, Cris, vergonha, passa um áudio. Rapaz, ele tava defecando e passou o áudio da... Rapaz, eu falei isso, Ismael. Eita, programa, moleque, que tu tá me olhando com a cara de fome da peste, come jambo,
18: rapaz, eu acabei de me engasgar aqui, olha.
17: Pra quem não sabe, nós já estamos almoçando, né? Nós já estamos aqui almoçando do jambo, tô com bucha aqui só jambo. O Mudinho olha pra mim, tá igual o seu jeito, com o lado do olho fechado, e azedo.
18: Ei, tá assim, ó.
17: Ei, ó, baguncei na rádio do mundo. Vai lá fazer o programa direito aí, porque isso aqui é um programa sério, um programa de família. Vou tocar uma bem aqui, é lançamento essa aqui do Laís. Ele tocou ontem, foi lançado ontem.
19: Daí?
17: É, essa aqui. Daí. É, Laís, tu canta esse musicão, falou Laís. Já
19: vai.
17: Laís. É a música que ele botou ontem, é sucesso no programa do Rádio Mundo, o único, primeiro programa que vai tocar no lançamento do Laís dos Teclados.
24: Alô, galera da Estrela da Terra, essa música é especialmente a todos vocês.

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16: Olha aí, voltando mais rápido que coceira nos ovos de macaco prego. Olha, quero aproveitar e mandar um abraço aí a todos que estão curtindo aí a gente ali na Vicinal Rio Branco, pessoal.

0: Volta ao passado, todo mundo já sabe, se não sabe, avise. Avise sua vizinha, seu papagaio, seu periquito, que o Raio Mundo agora tá na Folha FM, né? Mas o Mudinho e a Keké, todos os domingos de 12 horas às 3 da tarde.
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0: Meu amigo Raimundo, lá na beira do rio também, né? Lá na Vicinal Rio Branco, com o Padre Fininho, com o Madre Suzy. Um abraço a todos vocês, ali que faz parte da família Vizinhos, na Serra Grande, o Vicinal Rio Branco, lá onde eu me escondo também, para não pagar pensão. Fui terça-feira pra lá, quarta, né, que eu fui.
2: Tá.
0: É, vi. Tu nunca foi lá não, né, Mudim?
2: Ah.
0: Já foi lá, Mudim? É. Ah, foi tu que roubou minha macaxeira, né, conta, velho? Meu mamão.
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0: Um abraço também ao pessoal que estão curtindo a gente ali na Fazenda Bamerindo, ali no Truaru. Muito obrigado aí pela sintonia que vocês dão a esse velhinho todos os domingos, viu?
2: E quem também tá na sintonia?
0: Quem que é?
2: Diretamente lá do Murupu, minha família lá no sítio Recanto da Lulu.
0: Olha.
2: Tá lá minha avó Merita, minha tia Josi, tia Michele, tio Joel, Sivaldo, a Ágata, o Juan, o Silvio, tá uma galera lá.
0: Todo mundo na sintonia. Uma facção já lá, né?
2: Na sintonia. E quem também tá na sintonia, que eu fiquei sabendo agorinha, ele todos os domingos tá, ouve o programa. É o meu avô Josué.
0: Olha!
2: Um beijo. Vô Josué, quem mandou um beijo pra ele também foi a minha avó.
0: Olha!
2: E ela pediu também. Ela pediu não. Eu vou tocar de enxerida aqui uma música aqui pra eles, dois pombinhos aqui.
0: Olha! É. Querendo reatar, é?
2: O reconciliamento, né?
0: Eita!
2: E quem também tá na sintonia, eles foram comprar comida, que ele falou. Olha a hora que eles estão comprando comida. Papai. Essa hora. Comprando mais gente e não comprar fazer almoço essa hora.
3: Tá.
2: Foi dormir 4:30 da manhã, foi.
0: É japonês que almoça meia-noite.
2: E eu quero mandar também um abraço bem gostoso pro seu Ricardo, lá no Silvio Botelho.
0: Olha aí.
2: Tem que mandar, senão ele fica chateado. Não pode esquecer, não. É de lei.
0: Olha aí, rapaz. E tu, Mudim, o que é que tu tem pra tu falar da tua vida, Mudim?
3: Então, rapaz, então...
0: E quando é que foi que aconteceu isso, Mudim? Já faz tempo, né,
3: Mudim?
0: Pronto, tá aí o Mudim aí, falando aí um fuxico, ainda bem que ninguém entendeu. Mas quem tá dentro dos estúdios entendeu tudo. Foi, né? Então a mulher sabe disso, sabe? Pronto, então tá aí. Ela sabe não o que importa, né, Mudim? Pronto, tá aí. Olha aí, se você quiser divulgar o seu produto, já sabe. Não tem como mais não, tem muito patrocinador.
2: Tá topado aqui já. Inclusive, falando nisso,
0: rapaz,
2: os patrocinadores
0: a Deus, né?
2: Desse programa, mandar um alô aí pro nosso amigo Batista, da Basílio Viagens. 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
0: Ó, Mudim, como é que ela chama? Batista. Fala aí como é que é, Mudim.
2: Batista.
0: Batista.
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1: E pra você que quer passar uma mensagem, pedir sua música, é só entrar em contato com a gente no número 95-991-15-2155.
0: Pronto, tá aí. Enquanto isso, nós vamos fazer o seguinte, bora para o quadro. Bora para o quadro.
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3: Boa tarde, velho Lunga no piseiro. Boa tarde, Keké, um
1: boa
3: cheiro.
1: Boa tarde.
3: Mudinho, seu cheiro. Boi. Ei, velho, bota um Reginaldo Rossi pra mim aí, seu chifrudo. Bucho de lampré.
0: Ai, pra lá, bafo de rola. Ah, peça
1: o baú. Lampré, ó.
0: Bucho de lampré, teu corno, teu pai, filho do aéreo.
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4: Alô, Renan, meu amigo. Direto aqui da Guiana, pela Radete.
1: Olha.
4: Um alôzinho para o Antônio Teixeira, o Amarelo, o Valmir, em Nova Alvorada. E para o Quiririca, é o Índio aí na cidade satélite. E o Goiano para a linha, para Caraima.
0: Pronto.
4: E também para a Deís, a Geisa Mato, a Edberto, essa turma bacana.
0: Pronto.
4: Tá bom? E um abraço bem bom aí para... Que é essa lindona aí que tá aí.
1: Obrigada, lá, tá Antônio. Pronto,
0: tá um abraço. Aí. Tá dado um cheiro nela, um beijo e um abraço pra vocês que estão aí pro rumo da Guiana aí através do aplicativo e escutando o programa também pelas ondas da Folha FM, né?
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5: Luga, boa tarde.
0: Oi.
5: Aqui é o Zé Pernambuco do Perno Amazônia.
0: Pronto.
5: O velhinho aí, o Caçarola lá do Calmeiro, falou que tu tava lá numa tarde de teve com a... Com um gay lá na Mangueira.
0: Junto com o pai dele,
5: né? É verdade,
0: é. É, velho, eu tava com o corpo do pai dele.
5: O filme do Caçarola aí, o Caçarola. É, o filme do Adelino Nascimento, lá no Caimbé. É verdade isso aí,
0: é? É verdade, eu tava com o corpo do pai dele lá.
5: Parece. Pô, virou a casaca, é?
0: É.
5: Boa tarde.
0: É muito corno aquele Caçarola, de ser vergonha.
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6: Olha, velho, eu tava ouvindo aqui o cara.
0: Rapaz, é tudo.
6: Mundo me esculhambando aí.
0: Ei, velho.
6: Olha, que eu sou parente da Delinha, rapaz. Eu tava ouvindo. Manda uma aí pro Zeca Cabeçana lá na fazenda Bolhombé. Que uma dessa ele tá deitado lá, passando o saco. E o Meruim mordendo os pés dele.
0: Ah, mano.
6: Manda uma roupa pra ele aí.
0: Ei, vai!
6: Roda uma música pra ele do.
0: Ei, vai!
6: Adorando Nascimento.
0: Ei, vai! Se dá desse tu com mão da boca, velho. Dá com esse. Vai, fala que. Rapaz, eu sou doido pra conhecer isso aí, pra me tacar umas panadas de facão nele, rapaz.
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0: fala muito pra mulher, rapaz.
4: Ô, Kekel.
1: Oi!
4: Tô aqui na expectativa, eu ouvindo lá a programação de vocês. Eu quero que você comande, cola. Coloque aí pra mim aquela música bonitona pra eu ouvir e oferecer pro meu amigo Dinei.
1: Olha, pode deixar.
4: Pra sua esposa, pra Mei.
0: É da mesma quadrilha.
4: Não sei se a minha filha dele é a tia do... Da, e... Aquela
1: até
4: música com
1: Simone.
4: José de Camargo. José de Camargo e Luciano. É Deus cuida de mim. E oferecer para meu amigo Dinei, a sua esposa, a Meire. E a Kekel não, porque ela me largou pelo velho da garapa.
0: Ah, mano.
1: Claro, tu não tava mais me dando tua aposentadoria.
0: Ah, pai, vou e te aí, falar. Aí, vai, tu vai te aquietar, velho. Tu larga essa tia da Keké de mão.
1: Não, e olha só, ele agora tá assanhado pela Melry. Ai, rapaz, hein, velho.
0: A família só de achachino, velho. Tu sai daí, velho. Essa mesmo, como é o nome da tua tia lá?
1: Simone.
0: A Simone já deu 16 facadas no marido
1: ele
0: dela.
1: Ficou assanhado.
0: É, e deu um tiro de 20. Ainda tu quer se misturar na família, velho. Tu já tá com 80 anos. Vê se tu chega menos dos 100, velho.
1: Rapaz, o velho veio aqui. Ele viu minha tia, ele ficou todo assanhado por ela.
0: Ele não sabe que ela é a chaxinha. A velha mata um só com o olhar do pisco aí. Mete, velho, pra tu ver a cara. Ei, Cacá, como é que é? Como é que é, Cacá? Esse negócio aí, tu quer mandar uma música pra tua avó, pro
1: já
0: teu avô?
1: Já coloquei aí, já até coloquei a música.
0: Não, tá aqui, tu tem que fazer um oferecimento, doido.
1: Ah, é?
0: Fala aí.
1: E essa música, quando a música mesmo?
0: Eu lá, se ela escolhe a música e não sabe mais nem quem...
1: Chance!
0: É, sai
1: do Amado Batista, E eu quero oferecer pros dois pombinhos, minha avó Merita e meu avô Josué.
0: Não, não, não, peraí. Vamos fazer tudo direitinho, bonitinho. Rapaz. Cala a boca, filho de rapariga. Vamos fazer bonitinho. Tu vai ser a radialista. Eita, aí tu vai fazer assim, bem romântica, assim, olha. Eu quero desejar essa noite para o casal. Rapaz, vocês ainda vão estourar meu rico diabo.
1: É olha, o Mudinho fora da frente do microfone.
0: Deixa, olha, tu vai falar um negócio assim, como se tu fizesse um programa romântico.
1: Eita.
0: E vai oferecer pro casal de pombinho, tá bom, minha filha?
1: Tá, então bora
0: lá, rocha lá, vai.
1: Essa música eu quero oferecer para os meus
0: vai avós. Vai devagar, Keké, tu tá parecendo que tá vendo o relógio.
1: Eu sou radialista, o negócio tem que ser rápido
0: não,
1: mesmo,
0: não, é
1: entendeu?
0: Programa romântico, macaco, vai. Vai.
1: E essa música eu quero oferecer para o casal de pombinhos, meus avós, Almerita e Josué. Chance do Amado Batista.
0: Posso completar?
1: Pode, por favor.
0: Essa é pra voltar.

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16: Esse velho mesmo. Esse velho mesmo de todos os domingos. Dito da sua rádio aí, levando o melhor do brega, pra mó de você que curte aí o programa De Volta ao Passado. O programa que estreou um dia desse, só tem 26 anos de rádio.
17: Só, velhinho.
16: Só tem 26 anos.
17: Tá,
16: dia desse. O programa do véi tem história.
17: Que aí,
16: programa do véi, já nasceu gente, já morreu gente. E o pessoal curtindo aí o programa do véi. Mandando um abraço aí pro meu amigo Guerra, né? Meu amigo Guerra, rapaz, lá, rapaz, ele tá na sintonia do programa. Lá do Carré, ele é altão, grandão, ô. É ele. É o Guerra. Eu botei o apelido dele de parca, não, só tem tamanho, não serve pra porra, né?
17: Meu
16: Deus. Ei, Guerra! É o Guerra, meu amigo. Quando ele tá me rodeando assim, alguma coisa. Alguma coisa ele quer me falar.
17: Essa alma quer reza.
16: Essa alma quer reza. E eu já tenho um contra-ataque, né?
17: Cadê o Mudinho? O Mudinho também, quando se aproxima demais da gente.
16: É. O Mudinho também é vagabundo no barro.
17: O Mudinho é interesseiro, igual o Piriguete.
16: É. O Mudinho já tem uma cara de puta sem batom, já. Oi, filho.
17: Oi. Não tô entendendo nada, não.
16: Tira a rola da boca. Comer aonde, homem? Mas agora ele tá falando silêncio. Pronto. Pra ninguém escutar agora.
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16: Um abraço aí, meu amigo Guerra, rapaz. É bom quando ele vem de lá, que eu vou daqui pra lá. Me dá um terreno, aí ele corta a sua e já sai embora. E Guerra, eu tô com saudade de tu, Guerra. Bora se falar, Guerra. Rapaz, é perigoso quando se encontra dois paraenses. A lapada é segundo no espiaço um do outro, é. Quero mandar, falando em paraense, mandar um abraço aí pro Dinei, mecânico, que aniversariou ontem, né? Comprou um boi, assou um boi. Pra mais de 35 galinhas. Está ligado no programa também aí, né, meu amigo Dinei? Um abraço pra você, meu querido, e muitos anos de vida. Ele que vai lá no meu amigo Edir Clay mandar fazer cambagem nas pernas, né? Que a perna dele é tortinha, diz que agora esse ano ele vai levar lá no meu amigo Edir Clay e também lá no Braz. Também diz que para mandar fazer cambagem nas pernas. Ô, oh, caba sem vergonha. Pessoal também que estão curtindo a gente ali no Alvorada. Muito obrigado, meus amigos do Alvorada, que também estão ligados com a gente, o seu Osmar, Dona Vini. Um abraço pra você. O que é, Buto? Que tu quer? Tu tá me deixando agoniado, infeliz. Deu aquele crack aqui.
17: Ele tá me deixando doido aqui. Ele tá rodando meu juízo aqui. Não,
16: ele tá rodando, é eu aqui. Eu também tenho que entender o que deve que esse mundo quer. Tu tá com fome, filho. Vai pro beijão lá.
17: E ele faz mímica e eu fico, eu tentando entender aqui. Eu não sei se eu falo ou se eu entendo o mudo.
16: É, bicho doido. Ele se levanta da cadeira e fica fazendo.
17: E fica rodando
16: ele já não entende o que diabo ele fala e agora ele fala em segredo.
17: E ele escrevendo aqui no papel pra eu ler.
16: Duas horas e 40 minutos. Acerte seu redondinho com o redondo do mudinho. Um abraço também a Negona. Negona para raio, cadê tu, Negona? Ah, Negona, quando fala em política, a pé dela ela cai babando o lado direito dela todinha. Pegou uma taca tão miséria na campanha pra vereadora. Tirou 11 votos. Ainda disseram pra bichinha que ela era suplente. Olha, só se ela mata os 19 vereadores que estão na frente dela.
17: Rapaz,
16: o apurado que ela tinha da farinha dela, sabe quanto é que era, Mudi? R$2.600, ela achava que ela ia ganhar uma política um dia desse. É, saiu dando R$20 pra um, R$20 pra outro, comprando um farinha pra um. Ela disse que tinha 18 sacos de farinha, disse que ela botou tudo em um quilo e saiu dando, né? Achando que ali era um voto de cada um. Coitada, tirou 11 votos. Ela nunca mais foi bem do juiz, a negou depois de pegar essa lapada. Ave Maria, mano. Ei, Cacau, bora botar alguém pro pessoal escutar aí. O pessoal quer escutar a voz do doido aí.
17: Mas já?
16: Já.
17: Olha a hora, gente, você passou rápido demais, né, velhinho?
16: É, vamos lá.
18: Fala, corno, que eu te escuto.
19: Fala, boi, e aí, boi?
16: Fala aí,
19: Marcos. Marcelo Silva aqui do João de Barro, tô ligado. Na programação. Rapaz, velho, tu não vai tomar o tadala de 20, não, que tu vai amanhecer tufado uma hora.
16: E quem sabe quem te falou que eu preciso.
19: Pois é, valeu, velhão, é nóis. Ai, te lascar, boi.
16: Ai, vai lá, filho de rapariga. E quem diabo é que falou que eu preciso tomar esse tal de catalafila, o quê, filho de rapariga? Eu sou um vai duro, eu não preciso dessas porcarias não, rapaz.
17: Só quer ser, né?
18: Fala, corno, que eu te escuto.
20: Que é? Você tem que montar um quadro, não tem? Casal que tá separado, obrigado. Aí manda um alô, diz que quer
16: reconciliar.
20: Te quero de volta, meu amor.
17: Ixi, homem romântico.
16: Olha o Dinei agora, rapaz. Dando uma agora de produtor romântico. Oh. Tu vai te aquietar pra lá, filho de rapariga. Tu quer que eu conte teu passado lá no Pará, filho? É? Batedor de carteira lá do Vero Peso. Ladrão de galinha de dia de sexta-feira de aleluia. Perna de escambagem.
18: Fala, corno, que eu te escuto.
21: É verdade mesmo, o velho nunca tava com um gay de 1,80m lá.
17: Vixe Maria.
21: Se beijando, se abraçando, em frente à caixa, o quebra-mole que fica em frente à caixa econômica, é verdade. Aqui quem fala é Fernando.
17: Eita.
21: Do Pérola.
16: Ai, te ir pra lá,
21: bafo. Boa tarde, mano, e aí?
16: Bafo de precheca mal lavada. Eu tava com a tua irmã lá de 2 metros de altura. Velho. Aquela rapariga, bicha sem vergonha. Sei lá quem diabo é tu, rapaz. Lá tomação de gosto. Olha o tramutino nas tuas costas, não, filho de rapariga.
18: Fala, corno, que eu te escuto.
21: Boa tarde, mano. E aí, tudo beleza?
16: Só.
21: E aí, velho?
16: Só.
21: Diz que tu tava preso,
16: é? É, com teu pai. Junto com teu pai.
21: Foi ser corno na punk, foi?
16: É.
21: Ou tu tava sendo corno em casa?
16: É.
21: A mulher te prendeu, te amarrou.
16: É, junto com a tua irmã.
21: Por aí, hein, velho? É. Nunca. Tem que ser raio, tem que ser tropical.
16: Tá aí. Eita, diabo, rapaz. Aí tá emaconhado, rapaz. Tu tá com maconha nos couro, filho de rapariga. Quem tava com a tua, ela do cor lá, era junto com a tua irmã. Bicho sem vergonha. Ave Maria do Pepe do Socorro. Tá bom, não vou botar mais ninguém pra falar não. Agora eu quero escutar a música agora. Agora eu me desembestei. Eu quero escutar a música agora. Não é não, Mudi, filho de uma era. Escolhe uma música aí, Mudi. Escolhe uma música aí.
0: Eu tô pai.
16: Não, essa daí nós já toquemos já. Bota outra aí.
0: Aí eu tô amando.
16: Essa daí, eu acho que essa daí é boa. Bora ver. A Rocha, Adelino Nascimento.
1: Velho Nunca.

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1: Rapaz, o programa hoje tá numa alegria que tá parecendo mosca rodeando chafó de cachorro. Mudi já dançou aqui que pareceu o pai de santo, é, Mudi?
2: É,
1: Mudi? Ô, Radiar! Mudi, mandando um abraço aí pro meu amigo Leonel! Ele que também tá na sintonia do programa, hein, Leonel! Canela de saco a boi! Aí o programa chegou ao final, nós estamos indo embora, já morrendo de saudade, né, Mudi?
2: Tá bom, Titu.
1: Hã?
2: Tá reparando pra lá.
1: Pronto, Mudi, agora vai aonde? Uma feijoada, é, Mudi?
2: Então, rapaz,
1: é, vai comer um feijãozinho.
2: Ai,
1: é.
2: Ai, então.
1: É, Mudi, te convidar, é?
2: Então.
1: É, nós três.
2: Tá.
1: Vamos lá comer essa feijoada.
3: Tá de graça.
1: Pronto, tá aí, Keke, a rocha, Keke.
3: Ah, é a feijoada, né, minha gente?
1: É. Não, é a macaxeirada.
3: É, meu povo, tá rolando a feijoada top lá no Boteco da Gleice, localizado no bairro Senador Hélio Campos, na rua Isidro Galdino da Silva, ao lado da distribuidora do Roxo.
1: Olha.
3: Eu, Velhinho e Mudinho, daqui a pouco estamos lá também.
1: Daqui a pouco não, nós já estamos desembastando por um de lá já. Se despida aí, Keke!
3: E vamos ficando por aqui, até o próximo domingo. Obrigada pela sintonia de todos os domingos por nos acompanhar até aqui. Eu já vou, já que eu quero comer essa feijoada gostosa lá na Gleice.
1: Olha aí, rapaz! Meu povo, minha palva, a dor do parque é grande, mas o velho tem que ir. Beijo no coração de cada um, domingo nós estaremos novamente por aqui.

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Boa tarde, meu povo, boa tarde, minha nação pagodeira, começando o meu, o seu, o nosso Pagodear, nossa roda de samba de todos os domingos a partir das 3 da tarde, aqui nas ondas da 100.3. São 3 horas e 7 minutinhos, quase 8 minutinhos, e a gente está dando início aqui ao nosso programa, que vai ter muito pagode até às 5 da tarde. E eu conto com você aí, hein? Arrasta a cadeira, arrasta o sofá e vamos sambar! E se quiser participar comigo, é só mandar mensagem para o 991-15-2155. Semana passada, né, eu tinha falado que nosso querido Krigor estava aí internado, doente, graças a Deus já teve alta, então a gente hoje vai tocar já a música dele mais feliz, né, porque tá de volta aí aos palcos para nos alegrar cada vez mais. Então a gente começa com uma deles, Exalta Samba, Céu e Fé.

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2: Ah, neguinho. Se liga aí. Vou contar tudo, hein? Vou contar. Assim, é o turno no quintal, ó.

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2: 3:58.
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3: 4:59.
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2: Adventada, mente, bom dia, boa tarde, boa noite, já estamos por cá. É nós chegando, são 17 horas com 2 minutos para começar o programa Show do Brega. Aquele programa que vai ameaçar o seu bem-estar daqui até as 20 horas, viu? É uma ameaça para as pessoas que fizeram alguma coisa de errada em relação a amor, essas coisas. Aí você vai escutar a música e vai doer bem no pé do pescoço. Aí você escuta as músicas, chora, depois diz e chora, agradece e se arrepende, né? Tô nem aí pra quem fez o que não deveria haver feito, né? Eu pelo menos não me canso mais. Ou seja, não tenho mais lágrimas para chorar por ninguém. Já chorei todas as lágrimas que tinha. Por isso, faço você chorar. Ou de tristeza ou de alegramento. Vamos começando a homenagear os e parabenizar os aniversariantes e as aniversariantas desta semana, daqui para trás. Daqui para o domingo para trás. E para frente também. Parabéns. Vamos começando dizendo para você que a felicidade cabe em todo canto, depende de você procurá-la. Essa é minha mesmo, essa não é copiada de ninguém não, é coisa de doido. Vamos convocar a príncipa do programa, a dona Marlene de Matos, né? A mamãezinha dela entregou o bastião para ela, ela agora é a príncipa. E vamos levando pra você a música Brega. Aproveitando e dizendo que a dona Sérgio na moto já está ligada, que eu sei, com certeza, ali pelas bandas do bairro do Caçari. E quem mais está por aqui? A professora Nudilene Santos. E deixa eu ver aqui, o pessoal ali no Bonfim. Todo mundo bicudo essa hora, comendo as custas do Ferreira. Nosso próximo... a partir de amanhã já está nas grades comerciais da nossa programação Ferreira, Supermercado Ferreira. É, rapaz. E quem já está por cá, deixa me ouvi-lo, lasca.
3: É Leonel, boa tarde, Leonel.
2: Boa tarde.
3: Boa tarde, José. Roda planta sem raiz.
2: Planta sem raiz.
3: Dá pra rodar?
2: Dá,
3: sim. Se der, já manda uma luzinha aí pra comparar o Antônio Teixeira, o Riba, o Amarelo, o Almir aí no Alvorada e também pro Índio, que é o Tiririca aí na cidade de Satélite, o Zé Antônio e família aí no Cruviano e toda essa turma que assiste a Rádio Folha, Parisa Matos, Edberto e o teu parente também, Odeir, tá bom? Um abraço pra você, bom domingo pra nós.
2: Bom domingo, meu amigo,
3: Leonel,
2: pra você.
3: Meu amigo, boa tarde, Leonel. Leonel, dá pra rodar a música do Odaí José, Planta Sem Raiz?
2: Dá.
3: Se der, roda aí. Aí
2: vou já rodar, é. Ele mandou duas vezes, pra mim não esquecer. A Planta Sem Raiz, só tem um problema, seu Toton. A Planta Sem Raiz morre. Aí lascou-se. Deixa eu ver mais quem tá por cá.
4: Boa tarde, meu amigo Leonel Pereira.
2: Boa tarde, minha quase ex-amiga.
4: Meu amigo, tô aqui no Alto Alegre, meu amigo.
2: Olha.
4: Meu amigo, sábado é dia do meu aniversário, sábado.
2: Vou aí.
4: Tô fazendo aniversário.
2: Vou aí com o meu bolo. Já tô de regime.
4: Eu quero que você toque a minha música pra mim, pra me ouvir. Eu ofereço pra tudo que tá ouvindo o seu programa. Ofereço pra minha neta que tá aqui, mas eu ouvindo o programa. Pra dona Sueli, pro seu Neino Taiano, pra todos os ouvintes dessa rádio maravilhosa. Eu gosto muito do seu programa. Um abração pra vocês tudo aí da rádio. E um abraço pro senhor, pra sua esposa. Que Deus abençoe, meu amigo Leonel.
2: Eu vou procurar uma inteligência artificial para descobrir aonde a senhora vai estar no sábado. Para nós, vamos reunir aqui e levar um presente pra senhora. Mas tem que primeiro adivinhar, né? Segundo o doutor Getúlio, a senhora é... Como foi que ele disse? Andarilha? Andarilha. É que Um dia tá aqui, outro dia tá com o lado. Eu vou dizer pra ele, que ele tá ouvindo o programa, né? Que ele ouve e anota lá as leseiras que eu faço aqui. Aí, Dom Getúlio, é o seguinte. Ela vai lá pro Taiano, é fazer um bico, rapaz. Eu descobri. É cuidar da Dona Francisca. É, aí quando Dona Francisca tá aqui no Saí de Salomão, ela vem pra cá cuidar dela. Tá, viu? O senhor tá pensando que ela vem é passear? Viu? Os esclarecimentos do agenda da semana. A porrada vem depois. Quem tá mais aqui? O Chico do Rádio. Deixa eu ouvir o Chico do Rádio. Meu quase ex-amigo também, rapaz. Ressuscitou de entre os não ouvintes, porque ele não tava ouvindo. Deixa ele falar.
5: Ô, Leonel, boa tarde, boa noite, rapaz. Aqui quem fala é o Francisco da Vicinal 9, rapaz. Tô passando aqui pra te dizer, meu irmão, que nunca mais eu liguei porque o Curis acabou com a minha internet, rapaz. Eu tô aqui na internet do vizinho passando um alô pra você aí, rapaz.
2: Curis,
5: sabe que é Curis? E dizendo pra você o que aconteceu, sabe? O relâmpago resolveu devorar lá a minha internet, rapaz. Por isso que eu não liguei mais pra emissora aí, sabe? Pra Rádio Folha. Mas agora eu tô ligando aqui da casa do vizinho, né? E daqui a pouco eu chego em casa, né? E pedir uma música aí e dizer o que aconteceu, né? E desejar benção pra você, pra tua família. Obrigado. Aí, pra todo o povo da Rádio Folha aí, toda a família da Rádio Folha aí, né? O dono da Rádio Folha, tudo.
2: O dono é você, rapaz.
5: E Deus enche de benção cada um. E tô pedindo uma música com Tarcísio Andrade, meu irmão. E a mesma eu ofereço pra todos que moram lá na 5, lá da Suma 1, Santa Rita, o Tino Nato. E que Deus enche de benção a todos.
2: Amém, vamos. Amém. Bora ver o resto.
5: Música com Tarcísio Andrade, rapaz.
2: A música com Tarcísio Andrade, rapaz. Deixa eu ver se eu acho aqui, né? É, tem. Mas deixa ele chegar em casa. Ele tá indo pra casa, né? Aí deixa pra tocar no próximo bloco. Tá bom? Vamos de música então. Já são exatamente 17 e mais 9 minutos. Umas lascadinhas de segundos pra você. Esse é o programa Show do Brega, dedicado a quem tiver ligado, né?

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0: Bom dia, boa tarde, boa noite, já estamos de volta aqui no nosso programa Show do Brega, pra você que gosta da música brega. Mandar um alô ali pro Amazonas, meu amigo Jocenny Oliveira, Jocenny Oliveira, presidente dali dos pescadores, responsável pelos pescadores de várias comunidades na região do nosso Amazonas de Deus. Um abraço, meu garoto, felicidades, tudo de bom. Diretamente aqui do estado de Roraima, nós felicitamos aos pescadores e pescadoras do nosso estado, do Amazonas. Pois é, rapaz, o pessoal do Amazonas fica ligado ali. Passa o link aqui pro Jocenny. Vamos agora mandar um alô pro pessoal do Salão Fluminense. Essa semana eu tive a honra de passar por lá, porque eu não fui visitar. Eu tava coincidentemente ali ao lado e resolvi entrar. Foi aquela felicidade monstra em rever os amigos que tanto nós tivemos junto várias vezes. Eu cortava meu cabelo por lá, muitos anos cortando. Aí depois eu me desviei da função de cortar o cabelo com eles devido à distância. E eu fiquei lá tem o Pinheiro, eu cortei cabelo desde criança com ele, ali quando ele estava pela Jaime Brasil ainda. Em 1900 e lascou-se para trás, né, Pinheiro? O Lucildo também, o irmão dele, que como ele esqueceu de mim, eu esqueci agora do nome dele, mas eu vou lembrar. E fui lá revê-los, bom demais. O Pinheiro era meu cliente quando eu mexia com carro. Ele também usava umas caminhonetas para ir pro garimpo. Aquelas caminhonetas. Willis. Gente de nós, gente da nossa gente, que corta o cabelo de muitas pessoas importantes e desimportantes, que nem eu, ali no Liberdade. Em breve estaremos aí parceiramente com eles. Deixa eu ver quem tá por aqui. O Luizão do Pezão.
1: Boa tarde, Daniel Pereira, que é o Luizão da Piaú. Agradecemos minha esposa Toninha. Meu amigo Casca Grossa, que nós está tornando farinha, paremos agora, né? Estamos tomando uma. E a música.
0: Novidade.
1: É Folha Seca com Ray Douglas. Só sucesso. Boa tarde.
0: Boa tarde, meu garoto. Tudo de bom, Zezão do Pezão. 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Deixa eu ver quem tá por aqui. O Claudenor, boa tarde, meu amigo, tô ligadão aqui no Buritis. Claudenor do Buritis, gostaria de ouvir a música do Fernando Mendes, Cadeira de Rodas. E já tá na hora de chamar o comercial, né? E em seguida tu já traz as músicas que estão a pedidos aí. Aí traz o Sangue do Meu Sangue pra minha mamãezinha querida lá no bairro, como é o nome daquele bairro mesmo? Caranã. Dona Mondicona do Caranã, um coice pra senhora.
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Já estamos por cá, são 17h44. Bom dia, boa tarde, boa noite. Você que tá ligado na 100.3, a mais boa da Roraima. A rádio das pessoas que amam Roraima. Deixa eu fazer esse comentário aqui, arriba aí, esse negócio aí. Deixa, cresce mais um bocadinho. O irmão Josimo, rapaz, está ali no município de Bonfim, só ligado na 100.3. Eu dei uma, ontem na hora da janta, eu dei um dormitório para ele poder ficar de repouso. Ele estava muito enxeridão, sabe? Muito enxeridão, aí eu dei uma dose drupa para ele na boia, botei na boia dele lá uma farinhazinha. Aí ele foi lá no hospital, tomou um soro, ocupou lá as instalações do hospital de Letem, né? Pra poder reposar. E senão ele não ia escutar o programa hoje. Queria querer ir pra fazenda, não sei o que, e tá atolando lá, e eu não deixei ele ir. Como se eu pedisse pra ele não ir, ele ia assim mesmo, teimosamente. Aí eu tive que dar uma drose drupa pra ele. Ele agora está em sua casa e a cunhada está cuidando dele. É, de manhã, Josimo, irmão Josimo, ela estava ali na casa do Ferreira, agoniada, querendo ele ver e tal. Digo, rapaz, deixa o homem de repouso, ele está lá no hotel. Aí ela se conformou mais um bocadinho, mas ela queria estar junto. Eu, hein? Ô, dose descabelada, meu Deus, que eu dei no homem. Foi um uísque do cavalinho branco, que não vem mais o cavalo na garrafa, não. Aí o cara me mostrou um uísque cavalo. E agora é um garrafão, né? Parece aquelas botijas de limpol lá. Aí eu disse, cadê o cavalinho que vem no pescoço? Ah, Leonel, tu é muito velho. Do tempo do cavalinho. Agora é o cavalão. E um litrão grandão. Um abraço, meu irmão. Tudo de bom. Melhoras aí. Fique bom. Pra amanhã você trabalhar, senão alguém vai tomar sua vaga, viu? Aproveitando e mandando, e ó, esticando o alô a todos os ouvintes ali do nosso querido município de Bonfim, né? Abrangência aí, a Venezuela, a Goiânia, aí o nosso outro município, nossos outros municípios próximos, né? É quatripli fronteira o Bonfim. Ele faz fronteira com Goiânia, país vizinho, Normandia, Bonfim. Boa Vista também? Também. Quatrífica fronteira. Quadrúpica fronteira, pronto. Um abraço, meu garoto. Todo mundo lá. Todo mundo lá ligado. Isso mesmo. Aproveitando e dizendo pra você, ouvinte e ouvinta, que o supermercado do Ferreira, supermercado Ferreira, rapaz, tá demandando ali. 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E aí tem uma coisa que me chamou a atenção mais ainda no supermercado Ferreira, que é tudo família. É ele, a esposa dele,
os filhos, os netos, binetos, cancha-netos, o que não é família é agregado, mas trabalham em harmonia, em conjunto. Isso é bom demais, igual aqui na Folha, né? Todos são parentes aqui na Folha. Meu amigo é Dom Getúlio, soube criar, né? Todo mundo. Os que não são família são agregados, que nem eu, coitadinho do Jeguileu. Ai, meu Deus. Olha aqui. Agora nós vamos falar. Não dá para aumentar mais, não? Vamos falar aqui sobre o aniversário da dona Adercina. É assim? Dona Adercina completando 100 anos. Meu Deus, eu queria completar ao menos essa idade. E lúcida e bonita, olha aí, viu? Ela é a tia do meu irmão. Edwilson. E o Edival, meu caçambeiro predileto, o homem da caçamba branca. Isso mesmo. E essa senhora está de parabéns, de parabéns mesmo estão os familiares dela, porque ainda a tem ao seu redor, né? Lúcida e bonita, charmosa, pá! Aí o pessoal, aí diriam assim, uma coroa bem sucedida e bem experiente. Um cheiro na alma, dona Aldercina. Tudo de bom, felicidade. Quem tá por aqui? Olá, boa noite. Tô na Samambaia Norte, Distrito Federal, Brasília. Meu amigo Antônio, um abraço para você. Tudo de bom, saudações. Deus lhe abençoe. E aí, pelas bandas de Brasília. Eu comia um churrasquinho aí, o churrasco do Negão aí na Samambaia. Não sei se ainda tem. Eu ia mais para comer o coração do Negão. Coração de galinha. Eles enfiam uma porrada de coração de galinha no espeto e assa. Mas eu comia até rinchar. Vamos lá de música. São exatamente 17 horas e 51 minutos. E uma lascadinha de segunda. Tô de olho, irmão Josimar.

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3: 5:58.
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boa tarde, boa noite, já estamos por cá outra vez. Olha, você vai agora ouvir as músicas mais bregadas, abregalhadas, são 18 horas com 5 minutos e eu tô mais feliz do que bode no lixo. Agora vamos mandar um alô especial pro meu amigo Joseni Oliveira, bem aqui do município de, deixa eu ver aqui o nome do município, de Manaquiri, no Amazonas. Manaquiri, no Amazonas, rapaz, ele é o presidente do sindicato, dos pescadores de Manaquiri, e também ele faz parte da CSB, isso mesmo, onde hoje eu estou vice-presidente. Rapaz, o nego aqui não é pouca porcaria não, rapaz. Olha, vamos mandar um alô aos nossos pescadores do Amazonas, ali do Manaquiri, aqueles amigos que vivem da pesca. Essa época eles já estão no período, não é? De pesca. Nós aqui, meu amigo, nós estamos no defeso. Esse é o último mês do defeso aqui no meu estado de Roraima. Aqui nós estamos no último mês do defeso. É pra gente poder pescar só a partir do dia 1º de julho. Aí todo mundo cai nas águas. E olha, pra eu te dizer uma coisa, esse ano vai dar peixe até nas biqueiras da casa, porque estamos tendo o inverno rigoroso. E aí os peixes daí do Amazonas vêm tudo subindo pro rumo de cá, e a gente vai guardando eles ali nos berçários que fica no Baixo Rio Branco e também nos lagos e lagoas que nós temos por cá, de rio acima, aqui no Rio Branco, né? Aí vai para o Rio Tacutu, aí sobe para cima pro Rio Uraricuera e vai espalhando peixe aí, chega até lá pelas bandas da Guiana Inglesa, né? Que, como chamávamos antigamente, agora é República Cooperativista da Guiana. Inclusive, eu quero te avisar que daí do Amazonas sobe peixe até pro estrangeiro, rapaz. Exato. Saudações aí, os meus irmãos pescadores do Amazonas. Tudo de bom. Agora vamos mandar um alô pro pessoal aqui do Amapá. Do Amapá. Eita, eu nunca nem fui no Amapá. Que bom, rapaz, a gente está interagindo com nossos pescadores do Amazonas, né? Estão lá ligadíssimo no nosso... Vamos mandar um alô ali para Silvana Leite, né? A minha filha. E também o Maxwell. É genro, né? Aí lascou-se tudo. E agora o Elcio fica como? Aí é irmão neto. Vamos acabar com esse negócio, porque isso não tá certo. No município de Cantar, saudações aí a todos os meus amigos do município do Cantar também, né? Olha, tá por lá o Aracir, Papagaio, Periquito, Pavão, Paulão, tá aí no Jatobá. Um abraço pra todo mundo aí pelas bandas do Jatobá, rapaz. Preparem a minhoca, que esse mês é o último mês do defeso, né? Eu quero ver os neguinhos caindo nas águas aí, isso mesmo. Agora vamos... Ah, rapaz, vai ter um arraial Mata Broca. No dia 25 agora, é? Ah, é em julho, né? Em julho vamos ter um arraial ali no espaço social da loja Fraternidade da Fronteira, no município do Bonfim. Esse arraial, ele é um arraial público para todos os munícipes daquela região e de todo o estado da Roraima, né? Vai ter ônibus, vai ter avião, vai ter quadrilha, tem em todo canto, né? Não precisa nem dizer que tem quadrilha no arraial, né? Nós estamos no... Vai ter bingo, leilão, vai ter salgados, comidas típicas da época, né? Pomonha, pau de sebo, vai ter corrida no saco. Tem a corrida, como é que é o nome daquele negócio lá, de caça do veado, um negócio assim parecido. É, a caçada do veado.
Vai ter todas essas coisas aí que tem no Arraial, típico da nossa região, rapá. Isso, dia 25 de julho. Vou estar lá também para fazer raia para vocês. Agora vamos tocar música, né? São exatamente 18, 10 minutos. O Arthur, rapaz, o Arthur Mota, em Bonfim, ele se esconde. Só para não falar...

0: É hoje, são 18 horas 23 minutos e umas lascadinhas de segundos pra você que tá ligado aí na 100.3, a mais boa, a rádio das pessoas que amam Roraima. E quem não ama Roraima, pegue seu banquinho e lave da área. Vamos ver aqui que meu amigo, meu ouvinte Isaac está falando. Diga lá, meu amigo Isaac.
1: É, Leonel Pereira, estou ligado no seu programa. Estou curtindo aqui o seu programa, o seu amigão. Bote meu nome aí na lista aí, fala aí meu nome aí. Isaac do Nascimento Barbosa, ligado no programa. Estou ligado, aqui no bairro do Caimbé.
0: Olha aí, rapaz, o Isaac do bairro do Caimbé ligado, só ouvindo música brega. Um abraço pra você e pros demais ouvintes aí no bairro do Caimbé, rapaz. Já morei nesse bairro aí, um bairro muito bom, tranquilo, cheio de cheio de buraco, mas é um bairro bom. Deixa eu ver quem tá por aqui, o Gelbe.
2: Boa noite, meu amigo Leonel, que é o Jovem do Araceli, mandar um alô pro seu Genário, Dona Maria Lua no Shopping Clube, Dona Maria do Carmo e Dona Maria Luísa, e o Dinheiro lá no Garapé do Paca. Eu quero ouvir uma música com o Carlos Santo, A Carta.
0: Viu? A Carta.
2: Boa noite e um bom trabalho.
0: Deixa comigo, meu garoto, não esquenta não, daqui a pouco vai uma carta pro Araceli. Mas quem tá por cá?
3: Olá, muito boa noite, Leonel Pereira. E boa noite aos ouvintes aí do programa Show do Brega. Boa noite pra você e pra sua equipe que tá no comando aí. Leonel Pereira, estamos aqui na Chácara do Amor. Rapaz, quero mandar um alô aí pra turma boa aqui, que sempre não tem como passar o alô pra eles aí. E nesse momento, eu mando um alô pra aquela turma boa que tá se arrumando que vai pra igreja. E aqueles que não vão pra igreja, vão pro outro setor, boa noite para eles também, tá?
0: Tá aí, valendo.
3: Pereira, eu mando boa noite aí para seu Abrelino. Seu Abrelino e família. Seu Abrelino e família lá na comunidade de Jezrael. Lá é município de Normandia, tá bom?
0: Tá.
3: E também uma turma boa tá te ouvindo da Napoleão. É Dona Márcia. Boa noite, Dona Márcia, para a senhora, para o seu marido, para a senhora que está com o radinho ligado aí, ouvindo o programa Show do Brega. Boa noite também a Dona Anitta e família, que está com o radinho ligado aí também. Com certeza, ela está ouvindo. Ela é uma ouvinte de cadeira cativa. E os demais ouvintes também, aí do sul do estado, e também para o Canizeiro, lá na comunidade do Boqueirão. Lá tem o meu cunhado Pedro Barbosa, lá está o Sebastião, o seu Antônio. E também está aqui a Marilete, está aqui também. São gente boa demais, essa família Barbosa. Pois é, é o Show do Brega, tá bom? Show do Brega. Boa noite para a turma lá da comunidade. Lá é a comunidade Beija-Flor. Boa noite, turma da comunidade Beija-Flor. Ah, sim, lá no Pium está meu amigo Assisão. Assisão, bom dia para você. Perdão, boa noite para você. Boa noite para você e família. Eu quero mandar uma boa noite para o meu amigo Sargento Araújo, Samara Massafera, e também o Oswaldo. Desculpa não ter mandado alô para você. Esse é o Antônio do Silvio Leite. Boa noite, rapaz. Desculpa aí, porque são muitos alô. Muitas vezes eu nem tenho como retribuir e dizer obrigado. Mas obrigado para todos vocês aí, tá bom? O professor Menezes em Alto Alegre também. Aqueles que estão em casa, tá bom? Boa noite para todos vocês. Vamos curtir esse programa aí. Show do Brega. Se possível, trocar um brega aí. Daquela com o Amado Batista, peão de obra.
0: Deixa
3: todos
0: comigo.
3: Os cotiões da região, obrigado.
0: Deixa comigo, eu também já fui peão de obra, só o peão de obra. 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Deixa eu ver quem tá por cá.
4: Bom dia, boa tarde, boa noite.
0: És tu, entupido?
4: Jumentão. Quero mandar um alô aí pros meus amigos aí, ó. Tô na escuta essa hora. O Batica Gay lá no bairro do Calmé. Zé do Salgado.
0: Isso é discriminação,
4: hein? Bernardão Namentista.
0: Bernardão, meu ex-amigo.
4: O nosso amigo velho aí, Sargento Araújo. A minha princesa. Geis Amada. E o nosso amigo do Bigodão. E o nosso amigo velho lá, como é que é o nome dele?
0: Sei não.
4: Mangulão. Sargento Lopes. Tamo na escuta aí, todo mundo. Eu posso pedir uma música aí, meu filho? Vou pedir uma música aí hoje pra você tocar pra mim. É um brega rasgado aí. O brega aí é o Valdico Soriano. Bora, cuida aí. Já tá de noite, pô, e já tá chovendo.
0: Tá mesmo, é?
4: Bom.
0: É pra chover mesmo, nós estamos na época dela. Olha, tem uma mensagem aqui da minha amiga Silvana Zona. Boa noite, seu Leonel. Estamos por aqui pelas bandas do Urariquera, na região do Urariquera, aqui na ilha. Manda um alô pra todos aqui, na região do Urariquera. É, quero ouvir a música, cadê o nome da música? A música Não Posso Esquecer. Mandar um alô pra todos aqui, isso. O rio está baixando devagarinho. O rio vai baixar, mas vai subir de novo, viu? Aguenta no pincel que ele vai subir de novo. Um abraço, Silvana Zona. Um cheiro na alma e um coice na canela. Pra você e pra mamãezinha, dona. Esqueci o nome. Dona Beth. Vamos chamar agora nossos comerciais. Em seguida a gente vem com as músicas que já estão aqui no playlist.
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0: São 18 horas e 45 minutos e o mais lascadinha de segunderos pra você. Bora ver quem tá. É o Isaac. Deixa eu ver o que que o Isaac está querendo.
1: E aí, Leonel?
0: Oi.
1: Coloca uma música pra mim aí do Portugaleno aí. O toca a fita do meu carro aí pra mim aí.
0: Portugaleno.
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0: Olha, rapaz.
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0: É isso aí. É isso aí. Vamos mandar um alô. Deixa eu ver quem tá por aqui. Seu Antônio, rapaz. O meu abandonador. Deixa eu ver.
2: Boa noite, Leonel. Como é que tá, meu amigo? Por aqui, pelo São Silvestre, tá tudo bem? Só muita chuva. Muita água mesmo, com vontade. É época dela, né,
0: Leonel? É.
2: Eu não botei mais cedo, eu não mandei a mensagem mais cedo, que eu tava numa colheitazinha ali. Tava fazendo uma colheita de umas abóboras.
0: Quem é o dono da roça?
2: E terminei agora a colheita. De umas horas da tarde, fui colher, terminei de colher ainda agorinha.
0: Ele pode saber?
2: Já botei pra dentro de casa.
0: Escondeu?
2: E, mas aqui tá tudo bem, meu amigo, graças a Deus. Eu espero que você esteja com saúde, espero que esteja com muita vontade
0: com
2: de fazer o programa, que eu sei que isso você tem mesmo. E fiquei para a hora da seresta, porque o resto do programa eu quase perdi todo. Boa noite, felicidade, muita paz.
0: Seu Antônio, nós estamos bem, graças a Deus. Obrigado pela sua participação, pela sua audiência aí. E a dona Natécia está dizendo aqui, para o senhor lembrar daquela passagem da Bíblia que quem planta, só, né? Quem planta, colhe. É só, não, quem planta, colhe. Quem agora, não é só colhe quem planta, não. Sei lá onde é que ele puliu essa roça aí. Onde era essa roça aí, né? Então, é um negócio meio esquisito. Ligado na audiência. Quem é? Neto Andrade. Ô, rapaz, obrigado. Eu também gosto de ouvir o seu programa, viu? Você é o meu forrozeiro predileto. E eu digo mais. Aqui em Roraima não tem nenhum outro cantor interessado na arte como você, viu? Aqui, eu sou suspeito pra falar, mas essas bandinhas que tem por aí, não, pode até cantar melhor, mas não se esforça como você se esforça, não se interessam no assunto. E você é o cara mesmo, você nasceu pra arte de cantar. Vamos tocar a música de quem é? Do seu Isaac. E aí depois a gente já vem com a seresta, né? Mas antes eu quero dar um cheiro na Sandrinha, rapaz, abandonadora de jumento. Boa noite, boa tarde, bom dia. Você é meu... É mal. Nem lembra do meu... Então eu lembro, rapaz. O negócio é que você não lembra deu, né? Um abraço pra você também aí, Sandrinha. Pra todo mundo aí ligado. Um abraço. Vamos lá, vamos trazer a música do pedido, aí a gente já volta com a seresta pra você. A seresta pra... Viu, meu amigo de Manacri? A seresta é pra acalmar a dor do brega. Lasca aí.

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Olha, são 19 horas e 3 minutos e umas lascadinhas de segundos. Vamos começar agora aqui as serestas, né? A nosso quadro de serestas. E hoje com um cantor meio de uma região que eu ainda não tinha visto, né? É aqui o Eve Sander. Até o nome é estrambórdico. Vamos ver se ele canta bonito. Se ele não cantar bonito, nós tiramos ele daqui, né? Mas vamos lá. Eve Sander é um cantor e compositor sergipano, lá do Sergipe, com mais de 2 décadas de estrada. Ele se tornou um fenômeno da internet, com milhões de visualizações e hits no estilo Arrocha Brega Celeste. É tudo junto, bagunçou. Nascido em Sergipe e com raízes profundas na cidade de Lagartos, Eve Sander traz a música no sangue. Ele revelou que seu pai era músico do exército e um grande seresteiro, o que mudou seu amor pelo ritmo e o estilo brega apaixonado. Sua trajetória começou ainda na infância, cantando em festas locais e se destacando por sua irreverência. Com mais de 20 anos dedicado à música, o cantor construiu uma base de fãs sólida no Nordeste e expandiu sua popularidade para o cenário nacional. Everton Sander viralizou na internet graças ao seu talento vocal, carismático e estilo autêntico. Olha, rapaz, o cara, bora ver, vamos ver. Ainda não ouvi o bicho. Sua popularidade explodiu, levando o artista a realizar extensas turnês pelo país. Com destaque para apresentações lotadas no estado de São Paulo e grandes festas tradicionais nordestinas. Com uma agenda de show que passa por grandes capitais e produções de materiais audiovisuais gravados em locais inusitados, como sua sessão na Ceasa de Juazeiro, Bahia. Ele continua expandindo seu repertório de arrocha e seresta por toda parte do Brasil. Eve Sander vai cantar para você. Olha aí, Anilza. Ah, vou dedicar essas serestas todinhas aí que vai sair agora. 1 hora de seresta. Só 1 hora de seresta para minha irmã, a Nilza Lucena Epifânio, que se encontra nesse momento no Rio de Janeiro, só de butuca, escutando nós aqui. Obrigado, maninha. Obrigado para você, pro seu esposo, quem mais tiver aí ao seu redor. Um cheiro na alma e um coice na canela. Clássica música.

0: Pois é, pois é, pois é. São 19 horas e 17 minutos. Continuamos com a Seresta. A partir da semana que vem, nós vamos mudar aqui o ritual da Seresta. É ritual que chama, né? É o ritmo da Seresta. Então vamos fazer o seguinte. A gente vai ler a biografia de um seresteiro, tocar um bloco e vai deixar aberto para o ouvinte e a ouvinta escolher o cantor e a música que ele preferir. Tá bom? Tá ouvindo, Nilza? Aí você pode mandar a mensagem dizendo: eu quero escutar um Filho de Égua daquele tal, tal, uma música tal, qual. Essas coisas todas. Para não ficar só um. Esse programa foi esse horário foi projetado ou programado para ele ficar para fazer a biografia de um cantor e tocar as músicas deles em uma hora. Mas muitos ouvintes têm pedido, e aqui quem manda é o ouvinte. Aqui não tem mandão, não. Aqui quem manda é os ouvintes. Então, eles acham, alguns, a maioria, né, tem dito: mas só é um cantor. E por que a gente não pode pedir uma música e tal e tal? E agora a gente vai abrir, vai cantar só um bloco do cantor específico e vai abrir para você pedir a música que você quiser com o cantor que você preferir. Tá certo assim? Foi a maioria que escolheu e aqui quem manda é a maioria. É igual a eleição que tem só um candidato. 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Boa noite, tudo bem, meu amigo Leonel? Aqui é o Francélio, aqui do sítio do meu tio Nildo, aqui na comunidade do Livramento, região do Taiano. Manda sempre um alô aqui para nós. Quero ouvir Cristiano Neves. Franciele. Como é? Francielito.
1: Não, tem lá, Francielito.
0: Então é irmão do Francielito, né? Eu tô anotando aqui o meu amigo Franciélio, pra gente estar lembrando de você, de toda a comunidade aí da região do Taiano. Tu sabe que eu passei parte da minha infância no Taiano, viu? Plantando arroz, milho com meu velho. E capinando 5 vezes para poder colher. Ô, terra boa de erva danina. Eita, que a Seresta tá rodando. Vamos lá, vamos mandar um pouco de Seresta pro meu velho, meu aqui no sítio Nossa Senhora de Aparecida, seu Severino Zanello. Um abraço para você e para a turma toda, aproveitando e abraçando todos do PA Nova Amazônia. Até o barrigoludo, né? O barrigoludo tá de repouso. Caparam o bicho, rapaz. Lascaria as serestas.

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19 horas 37 minutos e umas lascadinhas de segundos e a seresta continua. Rapaz, vamos mandar um alô ali pra Amondica. A mãe de Quinta, ali no bairro Caramba. Ela não tá ouvindo o programa não, que ela não deu nem um sinal de fumaça. Aí eu tentei, mandei um alô pra ela, não respondeu. Edmilson Cavalcante, tá aqui no PA Novo Planalto. Ali é onde morava o seu Oswaldo Dallamberg, né? Meu ex-amigo. Antes era quase ex-amigo, agora é totalmente ex-amigo. Não responde minhas mensagens, não... Eu acho que eu cometi um crime muito... muito grave, um pecado muito imperdoável contra o patrimônio do seu Oswaldo Dallamberg. Mas Deus tá vendo. Ô, Miriam, Miriam tá pra receber energia é divina. É, a Miriam vai ficar só gritando, ligando o ventilador, ar-condicionado e chutando pra cima e dizendo: eita, que se lasque. É desse jeito. A Miriam e o meu amigo São Álvaro, ali no sítio... Caimbé, vamos fazer uma turnê, uma visita para eles essa semana agora. Prepara aí, viu, ô São Álvaro. Prepara aí, é um real de bombom. Sorvete, você vai tomar um sorvete? Ela tá numa dieta danada, mas aqui é acolá, ontem ela comeu 2 quilos de pudim. O Marisvan tá em Mucajaí, ouvindo o programa. Dona Judite e o seu Rodolfo, um cheiro na alma para todos os dois aí. A Nete Matos, não dá o sinal de fumaça, Deus tá vendo. Lasca a seresta, menina. Já são 19 com 39.

0: abraço, não é só bem mais gostoso. São 19 horas, 56 minutos, 42 segundos e uma lasquinha de despedidas. Vamos nos despedindo de você, já com saudades, para no próximo domingo estarmos por aqui, mais animados. Começando a despedir-nos dali de Rio de Janeiro para cá. Ou é daqui para lá? Dali para cá, de cá para lá, tudo é despedido. Prometemos voltar no próximo domingo, se for assim a permissão do grande arquiteto do universo. Agradecendo a quem participou, quem não participou, quem ouviu e não quis participar, e quem gostou e quem não gostou. Quem gostou, obrigado por gostar. Quem não gostou, fica ligado no próximo domingo para poder ver se melhorou, ou então para poder falar só a verdade. Porque tem uns que não gostam e fica, aumenta o defeito, aí não fica legal, né? Diga só o que você sabe. Obrigado, dona Natécia, aqui pela colaboração, nos botões, nos 103 botões aqui na nossa 100.3, a FM mais boa da Roraima, das pessoas que gostam, das pessoas que amam Roraima, certo? As que não amam, cai fora daqui, porque aqui só queremos amar, amar e amar. Então, até domingo.
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